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3: Minhas próximas horas devem ser de mudanças no clima, mudanças severas. Nova frente fria pintando na área deve trazer chuva, pancadas de chuva já para a próxima madrugada e a tendência de uma sexta-feira de ventos fortes, vento terral, minuano, impulsionando nova ondulação de sul, mar em transformação e a condição deve ser realmente de uma sexta-feira de transição no tempo. Previsão indica queda nas temperaturas. Também a volta do frio para o final de semana. As melhores condições para o surf devem acontecer sábado e principalmente no domingo, quando o vento terral perde força e a ondulação mantém boa consistência. O domingo deve ser ensolarado, melhoras no tempo previstas para o domingão. Bom fim de, boas ondas e até mais!
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8: Ariel B. Opa, tá ligado aqui na Atlântida, a rádio das nossas vidas. Eu sou o Ariel B. E a partir de agora tu vai ouvir o melhor do funk aqui na Atlântida. Vamos pra cima, chegou a quinta-feira, tá começando mais um B de baile. O maior programa de funk do sul do Brasil. Então já pega o teu celular, grava um vídeo ouvindo o programa e me marca lá no Insta, no arroba o Ariel B. Vou estar contigo aqui nessa próxima hora, então me manda um direct com teu funk favorito, teu nome e a cidade que tu tá ouvindo. E agora chega de papo e bora pra música!

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0: 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Tá curtindo? Então tu tá ouvindo B de baile aqui na Atlântida, o melhor programa de funk do sul do Brasil. Eu sou Ariel B e tô contigo nessa noite. Quero saber de onde tu tá ouvindo. Me chama ali no direct, manda teu nome, tua cidade e o funk que não pode faltar no teu baile. E já aproveita, grava um story ouvindo o programa, me marca no @oarielb. Aqui é funk de verdade, do jeito que tem que ser. Segue o baile.
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0: 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Então grava um story, me marca no @oarielb e me manda lá no meu direct o teu funk favorito com teu nome e a cidade que tu tá ouvindo.

chegando ao final de mais um B de Baile aqui na Atlântida. Obrigado a todo mundo que ouviu, mandou mensagem, marcou lá nos stories e fortaleceu o programa. Lembra, B de Baile, de segunda a sábado, 10 da noite, o maior programa de funk do sul do Brasil. Eu sou o Ariel B e até a próxima. Valeu!

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2: 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É curioso pensar que um dos maiores clássicos da música eletrônica quase passou despercebido. A versão original dessa música, chamada Sing It Back, do Moloco, foi lançada em 1998, mas não aconteceu muita coisa naquele momento. 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
0: 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Dessa maneira começa mais uma edição do nosso Mike Club, o aquece da madrugada da nossa agência em todo o sul do Brasil aqui na Rede Atlântida. Noite de quinta-feira por aqui, uma excelente noite pra todo mundo. Uma excelente madrugada que ainda vem pela frente, mas até lá a gente tem uma hora direto de sons que começa com a música chamada Things We Do, The Musician.

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1: A gente continua por aqui com o volume no alto na programação da Atlântida, porque afinal de contas esse é o My Club, o aquece da madrugada da nossa audiência em todo o sul do Brasil. A gente continua por aqui com música minha, Mick Silva, chamada Dancing on the Edge, que já está disponível em todas as plataformas de streaming e também aqui na programação do My Club. Senhoras e senhores, continuo com o volume no alto. My Club está no ar aqui na Rede Atlântida.

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2: É o aquece da madrugada da nossa audiência em todo o sul do Brasil aqui na Rede Atlântida. A gente continua com música por aqui. Aliás, essa aqui com o monstro das pistas, o Mark Knight e o Armin. Aliás, dois, né? Mark Knight com Armin Van Helden. 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
1: Muito obrigado pela sua audiência e parceria aqui nas Noites da Atlântida com o My Club, fazendo o aquece da madrugada da nossa audiência em todo o sul do Brasil.

Seguimos com Notre Dame. O nome do som é No Rules. É mais uma sonzeira que a gente tem o maior prazer de tocar aqui na programação do MyClub. 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
1: Seguindo de música aqui no My Club com essa clássica lá de 1998 do trio francês Stardust. O nome do som é Music Sounds Better With You. Qualquer semelhança com Daft Punk é porque justamente um dos integrantes do Stardust era uma das partes do Daft Punk, Mr. Thomas Bangalter. Aumente o volume, música clássica assim tem que ser com volume no alto.

0: My Club aqui na Atlântida e Chris Lake com a música chamada Easy My Mind.
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0: São as últimas de hoje rolando por aqui. Tá chegando Don Brasky com a música chamada Down Low, parceria com Donnie Sloan, Ricky Ducati e ainda Litwin Cody.

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4: Pois é, tu vê agora numa questão que eu ia perguntar, nós não tinha que gravar com imagem aqui?
2: Ah, em breve.
4: Desde a Copa não tem, né?
2: Não tem mais. Nos abandonaram.
4: Na Copa teve?
2: Não.
4: Não, mas que na Copa não teve nada, né? E vamos falar a real, né? O que não era de Copa do Mundo não engajava. Ninguém viu as coisas que não era de Copa do Mundo em ATLTV. Com todo respeito.
2: Eu também acho.
4: Não, sério, ninguém viu.
2: Pode ser.
4: É porque, assim, ó, vamos falar a verdade, né? É difícil tu concorrer com o jogo ao vivo.
2: É.
4: Sempre que eu fazia um programa no horário ao vivo, na hora dos jogos e...
2: O tema do programa é aniversário.
4: Ah, eu gosto de ir dos outros, mas não gosto de...
2: O meu é domingo e eu tô na dúvida, velho.
4: Aniversário é domingo?
2: É domingo.
4: Puxa vida, não vou tá aí.
2: Por quê?
4: Eu vou estar em São Paulo.
2: E daí?
4: Puxa, não, mas não vou estar no teu aniversário.
2: Ah, acontece.
4: Eu queria estar no teu aniversário. Teu aniversário é domingo? Domingo. É em dezembro teu aniversário.
2: Da onde?
4: Teu aniversário é em agosto.
2: Claro.
4: Eu sabia que era em agosto, perto do Dia dos Pais. Pô, que legal.
2: Tem um, agora há dois anos eu tenho os dois primeiros finais de semana de agosto, são meus.
4: Olha, que legal, cara. O Dia dos Pais pra mim eu acho uma merda. Mas
2: Vai mudar.
4: Não, um dia muda. Mas assim, cara, eu acho que é o seguinte. Ou o cara tem dinheiro pra fazer um festão.
2: Ou não convido.
4: Ou não faz nada.
2: Eu
4: não gosto do aniversário que a pessoa tem que pagar os bagulhos e me irrita um pouco.
2: Chegamos na primeiro bloco, chatei é sobre isso então, cara. Tá? Que é o quê? Enquanto o cara é criança, é legal, tá? Até os 10, 12 anos, a família do cara organiza a festa, o cara convida os amiguinhos, é sempre legal. Aí dos 15 em diante, vira meio que às vezes um rolê na casa de alguém, uma festa. Só que aí tá tudo bem. Porque tu não tem dinheiro.
4: Mas o melhor aniversário de criança é o de guri, a gente já falou aqui, já que é o cachorro quente mais futebol.
2: Isso, tá.
4: Marca uma quadrinha.
2: Não, mas nós estamos falando. Hoje o tema é aniversário de adulto, tá?
4: Ah, tá.
2: Por quê?
4: Então, tu começou a falar de criança.
2: Não, é que era isso, as fases de aniversário. Aí o cara vira adolescente, e aí vira os aniversários, cada um paga o seu, que é aquele barzinho que tu, se tu sentou no lugar errado, tu fica a noite toda conversando com uma pessoa que não tem nada a ver. Depois o cara vira adulto, velho. E ou o cara paga tudo pra geral ou não faz festa.
4: Não, eu vou dizer uma
2: coisa. O cara nego velho não põe numa pizzaria e cada um paga o seu.
4: Ah, depende. Eu já fui já no cada um paga o seu. É legal, assim, é tipo assim, vamos se reunir. É que o foda é a pessoa que faz aniversário no final do mês e te convida pra uma foda dessa.
2: Não, mas aí então faz assim, ó. Churrasquinho e cada um leva um pedacinho de carne. Ou cada um leva o que for beber. Pô, esse
4: eu
2: acho.
4: Eu gosto desse segundo aí.
2: Porque o meu, cara, é
4: a carne
2: porque...
4: eu boto e a cerveja
2: isso
4: é com vocês.
2: Isso aí, exatamente.
4: Mas também entendo quem faz o aniversário e convida e cada um paga o seu, porque acaba sendo uma troca.
2: Não é obrigado a ter riquinho, ter grana, etc. Tá tudo certo.
4: Eu fui no aniversário. A minha esposa, ela fez aniversário um tempo, uma vez num brunch. Aqui em Porto Alegre, inclusive. E eu paguei a conta.
2: É isso.
4: Até me arrependi depois que eu paguei R$1.000 numa conta. Paguei R$1.000, cara. Durante todo mundo, cara. Eu paguei R$1.000. Falei assim, eu vou pagar. Aí paguei e saí do aniversário. Assim, pra ninguém ver que eu paguei. Aí ficaram, pô, tu pagou? Eu falei, paguei, cara. Tava com um dinheirinho. Depois

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1: Agora tu foi muito bem em falar aniversário de adulto.
0: Por quê?
1: Porque o aniversário do adulto, cara, ele... Tu não percebeu que depois de um
0: tempo... Qual é a idade que o cara para de ganhar presente? Tem uma idade, tu já percebeu que tem...
1: Eu acho que é o intervalo entre os 20...
0: Eu acho que é...
1: E os 30 e os 30 anos.
0: Não, é quando quase tá no 30. Até os 25 tu ainda ganha.
1: Eu acho que não. Porque não, porque quem vai ter os amigos da faculdade, tá tudo fudido. Ninguém te dá porra nenhuma, a quantidade te dá um trago.
0: Pode ser.
1: Eu acho que tu volta a ganhar presente depois dos 30.
0: Tá, porque daí teus amigos já tem um pouco mais de grana.
1: Tem de grana, entendeu? Ou acho que dos 30 aos 40, dependendo do lugar, tu ganha um presente de sorte de todo mundo.
0: Que é legal também.
1: Que é o que a gente faz aqui na redação. E... Inclusive, eu não ganhei no meu aniversário. Só fica aí o meu presente.
0: Como que não, velho? Te dei um whisky.
1: Ah, tu me deu um presente. Tu me deu um
0: porra.
1: Presente. Tu me deu, mas o da tua redação eu não ganhei.
0: Ah, tá. Mas aí é problema da redação.
1: Não, eu paguei vários.
0: Eu te dei dois, inclusive. Tu porque deu, um tu abriu no próprio dia do teu aniversário e outro tu guardou.
1: Tá lá em casa, lá, inclusive, lá, pra nós tomar quando eu me mudar. Um dia eu vou me mudar. Mas agora volta menos que faltar. Acho que essa aí semana aí. Eu dei a chave da minha casa. Aí,
0: aí
1: se Deus quiser. Inclusive, parcerias via direct. Mas o... E acho que quando tu fica muito velho, tu ganha presente, teu aniversário volta a ser de criança.
0: Pode ser.
1: Porque todo aniversário de velho é igual de criança. Tem uns balão.
0: Tem tema.
1: Tem decoração, tem salgadinho, tem docinho.
0: Então, olha só, eu não ia fazer nada. Eu acho que eu vou acabar só reunindo a família. Por quê? Porque eu tenho uma criança na família agora, né?
1: Mas tu fez um aniversário muito bom, cara.
0: Qual?
1: Aquele que não tinha salgadinho, que nós ficamos putos, e o Ravinho.
0: Ah, aquele era bom.
1: Aquele foi bom, que nós ficamos putos, que nós tava com fome. Nós falamos assim, pá, o salgadinho de...
0: Não, mas tinha salgadinho.
1: Tinha, mas tu cantou a pedra, ó. Vai ter um salgado, mas não é... Vai jantado. É só pra não ficar doidão. Ficamos doidão igual.
0: É. Não, puta. Meu, e aí que tá, eu dei isso, é que eu conheço o meu eleitorado, tá?
1: Deu salgadinho.
0: Aquela foi a grande festa de aniversário que eu fiz na vida, eu acho, tá? DJzinho, tinha um espacinho pra foto.
1: Pá, que tem um papelãozaço meu e do Rafinha no final. Que nós pegamos o microfone e começamos a falar e ninguém deu bola pra gente.
0: Cara, porque...
1: Mas ninguém deu bola, mas assim, ó, ninguém, assim. Eu tava recém entrando no Pretinho e o Rafinha não era o mestre ainda.
0: É.
1: Talvez o Rafinha era só um ratão, era dois bobados. Talvez hoje a gente parasse pra nos ver.
0: Acho que hoje sim. Hoje sim, porque sabe que tu é o Dino da Helena.
1: Exato, o
0: Rafinha. Então tu ganhou um status na família e na festa.
1: O Rafinha, pô, cresceu.
0: E o Rafinha deu uma crescida como
1: publicador.
0: Pretinho. É.
1: É, na época nós começamos a falar eu e ele, só ninguém deu bola, mano. Aquele foi um puta nível. Que chapuletaço.
0: Chapuletaço.
1: Tá todo mundo bêbado. E o Dino depois.
0: E aí, quando acaba o chope, o Dino pede mais 10 fardos de céu.
1: Ficou na tua vida?
0: Eu fiquei meses com aqueles fardos de céu.
1: Porque não tomamos, tomamos dois. E nós queríamos fazer um churrasco, não deixou. Eu.
0: É porque tinha horário pra entregar o
1: salão.
0: Eu,
1: o corretor André e alguns teus amigos. Nós queríamos sempre buscar carne. Nós queríamos fazer um churipão.
0: É.
1: E no batizado de Helena também. E aí a tua. Não deixou, a mãe da Helena não deixou.
0: Ah, mas aí não fui eu. No batizado da Helena não fui.
1: Não,
0: eu.
1: Nós ia fazer, mas encheram de presídio onde era a churrasqueira. Eu vou dele, uma galera que.
0: Não, eu sou bom organizador de festa, velho. Mas eu. Aí esse ano eu tava meio sem paciência, assim. Aí me deram super trufa essa semana. Ah, mas é que isso tem a criança, né? Aí a criança me olha e diz: papai, vou fazer aniversário, o que vai fazer? Aí eu tô nessa aí agora, como ser adulto e agradar a criança.
1: Mas pega o salão aquele lá da tua família lá.
0: Pois é.
1: Faz um galetinho.
0: Pois é, tamo.
1: Tu gosta de galeto?
0: Não gosto muito, na real.
1: Então faz uma carne, então. Não é muita gente? Quantos são da tua família? Uns 10 bonecos?
0: No máximo.
1: Eu que seria um convidado não vou estar.
0: Não vai estar. É.
1: Então já diminui dois já pra comer.
0: Ah.
1: Entendeu?
0: Vou pensar, vou analisar.
1: Ou leva o pessoal pra comer fora.
0: É.
1: É caro, né? Pra comer fora.
0: Eu acho chato.
1: Eu também acho.
0: Eu não gosto.
1: Aniversário de putas. Mas acho que isso vale um outro bloco. Aniversário em restaurante
0: é. Chato pra caralho.
1: Pai, mas assim, ó, o teu aniversário eu vou te dar uma dica, tá? Se eu sou tu, faz um aniversário argentino.
0: Como?
1: Churipã. Pão, salsichão e coisa pra botar no pão. O do Vini foi assim, foi a ideia minha, meu amigo. Meu, faz isso pra gastar menos, ele. Ah, vai, o churipã é universal. Todo mundo gosta.
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1: 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Praça da Catarina. Temos que ligar por aí que voltou de férias.
2: Cara, chato pra caralho.
1: Ligar, fala
2: aniversário de adulto. Não, nós vamos ligar pro Porã depois. Aniversário de adulto em restaurante.
1: A não ser que tu feche o restaurante. Mas eu fui num que era numa salinha separada. Eu achei legal.
2: Ah, não sei. É que pra mim, o que já me irrita do boteco do aniversariante quando tu é adulto, aquela mesa comprida.
1: Mas tu fizer... Ah, é ruim, né?
2: Se tu sentar do lado da pessoa errada, acabou a tua noite. Acabou.
1: Mas eu gosto de lugar que eu posso ficar em pé.
2: É, eu também.
1: Tipo, a nossa corujinha móvel aqui, Larissa Guerra. Ela já fez dois aniversários no mesmo lugar que ela morava perto, que era um churrasquinho.
2: Aham.
1: Que era um churrasquinho ali na perto da...
2: Na Lucas de Oliveira.
1: E também que o sinal de Porto Alegre, foda-se. Churrasquinho muito bom. Também cada um paga o seu, mas o quê? Tu podia ficar, tinha rosinha que tu ficava em pé, tomava tua ceva, fumava teu cigarro, almoçava, comia e jantava
2: legal. Usina do espetinho.
1: Isso aí. Aí eu já não me importo.
2: Abraço pra galera assim, da usina do espetinho.
1: Mas aí ela reservou as mesas e tal, mas tipo assim, teu aniversário, sei lá, no Vavá que vai a galera.
2: Não, mas é que aí eu acho que é diferente, porque daí... É um negócio mais inclusivo, assim, sabe?
1: Tu não gosta do quê? Tipo, a pizzaria, aniversário na pizzaria.
2: Isso, esse eu não gosto.
1: Na churrascaria.
2: Eu não gosto naquele, tipo assim, o boteco mais chique, onde as pessoas ficam sentadas.
1: Onde o caipirinha é R$40.
2: É,

0: caipirinha é 40 reais.
1: Que às vezes as pessoas entram e saem, assim, sabe? Tu não consegue.
0: Eu não gosto de aniversário que do nada vira uma balada.
1: Ah, eu também não.
0: Porque assim, ó, ou eu vou pra balada e eu não ia. Eu já não gosto de aniversário. Tanto é que tem pessoas assim que. Cara, eu, sem brincadeira, eu só vou em aniversário. Cara, eu só vou no aniversário da galera da rádio porque vocês são muito chatos e trabalham comigo.
1: Mas sabe qual é o problema, né? Que a galera da rádio. Iria. Nós somos 10 pessoas.
0: Exato, né? A gente é muito família.
1: Tem 10 aniversários.
0: Exato, só. Mas
1: a gente é família.
0: É, né? Muito. Então, tu te obriga a ir no aniversário.
1: É isso.
0: Por exemplo, tua barba tá com um negócio branco desde o começo do programa, tá me dando nervoso.
1: Troube falou?
0: É que agora, né, ficou aí na casa que saiu, sabe? Tem que só agora, porque que eu tô achando desde o começo que ela vai cair e não caiu. Eu só vou nos aniversários da rádio, porque se tu não for, vão ficar falando que tu não
1: foi. É que quando alguém não vai, faz muita falta.
0: Não, porque é menos gente e o pessoal fala.
1: É.
0: Apesar que eu não fui num, de quem que eu não fui? Porque eu não tava aí.
1: Eu fui no da Amanda Schenkel.
0: Porque eu estava fazendo show, por isso que eu não fui.
1: Não, eu fui.
0: Então por que eu não fui? Eu devo estar fazendo show.
1: É.
0: E o da Babi eu não fui também. Ah, porque eu ia fazer show também, ela me xingou que eu não fui. Eu falei, Babi, eu tô indo trabalhar.
1: É. Então, nesse sentido, é a única coisa.
0: Mas
1: que
0: mas outros aniversários eu não vou.
1: Eu gosto de ir, meu.
0: Né, tu é um cara que eu respeito, assim. Tu vai em aniversários muito, gosta de conhecer gente nova, assim.
1: Eu gosto.
0: Eu te respeito, assim. Aniversários de uma amiga da minha esposa, eu nunca fui no aniversário.
1: E também.
0: E é no mesmo lugar há uns 4 anos que eu moro aqui, eu nunca fui.
1: E também porque desde que a gente começou a trabalhar na Atlântida, a nossa presença, ela se tornou mais importante pra pessoa que nos convidou.
0: Mas aí eu não ia, aí que eu não vou.
1: Por quê?
0: Porque quando eu não tava na Atlântida, não me convidava. Aí eu não vou.
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0: é o outro gordão.
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1: Cocota! E aí, Cocota? Tudo bem?
0: Fala, Rafiuski.
1: Como é que tu me chamou?
0: Rafiuski.
1: Ah, eu tenho um novo apelido agora.
0: Quem? Agora eu mudei.
1: Por que meu apelido é Rafiuski?
0: Tô meio chateado, Rafael.
1: Por que tu tá chateado?
0: Porque o palhaço.
1: Quero dizer que agora o
0: palhaço
1: comentário do Cocota tem o patrocínio de Doces da Elis. Compre na RBS. Ah, tu tá vendendo teu espaço, eu tô vendendo também.
0: É.
1: Tô vendendo também.
0: Mas é assim, ó, eu tô muito chateado com o palhaço maionese.
1: Por quê?
0: Ele roubou a minha voz.
1: É verdade, o artista Jefferson tem a tua voz.
0: Então eu tô muito chateado, Rafaelzinho. E porque assim, já é difícil fazer o palhaço maionese.
1: Ah.
0: E aí, eu tenho que fazer a voz mais fininha agora, bem geladinho. Eu tenho que voltar a fazer a voz que eu fazia no início do Cocote, que era essa aqui.
1: É.
0: Que o palhaço maionese roubou. E como o Pretinho Básico tem um pouquinho mais de audiência que a gente.
1: Mas pouco.
0: Pouquíssimo.
1: Pouquíssima diferença.
0: No rádio eu tô com a tá. Aí então eu tô meio chateado com a. Ei, aí, quase caiu, cai. Tô chateado com a Arista Jefferson. Mas olha só, como quem ouve a gente não ouve Pretinho Básico, tá tranquilo.
1: Ouve sim, claro
0: não,
1: que
0: não
1: ouve.
0: Não, ouve, não ouve.
1: Nosso claro público, que ouve.
0: Não, nosso público cativo mesmo não ouve Pretinho Básico.
1: Ah, pronto.
0: Porque ele tá dormindo.
1: Claro que ouve, rapaz.
0: Não, o guarda não ouve o Pretinho Básico uma da tarde, porque ele tá acordado. Tá dormindo. Não quero te incomodar no telefone, tu não parece ser sem mim.
1: Tivemos um problema comercial e eu precisei resolver.
0: Poxa vida, de madrugada? Mas ninguém patrocina essa bosta.
1: Não, é que o Doces Delisa, ele pagou mais do que deveria ter pra ter sido citado.
0: Porque aquele grupo que tinha dos Merchants,
1: esse aí.
0: O Gordo Léo saiu.
1: Pois é, por isso que eu tô nesse grupo e.
0: Que o Gordo Léo saiu. Que um dia foram grosseiro com ele, que ele não é mais por todo o Pretinho e saiu.
1: Então, Doces Delis, um abraço pra nossa.

0: Eu juro que é verdade, cara. Alô? Tá tudo bem. Tá tudo bem, não tem problema, eu não sabia. O docinho dele é purinho ou vem carimbadinho?
1: Não, é bom, meu, é bom.
0: Ele nunca me ofereceu.
1: Ele me ofereceu um dia uma degustação.
0: Ah, eu não tenho maturidade pra tal.
1: Quer mesmo ligar pra ele?
0: Não, não ligue, não faça isso, não faça
1: isso.
0: Cara,
1: nós vamos fazer propaganda. Nós estamos
0: debochando.
1: Não, estamos debochando.
0: Propaganda, ninguém na rádio, ninguém do prédio ouve a gente. Todo mundo ouve o Colin, ó. E todo cagado agora de água aqui, olha as
1: coisas. Se cuspiu todo.
0: O que é o tema do programa de hoje?
1: Aniversário de adulto.
0: Adoro aniversário. O último que eu fiz no Zanza. O
1: que é Zanza?
0: Era um clube pra homens.
1: É mesmo? Olha, eu acho que esse nome existe. Vamos cuidar, deixa eu ver.
0: Não, mas ele fechou o Zanza.
1: Não, mas acho que existe. Acho que é um bar em Porto Alegre, inclusive. É.
0: Isso, foi lá que eu fiz.
1: Zanza, pô.
0: Isso, eu fui lá, fiz meu aniversário lá com ele. Todos porteiros aqui e pararam de falar comigo.
1: Tá, mas não é um lugar.
0: É que era um clube de mulheres, aí eu fui com vários homens.
1: Não, não é um clube de mulheres, cara.
0: O que é o Zanza?
1: Um bar, velho.
0: Não, mas ele tem, ele não é?
1: Pô, para de falar, a gente não pode falar o nome de umas marcas assim. Que...
0: Não, então eu vou falar de uma marca mais tranquila. A Apple eu odeio.
1: Não, não, para. Tá, não, mas então... não tem a ver com falar da marca.
0: Mas eu só fui, não posso ir no aniversário no lugar.
1: Ah, e aí, como é que tava teu aniversário lá?
0: Então? Não, meu aniversário, eu tô com dúvida agora, o que eu faço esse ano de aniversário? Porque eu esse ano eu não vou fazer aniversário em setembro.
1: Eu acho que tu deveria fazer, por quê?
0: Porque eu nasci em maio.
1: Eu acho que deveria fazer no Valen, um clube erótico, um bar erótico que tem em Porto Alegre.
0: Eu fui proibido de...
1: Por quê?
0: Porque eu fui lá ver numa exposição do Kid Bengala.
1: É?
0: Eu peguei no pau dele e me baniram do Valen.
1: Faz mais de 10 anos.
0: Tu vê, só que faz tempo que eu não vou lá.
1: Acho que na época ainda o nome do bar era Valentina. Era Valentina mais 18 o nome desse bar.
0: Tinha stand-up lá, né?
1: Já teve.
0: Talvez eu fui ver o Nando Viana.
1: Eu acho que eu fui assistir um stand-up lá do Thiago Oliveira.
0: Quem?
1: Do Thiago Oliveira, o Ruivão, o Homem Sem Tabu.
0: Não conheço.
1: O cara da Italínia.
0: Italínia eu conheço, ele eu não conheço. Ele é famoso?
1: Ele é famoso.
0: Eu não sei quem é. Eu gosto muito do Guri de Uruguaiana. É tipo o Guri de Uruguaiana.
1: Eles falam sobre as mesmas coisas.
0: Ah, então deve ser bem bom, hein?
1: É, ele é bem bom.
0: Mas meu aniversário, eu tô em dúvida o que eu faço.
1: Tá, e qual é a tua dúvida? Vamos sanar tua dúvida agora.
0: Não, eu tô pensando em fazer... O que foi?
1: Eu fiquei lembrando que tu se cuspiu na água.
0: Isso, eu tô pensando em fazer um carreteirinho.
1: Tá.
0: Convidar todo mundo pra comer um carreteirinho, só que é muita gente.
1: Quem tu vai convidar?
0: As 200 pessoas.
1: Da onde tu tem 200 pessoas que tu conhece?
0: Pô, só um pouquinho. Eu sou um cara muito famoso aqui dentro.
1: É?
0: Sou o cara mais antigo do grupo RBS hoje vivo.
1: Mais que o Caju?
0: Sim, Caju foi meu estagiário.
1: Ele foi teu estagiário, não tava esperando essa.
0: Eu fui do 21 e ele foi meu. Saudoso 21.
1: Saudoso 21. Saudade, beijo pra dele.
0: Também, ele morreu, não mandar um beijo pra quem morreu. Tem espírito?
1: Onde ele tiver, ele vai receber.
0: Ah, sim, um beijo pro 21, gostava muito dele. Mas assim, eu tô na dúvida, eu fui um carreteirinho. É que eu acho que eu tô muito velho pra fazer um cachorro quente.
1: Por quê? Qual o problema?
0: Aniversário de velho tem que ter coisa de velho, sabe?
1: O que que deve ter?
0: Um sopão.
1: Não, sopão, ninguém faz sopa no aniversário.
0: Se tiver aí um mocotó.
1: Não, ninguém faz mocotó.
0: Faz, velho faz mocotó. Aniversário de velho, já fui mocotó. Pensei também em fazer um bacanal.
1: Como assim, cara?
0: Convidar as pessoas e falar assim, gente, só levem o corpo.
1: Quem for, tem que estar disposto a transar com todos os convidados.
0: Mas é só 50 a mais. 50 a mais que eu gosto de pelanca.

0: Atlântida, todo mundo tá dormindo, dois gordos e uma madrugada. Vamos até as 2 da manhã falando sobre aniversários de adulto. Que mais que não pode ter em aniversário de adulto? Tu acha que balão não tem que ter, então?
1: Não, balão...
0: Não, concordo.
1: Que foi?
0: Já foi o teu tempo.
1: Ah, eu vou embora, desculpa.
0: É, beijo.
1: Tchau, beijo. Fala, Rafa.
0: Tá, olha só.
1: Que foi?
0: Eu posso comprar balão na minha festa ou não? Abre a porta ali. Puta, lá veio o Beagle de novo.
1: Salgadinhos?
0: Não, não quero, obrigado. Valeu, Beagles, abraço.
1: Brigadinhos.
0: Ai, ai. Tu te esconde, né? Tu te esconde que tu tá devendo dinheiro pra ele, tu te esconde, né?
1: Não, eu não, devendo eu concordo, eu não devo nada pra ele. Eu.
0: Tá.
1: Vem com porra nenhuma do Beagles. Salgado dele é tudo misturado, cara. Se eu pedir uma coxinha, veio granulado em cima, cara. Balão? Balão pode. Balão depois de velho pode. É que, na real, entre 18 e 25 anos, tu acha que tu é muito adultão e não pode ter balão no teu
0: pois
1: aniversário.
0: Pois é, né? Tu fica... Aí as pessoas começam a cantar parabéns e tu fica... Ai, que vergonha.
1: Quando tu é velho, tu fica feliz que tu fez aniversário.
0: Que legal. Né? Não, é que as pessoas lembraram de ti.
1: Quanto mais velho tu fica, mais ele teu aniversário. Teu aniversário também, depois de uma idade, é meio que uma contagem regressiva, né? Pra ir ver Jesus, né?
0: A partir de quando? 60?
1: Depende da saúde da pessoa. Se tu é um obeso, 44, assim. Cara, aquele mórbido, aquele que, tipo... Tipo pesca mortal, assim.
0: Pois é, vou fazer 35.
1: Pesca... Puta, tu tá... Vá, pode morrer já.
0: Tu acha?
1: Mas tu tá bem, né? Tu não morreu na facada e tu tá mais magro? Não, acho que tu tá bem, tem uma filha jovem. É, não.
0: É, mas... eu preciso de mais 20 aninhos, pelo menos.
1: Só? Caralho, o Fetter tem...
0: Pelo menos.
1: Cara, tu quer só a idade do Rafinha?
0: Não, não. O Rafinha tem 50.
1: Do Fetter. O Rafinha tem 50?
0: Vai fazer 50 esse ano.
1: Pô... É mais?
0: Não, ele tem 49.
1: Pá, o que, que ele vai fazer no 50 anos dele, será?
0: Porque ah, festa
1: dele. Aniversário dele é bom, né?
0: Eu aniversário já... dele é bom.
1: Eu aceito dois churrascos pra
0: eu,
1: ele.
0: Quando eu tiver 40, a partir dos 40, eu quero voltar a fazer uns aniversários bons. Agora nós somos num período de recessão.
1: Ih, no aniversário... Tá, ano que vem, talvez, se eu tiver dinheiro, eu vou fazer um aniversário bacana.
0: Rafinha faz bons aniversários.
1: Faz. Ele...
0: Churrascão, criançada.
1: Ceva.
0: E nada Carreto mais.
1: E eu assei dois. 2 anos eu assei.
0: É.
1: Um eu fiquei sozinho uma hora. E no segundo a gente teve ajuda de mais gente.
0: Que mais?
1: Deixa eu ver quem é que aniversário de quem é que da rádio a gente já foi. Ah, pô, o cara que melhor faz aniversário aqui é Leandro Bortolassi.
0: Lele é o maior organizador de eventos da rádio.
1: Eu nunca fui no aniversário do Lele. O que ele convidou o último eu não fui, que era num barzinho.
0: Ah, nos 50 anos você não foi dele? Ah, tu não tava aqui ainda.
1: Não era eu.
0: Era uma baita festa. Aí tá festa, na beira do Guaíba.
1: Sim.
0: O...
1: A gente achou junto no dia, tu falou, eu vou voltar do show e tal. Eu te olhei e falei, meu, não volta, relaxa. Aí tu, pá, obrigado, cara, porque é uma baita festa. Eu falei assim, cara, tu vai tomar trago das 2 da tarde, o show, tu vai chegar mamado, vai ser uma merda, então não vai, fica lá. E nada é pior do que tá no aniversário e ter que sair e voltar pro aniversário. Tu perde muita
0: coisa. Tu sempre perde a parte boa.
1: Ué, cara, é bem por aí. E outra coisa, quando tu é adulto, o quão chato é tu furar um aniversário?
0: Muito.
1: Nós furamos o aniversário de quem? Tu que a gente foi num aniversário aleatório de alguém, cara. Nós somos no aniversário de alguém.
0: Os do Cláudio Augusto.
1: Não. Você foi convidado.
0: Fomos?
1: Claro, eu fui. Tu não foi.
0: Não, eu fui sim.
1: Cara, teve um do Cláudio Augusto que eu fui com o nosso... Inclusive, quem tocou foi o DJ Alexandre Costa.
0: Não, aquele não... Não, aquele que a gente não foi convidado foi o... Pro Barranco.
1: E por que que a gente foi?
0: Não tu? Me lembro.
1: Mas era da Amanda, não era do Cláudio Augusto?
0: Era?
1: Claro, tava os pais
0: dela. Ah, que daí chegou o Mick. Foi só nós e o Mick.
1: Muito aleatório. Nós tomamos conta do aniversário. Tomamos conta. Inclusive, eu já passei o Réveillon com a família.
0: Com a família da Amanda, é.
1: Inclusive, mandar um beijo aqui pra duas pessoas. Pro André, teta de dama. E pra irmã do Cláudio Augusto.
0: É mesmo?
1: Porque o André vai falar pra ela assim, ah, porque eu sou o diretor e filmmaker do Gordo Léo. Ela virou e falou assim, eu já passei o Réveillon com o Gordo Léo. Isso é raro, né? Não é muita gente que passou o Réveillon comigo, não.
0: Gente.
1: Tu já, a gente já passou o Réveillon junto.
0: Já?
1: Porra, o último a gente passou junto.
0: É verdade.
1: Inclusive a gente tem a mesma guia por isso.
0: É verdade, tu tem razão. Tô tentando lembrar coisas.
1: Tem que ver essa tua guia aí, não sei se...

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1: Acabou dois gordos e uma madrugada, dois gordos e um aniversário de adulto. Eu acho muito difícil.
2: O que pra ti?
1: Eu não quero ser o velho.
2: Tá, eu quero duas coisas pra ti. Eu quero saber duas coisas. Primeiro, que eu quero trocar esse aqui, velho.
1: O velho que faz chá no aniversário dele.
2: Tipo, a Helena faz um chá com bolo.
1: É.
2: Ah, meu, eu quero ser um velho. Eu não quero ser um velho que tá bem e vou ter que ir no teu aniversário. E a Helena fala assim: ô, pai, o Léo, o Dino tá aqui. Não quero ser esse velho, cara. Tá. Eu não quero ser esse velho que eu vou. Ah, não vou ser o Rafael mais. Mas, Helena, desculpa, assim, o Dino não vai vir mais. É triste ver teu pai assim, sabe?
1: Pai nem lembra mais de mim.
2: Tipo, sombria com a Olho do Cruz. Tipo, isso aí, sabe? Não quero isso pra ti. Mas tem que te cuidar.
1: Eu me cuido.
2: Isso aí.
1: Eu me cuido.
2: Não.
1: Eu não quero.
2: Para aí de ficar viajando. Olha só. O que pra ti é o aniversário ideal de adulto? Como aniversariante, como convidado. Vai, tá pauta pra fechar.
1: Como convidado é tu saber se tu vai ou não pagar. Sabe o que me irrita? Tu vai num aniversário, tá? É num lugar legal. Aí daqui a pouco tu fica assim, ó. Tá, mas será que dá pra comer ou a gente pede?
2: Fui num desses. Recentemente fui num desses.
1: Tem que ser claro.
2: Descobri, eu tomei uma botada que uma hora eu tinha na mesa um vinho de 4 pau. E eu tava tomando. E depois que eu descobri o valor do vinho, eu falei, por que eu tô tomando 24 mil? Quase falei pra menina, gosto disso aí. E aí, depois descobri que pagaram a conta. Fiquei muito feliz. Pá, que felicidade. Eu não tinha. Eu ia me empenhar ali, eu ia ter que deixar minha identidade.
1: Isso pra mim é a pior coisa que tem. Isso é muito de pobre, cara.
2: O quê,
1: cara? Tem que deixar minha identidade.
2: Uhum.
1: Porque hoje em dia.
2: Tipo, boca de fumo. Cara.
1: Hoje em dia não.
2: Tá, pra ti, eu perdi um.
1: Pra mim é esse, tá? Não, não dá mais pra meter essa. Tipo,
2: aniversário ideal pra mim
1: saber,
2: é boca livre.
1: Não saber. Não, pra mim também. Boca livre.
2: Que eu vou comer e beber, tudo nas custas de alguém, vou falar mal. Tipo, do Rafinha que a gente falou, ele paga os bagulhos, a gente fala mal igual.
1: Ah, eu não falo, velho.
2: Não, nós cornetamos uma vez, acabou a cerveja. Teve o que a.
1: Que nós mandamos vinho refri, lembra?
2: Isso, mandamos vinho refri. Não, o refri eu comprei.
1: Eu comprei? Foi no meu Zé. Abraço pra galera do Zé Delivery aí.
2: Que a gente pediu as peps.
1: É?
2: Ah, foi. Mas lá a gente pagou e eu paguei junto.
1: Claro.
2: Nós mandamos o cunhado dele. O cunhado dele não, o namorado da sobrinha dele buscar. Pô, e veio um gurizinho bem magrinho com 12 litros de refri. Porra! Compramos peps até pro dedo do zóio. E o que que pra ti é o aniversário?
1: Tinha refri pras crianças?
2: É, velho, nós viu como nós cornetamos, hein?
1: É.
2: E também nós ficamos debochando do dia que levou um pedaço de carne, né? Baca chinelagem. E não tinha que levar nada, ele ficou puto.
1: É.
2: Tem dois convites, um que tinha que levar a carne e outro sim. Nós recebemos os dois.
1: Levamos, né?
2: Não, eu não levei nada. Eu trabalhei no aniversário.
1: Eu levei.
2: Eu tenho uma foto da Helena muito criancinha naquele do que eu assim, muito, mas muito pequena, muito pequena. Porque isso ficou pouco.
1: É, porque ela era pequenininha, né?
2: O que que tu, pra ti, Almeida? Então, pra ti, boca livre. E o pra que tu fornecer, qual pra ti que é o teu ideal?
1: Pra mim, o ideal é o self-service. Cada um se serve.
2: Acho mas um saco. Mas o teu aniversário, que agora tu falou, aquele que tu fez, tinha uma papagaiada também.
1: Qual?
2: Tu botou uma decoração de criança.
1: Não fui eu.
2: Não foi tu? Mas tu não botaria. Mas tu gostou, que eu tirei foto contigo lá.
1: É tipo assim, quando faz o bagulho pro cara, sabe?
2: Aí não, é ruim, né? É tipo ruim, meu aniversário surpresa. Tinha coisas que eu não botaria no meu aniversário.
1: Exatamente.
2: Talvez eu não fizesse o meu aniversário. Talvez eu não fizesse. Mas tem esse bagulho que eu vou fazer. Vou fazer o quê? Vou fazer um galeto. Por quê? Porque ninguém gosta.
1: Vou gastar pouquinho.
2: Não, eu falo que tudo é caro, cara. Mas meu, eu queria fazer aniversário no frio, cara. Porque aí tu pode fazer um rango de frio, assim. O legal é fazer aniversário, tipo assim, ó, em junho. Que a gente faz uma festa junina que é bom, bonito, barato e é legal.
1: Ano que vem, aniversário da Helena vai ser festa junina.
2: Barato, porra. Por quê?
1: Paçoca, pipoca.
2: Amendoim. Tu faz o cachorro quentezinho, que é barataço.
1: Isso aí, já
2: e
1: era.
2: Um que pra tomar um trago, quentão.
1: Isso aí,
2: mas não tem acesso, não.
1: Mas, ô meu, eu sou da tese.
2: Aniversário da Helena desse ano, inclusive, tá bem legal. Gostei da lógica de fazer comidas pra criança, o adulto que se foda, mas tia também. E não tinha trago e eu pedi pro pai, porque eu falei assim, vou pedir um vinho. Aí minha esposa falou, tu falou com os pais da criança? Eu falei, eu não. E aí eu comprei os vinhos.
1: Sim.
2: Que os pais da criança deixaram. E aí foi o segundo aniversário que eu botei o trago. Virou uma,
1: é verdade, uma tradição.
2: Do aninho, do dois, o três vai ser comigo. Porque nós vamos fazer um quentão, eu vou botar o quentão.
1: É boa essa, boa ideia. Mas o meu, olha a ideia.
2: Tem que achar um velho pra fazer o quê, então? Sempre tem que ser um.
1: Olha a ideia que me veio agora. Eu acho.

0: que as casas infantis tinham que abrir pra aniversário de adulto. Imagina que massa tu convidar teus brothers pra um aniversário que tem cama elástica, piscina de bolinha,
1: futebol,
0: futebolzinho, videogame.
1: Nós jogamos futebol esse ano, nós jogamos um clássico, eu e Vini, contra a família Potter no aniversário do filho do Lelê.
0: Ah, eu já tinha ido.
1: Nós
0: embora.
1: Jogamos no Neto, perdeu ali, baita cagado.
0: Mas eu...
1: Fiquei suando.
0: Eu e o Vini ganhamos do Capitão América e do Homem de Ferro.
1: E ganharam de mim do Potter.
0: Ganhamos do...
1: Não, tu e o Potter ganharam de mim do Vini,
0: eu
1: acho.
0: Eu e o Potter ganhamos de ti do Vini. Eu e o Vini ganhamos do Capitão América e do Hulk. Não, o Hulk não jogou. Do Homem-Aranha.
1: Do cara muito gostoso.
0: Homem-Aranha,
1: cara,
0: Capitão América.
1: Era o Thor, né?
0: Era o Thor.
1: Tinha um cara muito gostoso, que é errado aquilo.
0: É errado.
1: Casa de Ferro. O tema é Casa de...
0: Puta, nós podia contratar. Aquele, um aniversário aqui da rádio.
1: Aqueles quatro caras.
0: Exatamente.
1: Pra eles virem e ficar uma hora aqui dançando.
0: Eles ficarem uma hora dançando na redação.
1: Putz. De quem é o próximo aniversário?
0: É o meu. Não, mas foi eu que tive a ideia.
1: Tá, mas eu... Sabe que eu tava na redenção um dia e tinha um cara tocando violão muito mal. E eu fui até lá pegar o telefone dele que eu ia contratar ele pro teu aniversário. Mas aí quando eu cheguei perto eu vi, cara, eu fiquei mal e não... Eu falei, ah, não, deixa eu falar.
0: Ah, então tá. Dois gordos da madrugada.
1: Meu aniversário é domingo, não?
0: 2 de agosto.
1: Bom saber. Eu não esqueci o aniversário que tu fez pra mim. Eu guardei.
0: Tá tudo bem.
1: Filha da puta, no meu aniversário, ano passado. Não foi esse ano, foi ano passado.
0: Ano passado. Ano passado.
1: Esse pau no cu, ele tinha carro de som e a bosta de um palhaço.
0: Ah, o palhaço é nosso ouvinte, ele vai ficar chateado.
1: Não, mas o palhaço é legal, mas eu digo a bosta porque tinha um palhaço. E nem existia maionese ainda. Mas nada supera o meu aniversário desse ano.
0: Por quê?
1: Porque uma hora nem tu mais aguentava o meu aniversário.
0: Não.
1: Cara, meu aniversário, quantos dias de comemoração foi meu aniversário?
0: Ah, meu, tu teve umas 10 festas esse ano.
1: Cara,
0: uns... Não, pra não exagerar.
1: Uns 4 dias.
0: Uns 4 aniversários tu teve assim, ó. Só no boteco, lá fazendo show, foi 2.
1: Foi 2?
0: Um era show do Pretinho e outro era teu show solo.
1: Isso. Que era o dia do meu aniversário mesmo. É. Aí... Teve os Fagundes cantando parabéns pra mim, que foi a consagração.
0: É.
1: E teve a minha festa surpresa, que foi antes.
0: Isso, uma semana antes.
1: E teve mais alguma...
0: É que esse foi o problema, é que como fizeram a festa surpresa pra ti, foi uma semana antes.
1: Foi no dia... Foi no
0: e quando
1: dia...
0: chegou o teu aniversário, nós já tava enjoado do teu aniversário.
1: Eu não aguentava mais. Não, mas teve mais coisa, teve mais alguma coisa que eu não tô lembrando. Teve
0: mas nós já lembramos de 3-4 eventos.
1: Alguém trouxe um bolo pra mim. Ah, o pessoal mandou... Ah, teve no improviso também, teve bolo pra mim.
0: É verdade.
1: No dia do meu aniversário, acho que foi.
0: É. Que a gente deu uma oficina.
1: Isso, puta, não aguentava mais.
0: Por dois gordos, uma galera vai ficando por aqui. Obrigado pela parceria, pela companhia. A gente volta na semana que vem. Se você tiver
1: algum
0: programa
1: aqui.
0: No dia 2 de agosto, me desejo parabéns. Tchau.
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E chegando num dia que a gente ama, se tu diz ao contrário, você está errado neste mundo, meu amor. Chegamos na sexta-feira, tô aqui na torcida para que tu tenha um ótimo dia neste 7 de agosto de 2026. Aliás, ontem o Rio Grande do Sul teve um temporal, né? Teve tornado, vários estragos no Rio Grande do Sul. O estado segue em alerta para a tempestade vendaval, nesta sexta-feira. Muita gente sem luz ainda nesta manhã, árvores caídas na

rodovias, então muita atenção, gente. Vai devagar. Se tu tem o privilégio de demorar um pouquinho mais pra sair de casa, ou de repente, sair ainda mais cedo pra evitar qualquer transtorno, não só pra ti, mas para os outros, faça-o, certo? Estamos juntos aqui na Atlântida, a gente segue na melhor vibe do FM, aquele respiro no meio da loucura, pega na nossa mão e vamos dali.

Despertador que diariamente chega por aqui com a energia, com a força dele. Ó, é ele. Até a banda vai virar. 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E quem é a maluca que vos fala por aqui? Essa sou eu. Peraí, para. Que tem um botão que estava apertado e ele não tinha que estar apertado. Agora sim. Acorda, Carolina! Obrigada. Obrigada de nada. Tá um calor aqui. Muito que bem, eu sou a Carol Sanches, arroba carol.sanches, ali no Instagram, que é por onde tu chega, manda teu recado, interage comigo. Nesta sexta-feira, a Danzinho ainda não chegou. Como eu disse no início, aqui na abertura do nosso bloco, muita gente sem luz, e é o que tá acontecendo no, na casa de Rodrigo Adams. Então, até que ele consiga sair de casa, não vou colocar a trilha dele, só coloco quando este menino chegar aqui no estúdio, certo? Então, obviamente, tu não vai me deixar sozinha aqui não, né? Deixa eu conectar todo mundo, a família Despertaverso, chegando por todos os cantinhos do nosso Rio Grande do Sul, todas as frequências da Rede Atlântida, pelo aplicativo da Rede Atlântida e também ali no atlântida.com.br. Galera, chegando no arroba carol.sanches para nossa pauta do dia, quadro mais interativo do Rádio Gaúcho, Rádio Brasileiro, Rádio Mundial e Rádio Intergaláctico. Muito bom dia, é

0: completamente desafinada. Completamente drogada, completamente desafinada. Agora 7 horas e 9 minutos, então, desta sexta-feira. Eu e o Adanzinho, eu e o Adanzinho, tínhamos preparado uma pauta para esta sexta-feira, porém, eu preciso que ele esteja neste recinto para a gente fazer essa pauta, então, mudei. Mudei e vou ir para o meio das minhas loucuras. Bom, como tu aí do outro lado já sabe, se é ouvinte diário do Despertador, se tu tá ouvindo frequentemente, se tu saiu de férias, voltou ou esteve nas férias escutando, talvez tu já saiba que eu estou um pouquinho fixada na ideia de extraterrestres. Por quê?
1: Não sei.
0: Não sei. Bateu de uma forma diferente esse negócio, entendeu? Eu assisti o Dia D no cinema, o Adams não gostou, eu amei. Entendeu? Tô com vontade de dar um abracinho nos ETs e tô achando que eles são legais. Tá bom? Então tá bom. Então, digamos que os ETs estão chegando na Terra. Ou tu foi abduzido por um ET, tá? E ele quer... Esse ETzinho é um ET legal. É um ET legal. É um ET que merece conhecer uma música pra entender a Terra. O ET lá nessa realidade paralela, apesar de observar tudo sobre a gente, saber tudo sobre a gente, não consegue ouvir música. Olha que tristeza. Olha que coisa horrível. Né? Que depressão deve ser não ouvir nenhuma música lá na sua realidade paralela. Porém, nós do Despertaverso iremos salvar os ETs. A gente vai apresentar uma música que vai salvar a vida do ET e o ET vai ficar felizão. Qual música tu apresentaria para um extraterrestre? De repente, para conhecer a humanidade, para ele ficar felizão, para ele entender, ó, essa música aqui vai nos fazer ser amiguinhos. Então manda ali no @carol.sanches. Entenda que é sexta-feira, eu estou meio maluca. E se tu não está maluco, daqui a pouco tu vai ficar. Porque se tu tá aqui no Despertaverso, tu curte essa melhor vibe do FM, a melhor vibe da loucurinha. Eu acredito que essa é uma música que eu apresentaria para um ET e até acho que tem tudo a ver com essa vibe e com essa temática. E como é a primeira música do Despertador, a gente tem uma leve liberdade poética. Muito bom dia pra ti, o Despertaverso tá ao vivo, tá na área, mais um dia começando juntos e começando ao som de CPM 22, um minuto para o fim do mundo. Se tu não surtar agora, tá errado, surte.

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Pauta do dia, hoje eu pirei na maionese, pirei na

0: salada de batata de maionese. Hoje quero o seguinte: se tu tivesse que apresentar uma música para um extraterrestre, para ele te dizer assim, tá liberado, vamos continuar vivendo felizes na nossa terra encantada. Entende? Tu vai ter que apresentar a humanidade para o extraterrestre e esse extraterrestre precisa conhecer essa música. Digamos que, na realidade paralela que eu estou inventando, os extraterrestres não conseguem escutar música lá na terra que eles vivem. Então agora, já que estamos nos conectando, tu aí do outro lado tem a curadoria que ele precisa. Tu vai dizer, ó, essa música tu precisa ouvir para conhecer-nos, certo? Vamos ver aqui o primeiro áudio que me mandaram. É a vez do Yuri dando start na surra de áudio do Despertador.
1: Fala, Carol Sanches, tudo certo?
0: Tudo!
1: Bom dia, Despertaversa. Bom dia, público do Rio Grande do Sul. Ótima sexta para todo mundo. A música que eu acho que o ET deveria escutar é aquela música do Michael Jackson que tem o Ed Murphy e o Magic Johnson. Que eles estão lá no Egito. Essa música é muito legal. Kiki! Abração!
0: Ó, se quiser cantar a música, eu não vou ficar triste. É sexta-feira, tudo é possível, inclusive nada. E com certeza muita loucura, isso é bem possível. Vamos, Rejane?
2: Bom dia, Carol.
0: Buenos dias.
2: Com certeza eu ia cantar pro ET. Despertei e já me liguei nesse morning show melhor da América. É com o Adams e a Carol também.
0: Ele não, vou de novo.
2: Bom dia, Carol. Olha, merece. Com certeza eu ia cantar pro ET. Despertei e já me liguei nesse morning show melhor da América. É com o Adams e a Carol também. Ele ia adorar e já ia conhecer vocês, hein, Carol? Tava mais perto. É isso, Kiki.
0: Rejane Rodrigues, essa ouvinte que criou este hit, fez sua versão em cima da nossa trilha com todos os palavreados, todas as referências aqui do nosso Despertaverso. Eu postei há muito tempo atrás, porque a Rejane é das antigas. Postei esse vídeo da Rejane cantando no meu Instagram e vou retomar e vou colocar ali nos stories pra vocês verem, tá? Deixa eu ir com o André por aqui, apresentando uma música para ETs.
3: Bom dia, Carol. Bom dia, Despertador. Cara, a música que os ETzinhos verdinhos iam adorar seria do Claudinho Buchecha. Aquela sem você. Eu não existo longe de você. Sextou. Kikiki. André de Passo Fundo.
0: Eu acho que, no modo geral, os ETs iam amar Claudinho Buchecha, né?

0: nosso Amaral.
1: E aí, canal, beleza? Bom dia, salve, salve.
0: Vamos que vamos. Salve.
1: Para os nossos amigos ETs, eu apresentaria, seguindo nessa linha aí, dessa primeira música aí, apresentaria a música do Traje a Rigor, Inútil. Credo, os ETs iam ficar horrorizados. Rock Pauleiro, uma das melhores bandas do rock anos 80, com a música Inútil. A gente somos inútil. Kikiki, valeu. Roda um pedacinho.
0: Ah, tu quer que eu rode um pedacinho? Poxa, Amaral, mas daí você me quebra, né? Vamos fazer o seguinte, eu vou trilhar no próximo bloco essa música, tá, Amaral? Então tá, eu ia prometer, mas eu não sei se tem no sistema, deve ter. Tem, olha só que delícia. Então no próximo bloco, tá, Amaral? Ai, ai, dando sequência na programação Atlântida, agora 7h30, já bateu o nosso sinal. Sim, o despertador tá ao vivo nesse clima de sexta-feira da melhor vibe do FM. Tivemos um temporal absurdo no Rio Grande do Sul nesta última quinta-feira, então se tu for sair de casa, vai com calma, te liga, atenção, cuida dos teus, cuida de quem tá na tua volta, pega aqui na mão da Atlântida, respira fundo e vamos dar-lhe pra não tomar-lhe. Ali no @carol.sanches, tu manda o teu áudio apresentando uma música para um extraterrestre. Sim, extraterrestres estão invadindo e eles querem saber como a gente funciona através de música. Manda ali pra mim no @carol.sanches. É sexta-feira, entra na maluquice do Desperta Verso e se quiser cantar eu vou ficar mais feliz.

0: Marcelo Falcão, Cintia Luz. Sexta-feira, vem que vem.
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0: 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Muito bom dia, seus lindos. O despertador tá de volta por aqui. Agora faltam 9 minutinhos para as 8 horas. Eu sou a Carol Sanches, @carol.sanches, ali no Instagram. Porém, contudo, todavia, já não estou como cheguei, não. Ele está entre nós.
1: Demorou, mas chegou.
0: Antes tarde do que mais tarde.
1: Ah, verdade.
0: O Homem do Balanço está entre nós. Muito bom dia, Danzinho.
1: Muito bom dia, Caroleta. Aqui estamos para o despertador. Peço desculpas, escusas pelo atraso, mas assim como milhares de gaúchos, eu também fui um dos afetados pela falta de luz aí, enfim. Né, mas é, como é que eu posso dizer assim, um dos menos afetados, né, porque a gente tá tendo notícias bem ruins aí de diversos pontos do estado e também aqui de Porto Alegre, né,
0: tudo, né?
1: Então tá tudo certo, chegamos, descemos 13 andares no escuro.
0: No escuro, claro. Foi ali com a lanterninha do celular, então.
1: Perfeito, perfeito, porque a luz faltou no meu prédio... Sei lá, era umas 8h30 da noite, 8h15, te confesso que eu não recordo assim, né?
0: E daí foi o quê? Luz de velas ou aquelas lanternas de emergência?
1: Cara, eu tava dentro de casa, irmã. Fiquei ali...
0: Ficou no escuro?
1: Acompanhamos a Bruna Colorada, acompanhamos o jogo do Inter pelo celular ali. E não voltou a luz, fomos dormir. Pelo que eu entendi, voltou a luz tipo umas 2 da manhã.
0: Uhum.
1: E às 4 deu um novo estouro.
0: Tá, daí foi com Deus.
1: É, e foi tudo embora. Daí a gente, né, teve esse percalço aí, mas já estamos na área, né? E como eu disse, dentre as pessoas afetadas, com certeza eu sou uma das menos afetadas. Então vamos embora e bora trazer energia boa pra quem sofreu de verdade, né? Não
0: pois é,
1: esse ananá aqui, né?
0: A gente segue em alerta, claro, Rio Grande do Sul todo em alerta devido ao temporal, que também pode seguir nesta sexta-feira, ventos muito fortes, mas o despertador, aliás, Atlântida como um todo, é esse respiro no meio da loucura. Então pega aqui na nossa mão e vamos dar ele pra não tomar ele. Nossa pauta do dia de hoje, Adãozinho, a gente tinha combinado uma ontem, porém, contudo, todavia, sim, como tu não estava no início do programa, eu achei melhor a gente deixar então aquela pra semana que vem.
1: Tá.
0: Então hoje eu entrei no meio da minha maluquice de sexta-feira, certo? Imaginamos que os ETs
1: minha
0: estão
1: vindo. Maluquice de sexta-feira, gente. A maluquice de sexta-feira é uma eterna sexta-feira, a vida da Carol. Então...
0: Aqui me dera. É. Mas neste caso, os extraterrestres estão vindo pra Terra, tá? E a gente precisa apresentar uma música pra eles entenderem a nossa vibe. Olha que tristeza. Do lado de lá, os extraterrestres, apesar de nos observarem, não conseguem escutar as nossas músicas. Olha que mundo
1: como
0: triste
1: sabe
0: que eles
1: disso?
0: Vivem. Eu estou na minha maluquice da minha cabeça.
1: Ah.
0: E aqui no Desperta Verso tudo pode acontecer,
1: tá
0: inclusive
1: bem.
0: Nada.
1: Não precisa justificar, só fiz uma pergunta.
0: Mas justamente por isso, teremos que apresentar músicas para os ETs.
1: Ah, e a galera
0: tá
1: mandando.
0: Chegando, isso, no @carol.sanches, agora o @Rodrigo
1: Manda
0: Adams.
1: Manda aqui pra mim também.
0: Está pra jogo o nosso Amaral no bloco anterior. Mandou.
1: Ei, rapaziada!
0: Exatamente com essa voz. Quis apresentar essa música pra galera. Ultraje a rigor inútil. Então, irei trilhar os próximos áudios com essa música maravilhosa. É um balanço. Vamos com o John Hamm.
2: Leta, bom dia, bom dia. Bah, se o Etevaldo chegasse na frente, eu ia ter que mostrar pra ele essa pedrada aqui, ó. Mina, seus cabelos é da hora. Seu corpão violão. Bah, ia ter que mostrar pra ele Bonfim, um sucão na lancheira e o pôr do sol do Aíba. Ele não ia voltar mais pra Telândia, ia virar gaúcho, ia andar piuchado. bom dia, boa sexta-feira. Kikiki!
0: Kikiki! Imagina, o ZT chegando e a gente aqui, ó.
1: Bah, eu amava Mamonas, cara, mas hoje pra mim é algo tão datado.
0: Ah, mas tem certas coisas que tem a liberdade poética.
1: Claro, não é... Olha só. Não é um julgamento, não é nada. Eu continuo achando um fenômeno animal, mas é que pra mim hoje tudo é... Eu sempre... Quer ver uma coisa? Tem coisas que eu considero atemporais, tá ligado?
0: Tá.
1: Por exemplo, eu botaria pra um ET um Inicamose, sabe? Here comes the hot stepper.
0: A gente tem isso no sistema?

0: Claro, bota INI que vai aparecer.
1: INI.
0: Ali, ó.
1: Tá.
0: Bota isso. Isso.
1: Qual é o nome?
0: Mim é
1: um...
0: Here comes the Hot Stepper.
1: Essa daqui tu acha que seria uma boa, então?
0: Porque pra mim isso é um som atemporal, tu tá entendendo? Tipo, não. Pra mim, Adams não é datado.
1: Tu acha que essa música representaria bem a sociedade pra apresentar?
0: Não. Duvido que o ETzinho não ia conseguir falar, olha que barbada.
1: Eu acho que o ET ia entender, no mínimo, que tu é gente boa,
0: e
1: entendeu?
0: E agora a malandragem.
1: Bom, o pior é que eu imagino, tipo, uma cena do ETzinho até dançando, assim,
0: claro,
1: ó.
0: Véio.
1: Remolejando.
0: Vem embora, vem, bem cremosa.
1: Vamos com o Rafael agora.
2: Bom dia, Carol, bom dia, ouvintes. A música que os alienígenas devem escutar é... Vergonha pra mídia. Olha o tormentão, tapa na cara. Poucas ideias, vergonha pra mídia. Tem que colocar.
0: Criançada, quanto tempo eu não apareço com aquele toque, né? Daqui a pouco aí muita gente entrando na sua atividade extracurricular e tal. Não use drogas, tá bem?
1: É importante, é importante. Vamos com a Maitê agora.
3: Bom dia, Carol Sanches. Uma música que eu ia cantar pra um ET era Thriller Michael Jackson.
0: Tá,
3: que
0: legal.
3: O começo dela, não, o meio, mais ou menos assim, começa mais ou menos assim. Thriller, Thriller, nice. Kikiki.
1: Bonitinha cantando Thriller, cara. Vamos agora então com o John por aqui.
4: Bom dia, Carolzinha. E aí, como está? Tudo tranquilo? Carol, eu colocaria uma música do Shrek pra eles, pra
1: legal.
4: Eles pegarem e se sentirem em casa, também com outro ser verde.
1: Tá.
4: É isso aí, um grande abraço, digligueyo.
0: Digligueyo.
1: Vá que o ET se sinta mais em casa vendo um ogro. Pode ser, né? Na maluquice das pessoas. O Adams tá me olhando, perguntando.
0: Isso foi uma boa não ter ficado em casa.
1: Galera, chega aonde, Adãozinho?
0: No @ Rodrigo Adams, no @ Carol.Sanches. Se tu fosse apresentar a trilha sonora, algo legal pra um ET, tá bom? O ET chegou aqui, vou te mostrar um som, cola aqui, vem aqui do meu lado. O que que tu ia mostrar pra ele? O pessoal já mandou aí Thriller, mandou o quê? O Amaral Inútil.
1: Mandou o Traje
0: Mamonas.
1: A Rigor. No bloco anterior teve até Claudinho Buchecha.
0: Veio bem. A turma tá bem. Manda no @ Rodrigo Adams e no @ Carol.com.
1: Uma coisa que eu tenho certeza que a galera iria apresentar é a Rádio Atlântida, pra galera curtir a nossa programação maravilhosa, gostosinha, além do mais, do Despertaverso, né? Agora na sequência, um minutinho para as 8 horas, vamos de música, intervalo e depois mais despertador, e tu aí do outro lado mandando teu áudio.
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5: Tudo bem, gente? Muito bom dia, uma ótima sexta-feira pra todo mundo. Olha só, devido ao forte temporal de ontem à noite, fortes ventos também, tem alguns pontos com bloqueio na capital. Um deles é na região do Centro Histórico, na Siqueira Campos, próximo do acesso pra Júlio de Castilhos. 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

0: Atlântida, Rádio das Nossas Vidas, muito bom dia! Bom dia, Clubinho das Oito, do nosso Desperta Verso, agora 8:17 desta sexta-feira. Vencemos, Adanzinho! Chegamos na sexta-feira!
1: É verdade, sexta-feira, dia 7.
0: Dia 7 de agosto.
1: Que loucura! 7 de agosto, 8:18, temperatura de 13 graus em Porto Alegre. Uma noite muito complicada, mas nós estamos aqui com a esperança de um novo dia, né? Alguns
0: isso
1: raios
0: aí
1: de sol, uma música boa e o despertador no ar.
0: E música boa que agora vai ser decidida por ouvinte. Chegou o momento do nosso Fruque Minota,
1: Danzinho. É só ligar no 26400-943.
0: Repite!
1: 26400-943. Esse é o telefone pra tu ligar e falar conosco agora no despertador.
0: Isso aí, junto com Fruque Berga, o sabor que combina com o inverno. Ah, uma Fruque Berga.
1: Ah, ô meu, uma Fruque Berga, nem te apresenta, meu. Essa aí, um xizão hoje, bate. É isso e um
0: dentro
1: tombo, né? Bah, não tem.
0: Derrama, né?
1: Ah, só jogar pra cima, vem-te embora.
0: Ai, ai, 26400-943, não diga bom dia, diga liguinhon.
2: Diga liguinhon.
0: Aê, com quem que a gente tá falando?
2: É o Davi Coimbra, tudo bem?
0: Olha só, Davi Coimbra apareceu. O que que tá fazendo aí do outro lado?
2: Quase chegando no trabalho aqui, tô no carro.
0: Relembra a gente, com o que que tu trabalha?
2: Com locação de imóveis.
0: Ah, boa, tá. E bom, tu já participou do Fruque Minota. Vamos, tu já sabe muito bem como é que funciona, né? Por aqui tu escolhe, então, o som que a gente vai curtir nesta sexta-feira aqui na Atlântida, aqui no Desperta Verso. Hoje tu vai poder escolher entre Papas da Língua ou Ultraman. O que que tu vai curtir com a gente?
2: Bah, Ultraman, né?
0: Bah, Ultraman, né? Quer mandar um beijo pra quem?
2: Pra você.
0: Pra gente?
2: Não, pra ti, pro Adas aí. Obrigado mais uma vez por tá alegrando nossas manhãs.
1: Oh. Valeu, velho, obrigado.
0: Valeu, querido, tamo junto. Partiu curtir Ultraman, Tubarãozinho. Eu amo essa música.
1: Letra de Fabão, do E aí, gurizada do Rock.
0: Ajura? Com certeza, com certeza, Fabão curte uma Fruque Berga. O sabor que combina com o inverno. Vamos curtir, daqui a pouco a gente volta.

0: Atlântida, Rádio das Nossas Vidas, despertador ao vivo por aqui na manhã desta sexta-feira. Pronto, chegamos. Doeu muito? Não, tamo junto nessa. Pega aqui na nossa mão e vamos dar ele pra não tomar. Olha, agora 8 horas e 24 minutos, o Despertaverso tá on. 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Eu sou a Carol Sanches, arroba carol.sanches no Instagram, pra tu interagir na nossa pauta do dia, junto com o dele, arroba Rodrigo Adams. Muito bom dia.
1: Bom dia, Caroleta, bom dia pra nossa audiência qualificadíssima, que faz do Despertador um momento especial na rotina. Nossa pauta do dia quer saber o seguinte: que música tu, Totoca, aí do outro lado, apresentaria para um ETzinho que tá chegando por aqui?
0: Essa tem que apresentar, ó. O ET chegando e tu nesse balanço, ó. E agora, ó. Eu amo essa parte também.
1: Também gosto, também gosto. Brandon Flowers, esse é craque.
0: Galera, bom, chegando ali no arroba gente. Rodrigo Adams e no arroba carol.sanches, assim como a Caroline mandou.
2: Bom dia, Carolzinha e Adams.
1: Ia.
2: Aqui é a Toxará, a Carol também.
1: Uhum. É Rodrigo também?
2: Se vocês viessem pra cá, eu apresentaria a música que fala do Brasil, né? Eu sei que eles estão vindo pra humanidade, mas o que importa é o nosso país. Aquela assim, ó. Moro num país tropical,
0: tá?
2: Abençoado por Deus e bonito por natureza. Mas que beleza! Em fevereiro.
0: Tem o quê?
2: Em fevereiro tem carnaval.
0: Tem carnaval!
2: Ah, eu valeu, gente. Beijo.
0: Arrasou,
1: beijo.
0: Carol. Tem...
1: A Fabiane mandou aqui pra mim, ó. Bom dia, eu com certeza mandaria um brilha-som bem top pra mostrar o que tem de melhor aqui. E se não gostarem, pode vazar depois, tá bom? Vai, vai, vai-te embora.
0: Perfeito. Vamos com o Luiz Fernando.
3: Bom dia, Carol. Bom dia, Adams. Tudo bem? Ah, se o ZT viesse aqui, eu ia cantar essa música do Raulzito pra eles. Vem assim, ó. Ô, seu moço do disco voador, me leve com você pra onde você for. Ô, seu moço, mas não me deixe aqui. Sextou, grisada, abração, tchau!
0: Valeu,
1: tchau,
0: Luiz!
1: Vamos ver aqui, ó, eu tenho o áudio pra rodar. Já tá, liberei Camargo aí?
0: Uhum.
1: Então, bora dali.
4: Bom dia, bom dia. Eu apresentaria o Bob Marley pra eles.
0: Boa!
4: Já que eles são verdinhos,

0: Natural Music.
1: E é isso, nem tchau nos deu. Vamos com o Fabiano agora.
2: Bom dia, Carol. Bom dia, Rodrigão. Dia. Fabiano de Porto Alegre. Eu acho que os ETs iam curtir pra caramba Surfing Bird.
3: Bird.
1: É isso?
3: Beleza.
1: É isso.
3: Solta tchau. Sucinto.
1: Tá. Curto e
4: bom
1: grosso.
4: Bom dia. Aqui é a Laísa, Caxias do Sul. Se os ETs viessem pra Terra, eu apresentaria a música. Analisando essa cadeira
1: hereditária, quero me ligar com essa situação precária. O quê?
3: Estão vendo por que eles não aparecem?
1: Porra, essa música é um clássico. Quando o rico cada vez fica mais rico e o pobre cada vez fica mais pobre. E o motivo todo mundo já conhece, é que de cima sobe e de baixo desce.
3: Uma crítica social muito forte
1: muito.
3: E atual, né?
1: Enquanto isso, a gente dançando, rebolando o quadril é uma maravilha. Entendeu? É essa vibe que os ET vão querer. Vamos com o Marco Aurélio.
5: Bom dia, Carol e Rodrigo. Aqui é Marco, motorista de aplicativo em Pelotas.
1: Turu.
5: Se os ETs descessem aqui, no Rio Grande do Sul, eu ia apresentá-los a nossa música aqui, música gaúcha. E apresentá-los o canto alegretense.
1: Olha só.
5: Não me perguntes onde fica o alegrete. Segue o rumo do teu próprio coração. Cruzarás pela estrada algum ginete e ouvirás toque de gaita e de violão. Kikiki!
3: Kikiki!
1: Gostei!
3: Azar, índio velho.
1: Gostei!
3: Vamos lá, segue rodando!
6: Bom dia, meu nome é Catarina e
1: bom
6: uma
1: dia.
6: Música que combina com os ETs seria Brinda.

0: Nem lembro.
1: Que amor.
2: Coisa mais linda, eu não sei quem é que canta essa música, também infelizmente. Não, mas gostei e acho que os ETs iriam gostar também.
1: Também acho.
2: Onde é que a galera chega e falando o que, Adãozinho?
1: No arroba Rodrigo Adams e no arroba carol.sanches, a nossa pauta do dia quer saber o seguinte: que música tu apresentaria para um ET? Eles chegaram. Ah, vem aqui que eu vou te mostrar um som. Chega aí.
2: Isso.
1: E aí tu vai mostrar um som pros ETzinhos. Manda pra gente aquele áudio até 30 segundos no arroba Rodrigo Adams e também no arroba carol.sanches.
2: Sabe o que a gente precisa apresentar pro ET também? O nosso poeta.
1: Ah, meu, que pinta fofa,
2: velho. Mandinha um poeta, né, cara?
1: Sabe que o terror que fala, né? O Armandinho é um terror, né, meu? Surgiu do Fabão, da música Tubarãozinho, que olha, fala na meio do toque uma regueira, fala terror.
2: Fabão que todos os dias escuta o despertador, tá aqui com a gente, o nosso ouvinte diário.
1: Arrasou. Tomou no rabo.
2: Vai saber.

0: Atlântida, Rádio das Nossas Vidas. Muito bom dia. Agora faltam 18 minutos para as 9 horas. Sim, o Despertador tá ao vivo na manhã desta sexta-feira. O Despertaverso tá on. 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Eu sou a Carol Sanches, bom dia, Danzinho!
1: Muito bom dia, Caroleta, aqui estamos 17 minutos para as 9 da manhã, sexta-feira, final de semana tá por aí, a gente tá na área com mais uma edição do Morning Show número 1 do Rio Grande do Sul, querendo saber o seguinte, se os ETs chegassem por aqui, que música tu ia apresentar para eles? Qual artista? Manda pra gente no @ Rodrigo Adams e também no @ Carol.Sanches.
0: Deixa eu dar o start com a Rose por acá.
2: Rose! Bom dia, Carol. Bom dia, Rodrigo, que é a Rosemary, Distância Velha. E se os ETs viessem, a música que eu ia apresentar pra eles é De Quem é a Culpa, da Marília Mendonça. Não finja que eu não tô falando com você. Eu tô parado no meio da rua.
0: E o quê?
2: Eu tô entrando no meio dos carros. E sem você a vida não continua.
0: Não sei.
2: 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Ninguém entende o que eu tô passando.
0: Boa.
2: Quem é você que eu não conheço mais?
0: O bom é que a Rose foi lá e ela tentou.
1: Não, ela veio firmeza.
0: Ela veio bem.
1: E acontece, quando a gente gosta muito de uma música, às vezes dá uma escapadinha de uma palavra ou outra. Daí tu lembra. Não, não
0: é
1: essa,
0: rápido,
1: é aquela,
0: assim.
1: É, não, ela foi bem. É
0: foi
1: uma
0: bem.
1: Nota 9.4 no karaokê.
0: Arrasou.
3: Bom dia, Rodrigo. Bom dia, Carol. Com certeza, se os ETs viessem pra cá, tinha que apresentar algo típico daqui do sul, né?
0: Tá legal.
3: Eu iria apresentar o Baitaca. Fui criado na campanha em Rancho de Barre Capim, por isso é que eu canto assim, pra relembrar meu passado. Bom dia, Kikiki, Matheus de Alvorada.
0: Ah, cantou bem, Matheus. Gostei,
1: bem.
0: Gostei. Vamos com a Rossana.
4: Bom dia, Carol. Bom dia, Rodrigo. Ah, amigo Panquê, escuta esse meu desabafo, que a essa altura da manhã já não importa o nosso bafo. Pessimamente cantando, mas essa aí, clássica, teria que ser.
0: Valeu! Beijo
4: pra todos, sextou.
1: Sextou.
0: Arrasou, Rossana.
1: Vamos ver aqui, ó, quem mais tá na área, o Daniel, fala.
5: Che, eu ia botar um baitaca bem bagual, fardar ele de gaúcho e tacar um mate nos beiços ainda. E aproveitar que tá chegando setembro e dar-lhe um rolezão de ET no meio dos piquetes. Bom dia, Adams. Bom dia, Caroleta.
0: Vamos com o Mike.
6: Bom dia, Carol. Bom dia, Adams. Que é o Mike, de Caxias.
1: Mike!
6: A minha esposa, viajando.
0: Wazowski.
6: Acho que o ET ia cair, ele ia errar o caminho, ia cair na terra aqui. Quando abrisse a espaçonave, em vez de nós mostrar a música, ele ia dizer: que país é esse? Que país é esse? Perdido.
0: Valeu, Mike.
1: Ouço o Mike, eu lembro do filme do Sylvester Stallone, Falcão, campeão dos campeões, que o filho dele era Mike. Aí o guri ia atravessar a rua e ele começava: Mike! Mike! Mike!
0: Nesse clima, bem normalzinho.
7: Diguilhão, grisadinha, no climinha da sexta, como é que eu não vou apresentar evidências pra esses bichos loucos, cara? Abre um latão e toca.
8: Arrasou. Quando eu digo que deixei de te amar, porque eu te amo.
7: Ah, tá louco. Todo mundo tem que conhecer essa música, é obrigação. Grande abraço, vamos pro Cezão, Thiago Nardes, Ciganinho e vamos!
1: Vamos!
0: Valeu, Thiago! Agora faltam 14 minutos para as 9 horas. Aonde que a galera chega, Adams?
1: No @ Rodrigo Adams e no @ Carol.Sanches. No @ Carol.Sanches e no @ Rodrigo Adams. É por ali que tu vai mandar aquele áudio até 30 segundos apresentando uma música, uma trilha sonora para um ETzinho que está chegando na Terra e tu quer mostrar algo legal pra ele, tá bem? Manda pra gente agora e participa do Despertador.
0: Isso aí! Eu acho que essa música aqui, na realidade, tô usando como trilha, mas tá na nossa programação, podia ser uma boa de apresentar, hein?
1: Boa!
0: Uma Lady Gaga?
1: É bom isso.
0: É gostosinho, né? Vamos finalizar com essa música, então, essa
1: Sim.
0: parte? Fechou todas, então.

0: 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Foi, acabou o despertador. Sexta-feira, sua linda, vem cá me abraçar. Agora faltam 5 minutinhos para as 9 horas. Muito obrigada, Danzinho.
1: Muito obrigado, Caroleta. Mais uma rica semana ao lado dessa audiência chocrível, espalhada pelo Rio Grande do Sul, na maior rede de rádio de entretenimento destas bandas e também no mundo inteiro. No atlantida.com.br. Ô, Caroleta, tô subindo ali agora, no final do programa.
0: O quê?
1: Uma receita de medalhão de filé ao molho mostarda e cerveja IPA.
0: Com cerveja?
1: Cola comigo ali, já tá entrando em instantes. Tô botando ali, ó. Vou botar e sair correndo. E vou dizer mais: quem não compartilhar ou favoritar vai ter azar no final de semana.
0: Bah, mas já mandou uma mandinga,
1: já não? Já mandei.
0: Ah, mas eu gostei desse aí, hein? Vou, acho que até fazer no final de semana também. Gostei.
1: Vem-te embora.
0: Agora faltam 4 minutinhos para as 9 horas. Muito obrigada pela tua parceria e audiência durante todo o despertador. Continua chegando ali no @carol.sanches, no @rodrigoadams, seguimos produzindo conteúdo para ti ali no nosso Instagram, claro, nessa vibe da melhor vibe do FM e da nossa loucurinha básica do Despertaverso, que é sexta-feira e a gente também já está mais pra lá do que pra cá, a gente tem essa liberdade poética. Para encerrar, eu gostaria de mais uma vez, Adanzinho, a gente fazer o coro do nosso bongo tchá-tchá-tchá.
1: Então vamos pra cima.
0: Que é tradicional, que até os ETs deveriam conhecer.
1: Derrama.
0: Vão bailar com a gente.
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8: Olha só a dúvida da Fernanda. Doutor, a vida é tão corrida que eu acabo não tendo tempo de fazer nada que eu gostava antes. Ir aos cinemas, frequentar museus. Estou me sentindo cansada, esgotada e parece que estou mais velha. Faz sentido essa minha percepção? Olha, a gente sabe que poder dedicar momentos ao lazer, fazer coisas que a gente gosta pra gente mesmo, é essencial pra nossa qualidade de vida, pro nosso bem-estar, pra nossa vitalidade. Inclusive, um estudo recente publicado na revista científica Journal of Epidemiology and Community Health mostra que participar regularmente de atividades culturais está diretamente associado a uma idade fisiológica mais jovem. Ou seja, é quase como se a gente tivesse o corpo de alguém com menos anos de vida. Moral da história, manter-se socialmente e culturalmente ativo tem um papel central no nosso envelhecimento mais saudável. Tem dúvidas? Escreve no arroba Jairo Bauer Oficial.
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9: Tem muito reflexo no trânsito por conta do temporal e dos fortes ventos de ontem à noite. Sinaleiras que não estão funcionando são várias. Por exemplo, no cruzamento da Independência com a Ramiro Barcelos, também em alguns pontos da João Pessoa. Por exemplo, junto da Princesa Isabel e também na Farrapos com a Dona Margarida. 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
12: Atlântida, rádio das nossas vidas. Muito bom dia, seus lindos. Tá chegando por aqui o nosso hashtag Atlântida. A melhor playlist na melhor vibe do FM. E na melhor vibe da sexta-feira. Sim, vencemos, chegamos nela, na nossa sexta-feira, querida sua linda, vem me abraçar, tá quentinha aqui dentro, tá delícia aqui dentro, oh, que delícia. Agora 9h05 desta sexta-feira, dia 7 de agosto de 2026, eu sou a Carol Sanches, arroba carol.sanches, ali no Instagram, que é por onde tu chega, manda teu recado, interage comigo nesta manhã linda, maravilhosa e gostosa. Contudo, tivemos aí, né, uma quinta-feira de temporal, tempestade, vendaval, uma loucura. Espero do fundinho do meu coração que tu estejas a salvo, seguro, com a tua família, tudo certo. Mas lembrando que por aqui no entretenimento, nós somos aquele respiro, aquela aliviada. Então, aumenta o volume, pega na minha mão e vamos dar ele pra não tomar ele. Muito obrigada pela tua parceria, audiência, galera que chega no 94.3 Porto Alegre, região capital, agora com 13 graus, bem nublado e sensação térmica de 8. Tá, eu não vim preparada pra isso. Muito obrigada a quem chega pelo atlântida.com.br e aplicativo da Atlântida, todo mundo junto e conectado com ele. É o meu parceirão, o Atlântida. Atacadão, lugar de comprar barato, que tá por aqui pra trazer o Erg de milhões e muita sonzeira junto comigo. Quem abre os trabalhos é ela. É a Olivia Dean com Man I Need. Muito bom dia. Hashtag tá ao vivo.

0: Atlântida, rádio das nossas vidas, hashtag Atlântida, teve aí Ariana Grande com Hater I Made You Love Me, ouvimos Somber, Back to Friends, por aqui no hashtag Atlântida, ouvimos DJ Khaled com a Rihanna, Wild Thoughts, Rihanna que parece que de fato está num estúdio gravando um álbum novo, hein? Também curtimos Teto Will Matuê com Flow Espacial, teve Temper City, Self Aware, que é uma banda de rock alternativo e indie pop, formada em Los Angeles, com três caras, sendo que um é americano e dois deles são de Israel, veteranos da música por lá, produziram aí artistas israelenses renomados, mas então foi com Self Aware, que single de estreia do Temper City, que eles alcançaram o mundo todo, o som viralizou nas redes sociais, tem aí milhões de reproduções nas plataformas de streaming, tá no topo das paradas e claro, por aqui na programação Atlântida, também ouvimos no hashtag Atlântida neste início de programa, Vitor Clay com Anjo ou Mulher e ainda a Olivia Dean com Man I Need, agora 9h29, muito obrigada pela tua parceria e audiência nesta sexta-feira, bebê. Hashtag que sempre tá junto dele, do Atacadão, lugar de comprar barato, é o meu, é o teu parceirão. Partiu dar sequência na programação Atlântida, vem aí um intervalo rapidão pra depois eu chegar com mais música no nosso hashtag Atlântida. Não sai daí que daqui a pouco tem mais.
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3: Ao longo das décadas, o rock se reinventou inúmeras vezes. Mas algumas bandas conseguiram fazer muito mais do que acompanhar essas transformações. Elas ajudaram a escrevê-la. Grupos como Beatles, The Rolling Stones, Led Zeppelin, Pink Floyd e Queen redefiniram os rumos da música popular, enquanto nomes como Nirvana, Metallica e U2 marcaram diferentes gerações com sonoridades que influenciaram artistas em todo o mundo. No Brasil, bandas como Legião Urbana, Titãs, Os Paralamas do Sucesso e Sepultura desempenharam um papel fundamental na consolidação do rock nacional, criando clássicos que seguem presentes na memória do público. Pensando nisso, a Atlântida criou uma lista com 20 bandas que deixaram um legado definitivo para a história do gênero musical. Ali em atlântida.com.br tu confere essa lista completa, mas já te adianto que os Beatles estão em primeiro lugar. Pra ver outras informações, também segue no Instagram, @rede_Atlântida. Eu sou a Babi e daqui a pouquinho eu tô de volta.
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6: O congestionamento é grande na chegada a Porto Alegre pela região do aeroporto. Durante toda a extensão da Zaida Jarros tem tranqueira e segue assim pela Ceará. É que tem bloqueio parcial na Ceará com a Dona Margarida em função de um telhado que voou e caiu sobre a via, causando esse estreitamento de pista por conta do temporal de ontem. 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
12: 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Muito bom dia. Hashtag Atlântida tá ao vivo na manhã desta sexta-feira. Agora faltam 24 minutos para as 10 horas. Bora de Hozier Too Sweet aqui no Hashtag Atlântida. Tamo junto!

0: noite da Rádio das Nossas Vidas. Faltando aí 2 minutinhos para as 10 horas. Segundo bloco do hashtag Atlântida, teve Zarro de Sagazan, Modern Love, artista francesa que regravou aí o clássico de 1983 do David Bowie. Então, Modern Love na sua versão aqui no nosso hashtag Atlântida. Ouvimos também Lizzo com About Them Time, teve Vitão, Um Pouco de Você. Também ouvimos Adult com Anxiety, Arctic Monkeys com Do I Wanna Know e também Hozier Too Sweet. É difícil falar, né? Arctic Monkeys. Não podia ter um nome de banda mais fácil, gente? Olha só, que coisa. Que coisa, né, Carolina? Que coisa. Hashtag Atlântida, sempre junto dele, do Atacadão, lugar de comprar barato. Seguindo a programação aqui, vamos dar ali num intervalo rapidão para depois voltar em plau, em plau, em mais música nesta sexta-feira, sempre na melhor vibe da FM.
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8: Eita, que talento a Avenida João Pessoa, viu? Pra quem vai no sentido dos bairros, desde antes do viaduto da Loureiro da Silva até o cruzamento com a Venâncio Aires. Aí sim a situação melhora. 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

0: Atlântida, da Rádio das Nossas Vidas. Curtimos aí a Lola Young com Messi aqui no Hashtag Atlântida nesta manhã de quarta-feira. Também curtimos Young Blood com Low Life. Teve Pinguim e Bruna Magalhães com Me Faz Melhor. Também a parceria da Katy Perry com Skip Marley, Chain to the Rhythm. Ouvimos também Vintage Culture com Roof Time, I Will Find, Malifu e Gilson's Várias Queixas. E ela, Anitta, com Desgraça, música que abre o Equilíbrio 1. Sempre junto comigo, ele, o Atacadão, lugar de comprar barato, conectando todo mundo no nosso rádio raiz, Porto Alegre e região. Agora quem curte pelo 94.3, capital com 14 graus. E também muito obrigada a quem chega pelo atlântida.com.br e aplicativo da Atlântida. O sinal das 10h30 já bateu, agora faltam 29 minutos para as 11 horas, ou seja, momento de entregar o intervalo e depois eu, Carol Sanches, volto com mais um bloco musical pra gente arrematar nessa manhã antes do Bola nas Costas. Vamos dali então.
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3: A previsão para o próximo domingo é de sol entre nuvens, com tempo firme e temperaturas mais baixas. Mínima de apenas 8 graus, com máxima de 16. Nas próximas horas, o frio volta a dar as caras. E aí, febre, dor e coriza podem vir junto. Então, pede medley, porque o tempo muda, mas o padrão medley continua.
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11: 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Muito bom dia. Hashtag Atlântida de volta por aqui para seu último bloco. Agora faltam 24 minutos para as 11. Vamos de Secret, Atlantis.

0: 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Se acabou por aqui o nosso hashtag Atlântida. Curtimos aí o nosso Bruninho Márcio, o Bruno Mars com I Just Might. No nosso hashtag Atlântida teve também a Isabela, ex-vocalista do Natiruts, que trouxe a sua versão de Quero Ser Feliz também. Ouvimos Sabrina Carpenter com Man Child também. Shadia, eu vim de lá. Ouvimos Soulja com Rest of My Life também. Rael com Cabulosa e Seafret com Atlantis. Agora falta um minutinho para as 11 horas, na sequência já bate o sinal. E tudo isso foi para Atacadão, lugar de comprar barato. Muito obrigada a todo mundo que esteve na audiência do nosso hashtag Atlântida, aliás, durante toda a manhã da Atlântida. Partiu agora entregar o intervalo e depois tem Bola nas Costas. Beijos, tchau!
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2: Com a correria, nem sempre dá tempo de conferir todos os lançamentos nas telonas. A boa notícia é que vários dos filmes que fizeram sucesso nos cinemas nos últimos meses já começaram a chegar ao streaming. Seja incluídos na assinatura das plataformas ou disponíveis para compra e aluguel. Entre os destaques estão o fenômeno de ficção científica Devoradores de Estrelas, o terror Obsessão, a cinebiografia Michael e a sequência de O Diabo Veste Prada. Devoradores de Estrelas, aliás, já está disponível no Prime Video e conta a história de uma misteriosa substância que ameaça a sobrevivência do Sol e assim coloca toda a vida na Terra em risco. 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Eu sou a Babi e daqui a pouquinho eu tô de volta. Beijo!
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6: E continua trânsito lento na região do aeroporto pela Avenida Zaida Jarros na chegada a Porto Alegre, a partir da estação aeroporto, e segue assim pela Ceará até o cruzamento com a Dona Margarida. Nesse ponto tem bloqueio parcial. Castelo Branco já vai funcionando bem. 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

0: 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Estamos chegando com mais uma edição do Bola nas Costas. 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Bora pra cima, chegando com bola nas costas e apresentando os amiguinhos que aqui estão.
1: Lele Bortolassi!
2: Muito bom dia, com muita calma, sobriedade, humildade, eu abro o programa dizendo, falta na origem é o meu ovo esquerdo.
0: Polêmico, polêmico.
1: Rafael de Velho!
3: Tudo bem, olha aí. 16º e o 17º, a gente fica falando mal do time do Gaúcho, e não sei quem, parará, e tá aí, ó, entre os 8, os dois.
0: É verdade.
1: Gordo Léo!
4: Eu tentei, Rodrigo Arias, a minha parte eu fiz, assisti todo o jogo, sequei, fiz tudo certinho, tá com a piada pronta, mas o Corinthians aprontou essa pra nós, né?
0: E a gente vai pra São Paulo, pois ele estava no estádio, viu tudo em loco, deve estar com um sorriso de zora a zora.
1: Vini Moura!
5: E aí, gurizada, bom dia!
1: É isso que eu esperava de ti! Era o mínimo que eu esperava, era esse tom de voz!
4: Mano Brown entrou no programa, né?
5: Pá, meu, inevitável, a voz tá prejudicada, não tem jeito. 2000 colorados em Itaquera ontem, fizemos uma festa absurda. Foi difícil chegar, cara, olha, fizeram de tudo pra torcida do Inter não chegar a tempo no jogo, cara. Eu entrei no estádio com 25 minutos do primeiro tempo, mas deu tudo certo, tamo aí, é o perrengue que faz parte do jogo como visitante, e hoje tô aqui na frente do Pacaembu, legal. Cara.
4: Eu ia falar isso, cara, teu paulaço foi tão grande que o jogo foi Itaquera e tu acordou no Pacaembu.
5: Foi isso. Não, e o pior de tudo é que eu ia entrar no Pacaembu e estão montando um festival aqui. Detalhe, a gente tá em agosto, o nome do festival é São Julião, né, então...
4: Será que montando... estão desmontando ele?
5: Não, estão montando, estão montando o festival.
4: O Joia Rara?
5: É, tipo, amigo, mas é isso, pô, tá, cara, tô muito feliz, cara, e acho que toda a torcida do Inter que tava em loco, toda a torcida do Inter que apoiou de longe, tá muito feliz, porque sabia que o jogo ia ser difícil, o Inter superou esse obstáculo, e agora é esperar o Vitória, né?
0: É verdade, agora é o
3: tu acha. É boa.
0: Não, só um pouquinho. Me caiu a ficha, assim, eu fui costurar e. Mas como assim esperar o Vitória, meu?
3: É óbvio que vai dar Inter Vitória no sorteio.
1: Ou Inter Palmeiras. Ou é Inter Vitória ou Inter Palmeiras.
5: 8,80. Segundo jogo do Barradão.
1: Se vocês quiserem agora aqui, nesse momento, querem casar aqui, eu caso agora.
3: É mesmo, Lelê?
0: Mas eu tô. Ô, Vini, diminui só um grauzinho o teu aí que eu estabilizo aqui, tá estourando só.
5: Podemos
0: um
5: vamos fazer no ao vivo aqui mesmo.
0: Isso,
5: então.
0: Não tem ruim, né?
5: Vai me falando aí se tá melhorando.
0: Vai, vai, fala aí com o tio.
5: Um falando dois,
0: aí,
5: um
0: aí,
5: três.
0: Aí, tá bom? Tá triste, segura agora que aí. Daí eu compenso aqui.
5: Boa,
0: bom, ô meu, assim, não desmerecendo a postura do Inter, bem pelo contrário, acho que ontem o Inter fez o que tem que fazer, vai lá, enreda e tal, quando teve a bola fez o gol, mas que time ruim esse do Corinthians também, cara.
3: Alô.
0: Como é que é o nome do camarada aquele que joga no ataque no lado direito ali?
3: Caio
5: Juiz.
0: Ô, cara, que jogador meia boca, velho.
1: Cara, vamos ser sinceros que o Corinthians
0: O cara pisava na bola, a bola ia embora,
1: o
0: Lelê.
1: O Corinthians tá sem dois jogadores que fazem parte da sua espinha dorsal.
0: Claro.
1: E são decisivos na Copa do Brasil do ano passado. Que é o Depay e o Yuri Alberto, né? Então, assim, não dá pra esquecer isso, né?
0: Sim.
1: Não. Porque, assim, teria sido muito diferente ontem. Sem os dois, cara, o Corinthians decai tecnicamente muito.
0: O
1: tanto
0: Garro
1: que...
0: esse fica isolado, não tem parceria.
1: Pois é, porque aí que tá. O Garro, junto ao Depay, é um jogador...
4: É outro time, né?
1: Qualquer
4: é outro
1: jogador
4: time,
1: com o Depay e Yuri Alberto, se ele for inteligente, ele vai render mais.
2: Mas assim, cara, ontem foram 56 cruzamentos na área.
3: Não, é. Totalmente fora do estilo de Diniz de jogar
6: total,
3: futebol.
6: Total.
3: Balão pra dentro da área. E era balão, balão, balão.
4: Mas
3: balão,
4: era aquilo, tu joga no pé do Raul e torce
6: pra fui pra casa ontem ouvindo Sala e eles cantaram essa pedra. Eles têm dois caras altíssimos, eles vão botar muita bola na área. E eles citaram o zagueiro e o atacante. Os dois fizeram
2: gol. Por isso que eu acho que o gol do Pedro Raul, cara... Eu não acho falha nem da zaga do Inter e nem do goleiro. Eu acho que é um cruzamento daqueles que é bem dado. Tira a bola do goleiro, porque a bola é um efeito pra fora. O que eu acho que, de repente, o goleiro, de repente, se ele não tem certeza, não sai. Então fica, sabe? Mas eu acho que é muito mais mérito do cruzamento. E todo mundo sabia. Se a bola chegar em condição alta pro Pedro Raul, ele tem condição. Pedro Raul pode.
6: Eu achei falha do goleiro naquele lance. Eu
4: achei que era no segundo gol.
6: Eu achei uma bola.
3: Ter saído melhor.
4: Não,
2: ou sai.
4: Ou não sai. Porque se ele não sai, ele não toma o gol.
3: Eu vi um vídeo.
4: Se ele não tomasse o gol, porque a bola ela entrou no espaço que tava entre ele ter saído do gol e o que sobrou. Mas mesmo assim, isso aí tu não tira da conta o fato de sim, o time do Corinthians ser muito fraco. Principalmente sem esses três jogadores. E tem só o peso da camisa, da torcida e tal. Que faz aquela fumaça, né, Vini?
3: O que me pareceu que era muito mais a questão do ambiente, daquela loucura que tava no estádio, do que propriamente o sofrimento do jogo, se olhar os 90 e poucos minutos, né?
5: Foi exatamente isso, meu. Eu dava pra ver que era um time. O time então, tem um caminhão, um ônibus.
6: Tem problema, segue o baile.
5: O time do Corinthians, ele tava no abafo. O jogo foi exatamente igual ao de Porto Alegre, tá? Resumidamente, assim, era um Corinthians tentando buscar mandar a bola pra área, porque não conseguia infiltrar, o Inter tirando, só que daí o fator local, ele pesa muito. Embora o torcedor do Corinthians dava pra sentir, e a gente como torcedor se identifica, tava com aquela tensão do tipo, a cada lance se empolgava, mas ao mesmo tempo ia ficando mais tensa porque o gol não saía. E aí o gol no final do primeiro tempo, cara, ele muda o ambiente de um jeito assim que realmente a gente vê como jogar em casa faz toda a diferença num momento como esse.
2: Ali não vão falar que não foi falta na origem, né, Vini? Ele não tava dando nenhum tipo daquelas faltas ali.
5: Tava caseiro, Lelê.
2: Tipo de falta ele não tava dando. O cara subiu pra disputar a bola, sabe? Aquilo ali não é falta no critério que ele tava usando ontem. Aí ninguém fala, né? Falta na origem, falta na origem. Cara, o guri que toma a trombada no nosso gol ali, que eles estão falando de falta na origem, nem que ele corresse três vezes o que ele corre, ele ia chegar na bola. Parem com esse papinho, falta na origem.
5: Colou, Lelê, deixa eu perguntar pro meu amigo aqui.
3: Não foi nada, o cara...
5: E aí, meu querido?
3: Ele se chocou com o jogador e se desmanchou. É,
5: Cláudio. Oi?
3: Cláudio,
5: qual é o teu time?
3: Ah, eu não posso falar.
5: Não pode falar. Não, peraí.
3: Te entendo, Cláudio.
5: Tá, mas é Corinthians? Mas fala só pra mim. Só. Corinthians? Palmeiras? Tu é brasileiro.
2: Ele trabalha no Pacaembu.
4: Cara. Fudeu, cara.
5: Ele quer mandar um abraço pra Renata Fã, só pra...
3: Um abraço, Renata Fã.
2: Aí, ó.
5: Boa.
2: Aí. Falando em Renata Fã, vamos começar com o Tweet Retrô aí, por favor, produção.
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6: 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Lele de Obalu.
2: Áudio, vamos começar de áudio retrô. Vamos botar aí um cara que eu tenho o maior respeito, cara, baita cara, gosto do estilo dele, de ver futebol, de falar de futebol, roqueiro, o Benja. Bota o Benja aí. Bota o Benja aí pra nós. Bota um beijo aí pra nós. Na humildade, Benja. Vem da humildade.
8: Dá um close. Só chega atrasado e começa. Porque tô brincando.
9: São 19:02. O Corinthians hoje sairá da Neoquímica Arena classificado.
8: Eu vou junto.
9: Certo?
8: Então
9: vem aqui também.
2: Aí agora ele chama, bota o Dentinho do lado dele ali, os dois se abraçam.
9: O Dentinho.
2: Ó.
9: O Corinthians hoje sairá da Neoquímica Arena classificado. Alguma dúvida?
6: Nenhuma
2: dúvida.
9: Então, e se bobear,
8: ó. No primeiro tempo.
9: É isso que eu ia falar.
2: Isso, claro.
9: Você quer vir aqui também?
8: Também? Chega aí na resenha.
9: Não, eu acho que o Corinthians pode passar, mas 3-0
8: Corinthians.
2: 3-0 Corinthians.
9: Se fosse um outro time, eu até ficava na dúvida. Ah, claro.
1: Fosse Palmeiras?
10: Carlos. Bah, mas o São final, Paulo. Bem já.
4: É, aí ele errou. Aí,
3: olha
4: aí,
3: o B.O. agora. Até outro time, o que diz? O Inter, não?
4: Fosse do time até...
1: Mas o Inter não.
4: Ainda não.
1: Mas assim, ó, aqui daí é só debate, tá, gente? Não é uma crítica pessoal aos nossos colegas de imprensa do centro do país. Mas assim, o que fizeram de opinião, o que deram de opinião em relação ao jogo, em relação ao Inter, vocês estão de brincadeira, cara. É? Parece que vocês têm um desconhecimento da história, um desconhecimento claro de tem. Tamanho de time, que é bizarro. Olha só, deixa eu falar um negócio pra vocês, inclusive pro Benja, cara. Benja, pô, tu não acompanha futebol, irmão? Isso aí é o Inter, cara. Não existe tu pegar e colocar um jogo como vencido. Eu acho que é uma prepotência que se colocou em cima desse jogo de volta, de que o Corinthians viraria de qualquer jeito, de que o Corinthians se classificaria ao natural, que não é assim, cara. Qualquer time em embarco poderia ser o Grêmio também. Tu não pode chegar a olhar pra um time aqui do Rio Grande do Sul como o Grêmio e Inter e tu pegar e dar os times como vencidos.
10: Depois de tomar 2-0 no jogo.
1: Não, esse é o grande ponto. Parecia que quem tinha vencido por 2-0. E não tô falando da torcida. Torcida sempre tem que acreditar. Mas o que a galera, nossos colegas de imprensa fizeram, alguns, né, não todos, aqui no centro do país, tá de sacanagem, cara. E vocês coisa, merecem amargurar uma desclassificação mesmo.
10: É a quinta vez que Inter e Corinthians se encontram no mata-mata na sua história. Quinta vez. É a quarta vez que o Inter passa. É a quarta vez. Entendeu? Então os caras vêm dizer que não tem histórico, que não tem história, que o time não existe. Cara, não precisa gostar do Internacional, mas respeita o Internacional. E a única vez que o Corinthians passou do Inter no mata-mata foi naquela final de 2009, que fizeram um gol, que bateram uma falta com a bola rolando. A bola tava rolando, era o Éber Roberto Lopes. Né? Foi só assim pra vocês passarem. Falta na origem. Ah, pro inferno, falta na
4: origem. Tô mantendo apenas a tradição.
1: Não.
4: Tá certo.
1: Não, pode ir.
4: Não, ganhou o jogo.
1: Não.
10: Tá certíssimo, Vini. Ganhou o jogo, tá tudo certo.
4: Regra é regra.
10: Qual é o título da tua coluna, Vini?
1: Que derrota maravilhosa.
10: Pronto, tá aí, ó. Se respeita aqui a tradição desse programa, se respeita a vitória do Corinthians dentro do campo, 2-1. Só que tá, como diria o Beijo e o Dentinho, eliminado pelo Internacional de novo dentro da casa deles. Mais uma vez.
1: E
10: olha que esse time do Inter tá longe de ser favorito de alguma coisa.
3: Tem que valorizar uma coisa. Quando o time do Inter que terminou o jogo ontem tinha Matheus Cunha,
10: pelo amor de Deus.
3: Bruno Gomes, Mercado, Maripan e Aguirre.
1: E Alejandro.
3: Ronaldo. O Aguirre. O Aguirre tá jogando no Inter porque ele não foi aprovado nos exames médicos do Rosário Central. O Ronaldo não tinha jogado nenhuma partida desde maio. Ronaldo, Juninho, Bernabé, Alejandro. O Alejandro em agosto tá pesado. Vitinho e o Alex, que a última partida tinha sido 5 minutos contra o Bragantino no último jogo antes da Copa do Mundo.
1: Ele tinha 15 anos no último jogo.
10: Aliás, ontem no intervalo, não foram poucos os colorados que eu vi se manifestando nas suas redes sociais xingando o Bernabé.
4: O cara tinha errado.
10: Não. Vamos com calma. Vamos xingar jogador ruim, tá? Jogador bom, se errou.
1: E aí, tem vários.
10: Acontece. Tem bastante gente na fila ali pra xingar antes do Bernabé. Já pediram desculpa pro Bernabé depois disso, já, né? Aí o Alan Patrick não consegue segurar a bola. Sobrou uma bola pra ele, né? Pra ele dar e ele deu.
1: Tá? O Brasileirão foi ele que fez o gol também.
10: É impressionante.
4: Os
10: caras adoram não gostar de jogador que é bom, cara.
4: Ontem eu honrei a cartilha do bom secador. Faltou luz no meu prédio, né? Foi mais uma das pessoas. Eu peguei, abri o celular e botei aqui, vi o jogo aqui. E aí a Bruna, a patroa, ela é colorada. Já falei pra vocês aqui, ela tava muito nervosa. Ela tava muito nervosa, Vini. E aí, cara, um zicador é um zicador, né, cara? Ontem eu fui de excelência, assim, eu podia me dar um selo ISO 9001 de secação.
1: Por quê?
4: Porque eu disse assim pra ela, olha, pelo que eu tô vendo aqui, não vai dar nada, o Corinthians não consegue absolutamente nada, é só bola na área. Gol do Corinthians! E eu disse, esquece que eu acabei de falar agora.
1: Mas tu não errou.
4: E aí, quando o Inter pega a bola depois na jogada ali, que o passe do Alan Patrick, né, joga o Bernabé na cara do gol ali, eu disse pra ela, olha, tá vindo um chute. E aí eu olhei pra ela, teu time fez gol.
10: Foi assim? Então, por favor, tweet retro.
3: Como assim, cara? Ah, ela não tava vendo
4: o jogo. Não. Ela não quis ver o jogo. Tô mais contigo, hein?
6: Twitch Retro.
4: Maluca ela.
10: Vem, Lelê. Tá aí, ó, no adega de Twitch Retro, o último que eu mandei, Futebol Energia 97. Vamos lá, desde o início. Eu quero desde o início, com som, com som. Vamos lá.
11: Eu não queria estar na pele do torcedor do Inter quinta-feira.
10: Ah, eu também. Vai ver.
12: O Corinthians é protagonista em Copa do Brasil e hoje...
13: E o Inter é freguês.
12: É freguês. E hoje é que o corintiano tá querendo é virar o jogo pra cima do Internacional. Eu estava comedido. Eu estava comedido no início. Achei que poderia ser 2-0 nos pênaltis. Mas agora, sentindo... aqui Itaquera, sentindo a motivação do torcedor.
10: Uou. Vai perder motivado?
12: De 4-0. Alan Patrick disparou, dominou, Alan Patrick entregou, Bernabé e bateu! Gol do Internacional.
10: Oh. Calma, moça, calma, moça. O Kiko.
11: Que isso, cara?
10: O Kiko, do nada,
4: ah, esse tá bola de energia.
11: Da sessão da tarde, oh. E o feinho vai lá e cata gostosa da escola. Aliás, vocês vão ver. É... Não, o bagulho é o seguinte, mano. O Pedro Raul tá com uma noite de herói quinta-feira, velho. Eu posso pagar caro pelo que eu tô falando. Mas se o Pedro Raul marcar 2 e classificar o Coringão, Lelê?
4: Ah, mas esse

0: Ah, Diogo Nogueira é um bonito.
1: Não, não, mas ele tá feio, ele fez implante capilar no.
0: Tá, mas agora eu consigo chegar nele. Mas, o, não, é que eu ia falar que o que a gente rodou agora é da galera da Rádio Energia 97.
1: Isso. É um fenômeno aqui em São Paulo.
0: É, o bola nas costas deles. É. É isso, é a resenha e tal. E eles, só que eles transmitem os jogos lá.
1: Quem? Então, se.
0: Não, pode dizer, só pra...
1: Se eles são bola nas costas de São Paulo, eles vão entender tranquilamente, né? Hã? Eles vão entender tranquilamente que eles estão.
2: Do jogo?
0: É. Não, mas eu sou o primeiro no Spotify.
1: Mas ele falou ali no início, eu não queria estar na pele do torcedor do Internacional, e sei que não tem a ver com o que ele falou, mas só para ter o gancho, para a gente se aprofundar mais, que eu até falei ali no início do... Começou a chover aqui, cara, eu vou indo ali.
3: Ah, é terra da garoa, né?
1: É, ele falou ali no início na pele do torcedor do Internacional, cara, eu não sei como é que funciona essas questões do estatuto do torcedor, etc. Mas, cara, o que aconteceu ontem com a torcida do Inter é a segunda vez no ano, né? O segundo confronto Inter e Corinthians aqui em São Paulo. E, cara, o torcedor do Inter ficar 25 minutos na frente do estádio, fora, né, as quatro horas de trajeto, cara, que foi, a gente saiu de São Paulo, capital aqui da Vila Madalena, às 4 da tarde, entrou no estádio, 8:30. Cara, isso aí...
2: 8:30?
4: Sim, eu vi um vídeo que mostrava que tinham muitos ônibus, estavam do lado de fora ainda, que não podiam ter...
2: O jogo começou às 8 horas.
0: Sim, mas...
4: É isso que ele tá reclamando.
0: Mas entrou é pura, mas é pique futebol do interior, cara. Isso aí é pique
1: Mas Copa do Brasil não pode, né?
0: Não matemos, isso é pique São Paulo, Rio Grande e Bahia de Pelotas. Não,
1: beleza que tem, e até durante ali a gente fala, cara, isso faz parte, o jogo de visitante é assim, o cara que se propõe a um jogo de visitante, ele sabe que vai ter essas coisas. Mas não pode, né? A torcida do Corinthians em Porto Alegre tava desde o início do jogo dentro do estádio.
4: O gurizinho lá atrás, Vini, tocando louco.
0: É,
4: lá.
0: A criançada do agita, tá engraçada ali, ó.
4: Agita aí. Aí
1: fala, ó. Criançada! Manda um alô aí pra galera de Porto Alegre.
4: Manda farmar aura aí, todo mundo,
1: Vini. Farmar aura, quem sabe farmar aura aí, ó. 6-7! É o 6-7!
5: Vamos lá, como é que faz?
1: Me ensina aí como é que faz. Como é que é? Peraí. Como é que é? 6-7! Aí! Qual o time de vocês aí?
6: São Paulo!
1: Peraí! Um de cada vez, qual é o teu time?
6: São Paulo!
1: E o teu?
6: Corinthians!
1: Ih, deu ruim, né, irmão? E aí, o teu?
6: Corinthians.
1: E o teu?
6: Flamengo?
1: E o teu?
6: São Paulo,
1: e o teu?
6: Corinthians.
1: E o teu?
6: Corinthians.
1: E o teu?
6: São Paulo.
1: E o... Ah, tu já foi, né? E o teu?
6: Corinthians.
1: E o teu, pequenininho aqui, ó, tá escondido. Deixa ele aparecer aqui. Qual é o teu time?
6: Flamengo.
1: E o teu aí?
4: De Rabinha.
6: Corinthians.
1: Então agora pra encerrar, formando aula de novo.
4: Que do caralho. Ah, que triste.
0: O Vini da criançada, hein? É. Veio até, só pra baixinho. Até ele que dizer que o Vini mora.
2: Tá pronto aí, Vini?
1: Vem aí. Tu já veio. Tá, manda um abraço aqui pra galera. Manda um abraço pro Rio Grande do Sul. Bateu.
2: Forte abraço.
1: Manda abraço pro Rio Grande do Sul.
6: Ali, forte abraço, viu? Aí, ó, rapaziada.
3: Vai o metaleirinho ali.
6: Vai aparecer na onde lá?
1: Na TV lá, Rio Grande do Sul.
4: Na Globo, Vini. Globo,
1: Rio Grande do Sul.
4: Não, Ana Maria Braga.
0: Patrícia Poeta.
6: Oi pra todos da Globo aí.
1: E um protesto. Volta, TV Globinho. Que quer falar, meu? Pera aí que o cara quer ligar. Vem aí.
6: E aí, mãe, eu tô na TV.
1: Manda um beijo pra mãe.
6: Beijo, mãe.
1: Qual o nome dela?
6: Valéria.
4: Aí. Quem que é a camiseta dele? Tem nome atrás ou é?
1: É do Joia.
4: Gelada.
1: Beijo pra quem?
6: Pra minha mãe.
1: Qual o nome dela?
6: Natanaelia.
1: Valeu, braço, tamo junto.
4: Que nome feio, aí. Tem sua mãe?
0: Não, para. Aí, bicho.
3: Mas deu um tapão no outro ali, um grilo.
4: Muito bom, cara. Ô, meu, 11:28, esse é o Bola nas Costas. O Vini, pra quem tá ouvindo na rádio, o Vini está em São Paulo, foi assistir o jogo ontem, logo tá reportando pro Bola. E no final de semana vai assistir também o jogo contra o Palmeiras.
1: Palmeiras! 11:28, dá tempo de mais um, né?
4: Twitch,
1: por favor.
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1: Velho, tá louco.
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4: Qual, velho? Fala no ar.
3: Vai no Neto ali, vai no Neto. O Neto não pode faltar no Twitch Retro, né? Corinthians.
4: Peraí. Aqui tem uma coisa. Um monte.
0: Tá na live a foto, se quiser.
4: Boa. Aí, peraí.

0: Peraí. Ai, que saco.
1: Tamo tranquilo, tamo com tempo hoje.
0: Não, não é, meu. Não é que eu não tenho conta no X e aí eu não consigo abrir ele.
1: Ah, aí é brabo, né, cara?
0: Aí é foda, é.
1: O nem Neto uma continha ficar... fake ali?
0: Não, tal. Não tenho, puta, cara. Merda. Não tem.
2: Me mandaram X, também, eu não consegui abrir um outro.
1: Tá, então vou eu aqui num texto, isso, no lido, então.
0: Aperta o play aí, põe no microfone.
1: Não, cara. Fica muito ruim. Pô,
0: fizemos todo um arerê.
1: É, eu vou no tweet lido aqui. Vamos num lido.
3: Lido. Vai no lido, então. Passa o toque no X pra nós. Vai no lido.
1: Ricardo, Ricardo, é arroba Cado SCCP, Esporte Clube Corinthians Paulista. Se achar um gol até os 20 minutos, os pipoqueiros do Sul vão começar a cagar sangue no gramado. Se fizer 2-0 ainda no primeiro tempo, é papo deles nem voltarem do vestiário. Se voltarem, vão tomar 3 ou 4. É uma das maiores putinhas da história do Corinthians. Isso que me deixa mais tranquilo pra quinta-feira. Cara, esse aqui dá vontade de enquadrar. Vamos fazer uma camiseta desse aqui, cara. Porque assim, ó, é um nível de arrogância, assim, que é aquele que hoje deve estar olhando com a cara de cu, assim.
3: A grosseria que me pega, né? O cagar sangue. É impressionante. Cagar sangue é de uma grosseria tu colocar uma frase, expressão. Cagar sangue.
2: Léo, a gente não falaria entre nós.
3: Não, mas vai cagar sangue, vagabundo. Né? Não,
0: sadaço. 11:30, bola nas costas, já volta aqui na Atlântida.
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4: 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Tamo de volta com Bola nas Costas. Pedi desculpa pela falha na voz aí. Tomei um gole errado de café.
5: Gritou muito ontem?
4: Não, pior que não.
5: Ah, bom, né? Porque é estranho chegar sem Bruna, voz aqui rapaz. No dia depois, né?
4: Cara.
5: Secador. Eu já fiquei sem voz secando um jogo.
4: Claro,
6: tu não tava com a tua vez, namorada,
4: que pra mim, depois de Inter e Fluminense no Beira-Rio, eu não preciso mais gritar. É. Não. Deu tudo certo.
7: Naquele dia a gente meteu uma live com 7 mil pessoas, lembra?
4: 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Lelê tem um recadinho pra gente aí, Lelê. Toca ficha.
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5: Cara, hoje é open bar.
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4: Meu amigo, meu irmão, grande parceiro de jornada na Copa, Maurício Saraiva.
6: É pra gente mostrar que tem pra todo mundo.
5: Tem pra todo mundo, aqui não tem filtro.
9: Pra tentar desfazer essa força do Flamengo, que já tá fora na Copa do Brasil, mas vive Libertadores e vive Brasileirão. Mas na Copa do Brasil, Eduardo, pra desfazer Cruzeiros e Palmeiras multimilionários, o time que eu vejo jogar com regularidade, em alta performance, segurança defensiva, muita chance de gol, força para os garotos que têm qualidade, chama-se Atlético Paranaense.
4: É. Coitado, mano.
5: Aliás, não,
7: meu. Aliás, assim, ó, o Bola nas Costas, não vou lembrar o nome do santo. Falou ontem, o Vitória tá com sangue no olho. Eles estão mordidos.
5: Eu
7: não
5: acho
7: é que eles patrolaram. É. Foi um negócio.
6: Tá, mas assim, além de tudo, a gente tava. Uma das TVs da redação ontem ali pra trabalhar tava nesse jogo. O que defendeu o goleiro do Vitória.
7: E o que não defendeu. E o que não defendeu do Furacão.
6: Falhou o primeiro gol é inacreditável.
5: O Santos é um goleiro que normalmente não falha, né?
6: O segundo gol falha dele regular, também. Mas assim, o primeiro é impressionante.
4: Vini, aí, agora vi que tu tava falando, eu tinha esquecido aí. Pode tocar ficha junto, tem novo aí.
6: Ah, tá, valeu. Bah, caguei uma tese aqui do
5: brincando. Precisamos falar, precisamos falar sobre, né, efetivamente, tudo bem, cara, a Copa a gente sabe que é diferente, até porque se tu pegar ali dos 8 que passaram, só 3 estão entre os 10 do Brasileirão.
7: É momento ali é momento, cara, tu vai enfrentar daqui a pouco ali, tu vai pegar um Palmeiras a vira, tu pode eliminar o Palmeiras.
5: 5 dos times que passaram tem risco de rebaixamento, tá? Sim. Hoje, 5 dos times que passaram.
6: Inter, tá? Grêmio, Santos,
5: Vitória. E tem outro ali, tem outro no bolo ali. Acho que é o Vasco. Tá? São 5 times. Esses 5 times hoje no Campeonato Brasileiro estão pelos 45 pontos. Vocês não concordam?
4: Tá, mas eu tenho uma polêmica pra nós.
5: Polêmica.
4: Pra ver se a gente se abraça nessa. A dupla Grenal desses 8 é que menos tá jogando?
5: Então.
6: Não, acho aí, que o Santos é um bom candidato.
10: O Santos e o Vasco, eu acho que estão.
4: Não, homem,
6: o Vasco do Fluminense eu gostei.
7: O Vasco melhorou um pouco.
5: Mas é que a virada de chave. A virada
4: eu não vi o Grêmio jogar do jeito que o Vasco jogou.
5: A virada de chave de um campeonato pra outro, ela é gritante, né, cara? A gente viu ontem, né? Ninguém apostou num 4-0 pro Vitória ontem, sabe? Ninguém apostou nisso.
7: Não,
5: ninguém,
7: a gente sabia que ia ser difícil.
5: Ninguém tinha
10: a barba. Mas o jogo não foi. O jogo foi mais pegado que esse 4-0, né?
6: Tudo isso, bem. É. Mas ainda assim, 4-0 é difícil.
5: É. Né, e outra coisa, né, cara? Pega o material que tem na mão o Jair Ventura, tá? Pega o material que tem na mão o Odair e o Pezzolano. Esses 3 treinadores estão fazendo trabalhos incríveis.
10: Ah, o Vitória eliminou o Flamengo,
5: sim,
10: né?
5: Considerando que eles têm na mão, cara.
6: O Vitória eliminou o segundo do Campeonato Brasileiro, que é o Flamengo, e eliminou o terceiro do Campeonato Brasileiro, que é o... Que é.
4: O sorteio é terça-feira, 11 da manhã, durante o Bola.
6: Eu, sinceramente, eu espero que só não tenha um jogo. De resto...
7: Pra não atrapalhar a nossa vida aqui, pra não dar complicado aqui no trabalho da turma. Né?
6: Eu quero que tenha na final. Aí eu quero saber onde é que vai ser o campo neutro. Passo da areia.
5: Ah, tem isso aí, cara. Tem essa merda.
10: É, ninguém tá falando na possibilidade de dar um Grenal, né? Pelo jeito ninguém quer um Grenal, não sei.
6: Não, não, é isso. Quer. Eu quero o Grenal final do campeonato, da Copa do Brasil. Final da Copa do Brasil, Grenal, Mané Garrincha.
10: É. Sei lá, eu. É, um Grenal nessa altura. Um Grenal nessa altura vai implodir um dos ambientes, né?
6: Não, eu acho ruim, sinceramente, tá? Eu acho que não tem porquê. Os dois times vão estar muito pressionados. Eu acho que a pressão no Grêmio é maior mais por uma questão de expectativa e pela eliminação da Copa Sul-Americana do que no Inter, mas sem dúvida nenhuma uma eliminação num Grenal, imagina.
10: Eu acho que o pior é pra quem decidir em casa, velho. A pressão vai estar maior pra quem decidir em casa.
7: É que eu acho que tudo depende do momento. Por exemplo, vamos já começar a falar da rodada do Brasileiro.
6: Sim.
7: Amanhã o Grêmio não tem um jogo fácil, cara. E precisa, Adams, vencer. O Grêmio precisa mais, classificou contra o Mirassol, caralho. Pô, a gente tá nas quartas, incrível, ajudou muito a segurar o Luiz Castro, a classificação empolgou, em parte ali, tu fica naquele agito, pô, a gente venceu, classificou, mas a gente tem que ganhar amanhã.
4: E o croata não estreia, né, não conseguiu vestir o trabalho, não vai pro jogo.
7: É, o croata brasileiro.
6: Tem uma
7: ali,
6: coisa muito importante do jogo do Grêmio, Léo, que tu falou, que talvez as pessoas tenham que voltar, botar o pé, as
7: tem que voltar aqui, o pezinho no chão.
6: Eu acho que lá no Grêmio as pessoas têm essa consciência, espero, tá? É que foi muito legal ter se classificado, foi muito bom, só que o Grêmio no jogo contra o Mirassol, ele fez um jogo de muita exceção.
7: De Copa.
6: Os jogadores terminaram o jogo arrastado, cansado, extenuado, se tiraram no chão, o Grêmio terminou dando bico pra tudo que era lado e tal. Não dá pra jogar as 18 rodadas que faltam do Brasileirão desse jeito, não tem time que aguente jogar desse jeito.
4: É,
6: tem que
4: teoria,
6: jogar um pouco de bola.
4: Minha teoria é essa.
6: Eu quero ver agora, que a corda não vai estar no nível tão esticado assim, como é que o Grêmio vai conseguir fazer pra jogar contra um time que... Sabe quando é que foi o último jogo de São Paulo? São Paulo 1, Flamengo 1 no Maracanã. Faz duas semanas isso. Porque o São Paulo se classificou direto na Copa Sul-Americana e foi eliminado na Copa do Brasil pelo Juventude. Então, ele folgou nessas rodadas
7: mas
6: todas.
7: O Grêmio tem uma cordinha esticada, eu vou ter que discordar de ti. O Grêmio tem sim, cara.
6: Ele tem que jogar no máximo do esticado.
7: O Grêmio tem que jogar tudo o que ele não jogou contra o Mirassol.
6: É, isso aí.
7: Tudo. E assim, ó, e a escalação, ela tá errada. Não dá pra ir de novo com o Pavão na ponta.
6: Como assim,
7: não cara? Dá é pra louco, gente ir. Não dá, cara. Desculpa. Não dá. Valeu,
10: parabéns.
7: Não, é, calma, cara. Time que tá ganhando. Não é questão do time que tá ganhando, gente. Não é questão, mas assim, a gente não tem bola, a gente não tem ninguém no meio campo, cara.
5: Bateria tá na bateria.
7: A bola não chega no Carlos Vinícius, cara.
5: Tira outro,
6: mas
5: tira
6: o cara
5: que foi o destaque no último
10: jogo. Mas é que, mas o Léo tá certo, cara, porque se assim, ó, a gente tem que separar o momento, tipo, a empolgação da Copa de ter classificado e ao mesmo tempo analisar as coisas que não funcionam. Por exemplo, cara, só fazer o paralelo e não vou mudar de assunto. O Alejandro no Inter não tem condição.
7: Não é porque tu passou do Coitz que ele virou o Fernandão, que ele virou o.
10: A zaga do Inter tem que parar de toda a bola aérea entrar, cara. Pô, não dá. Ontem o Inter sofreu muito da bola aérea. Isso aí a longo prazo no Brasileirão é ruim. Então o Léo tá certo, cara. O Pavon fez o gol de falta.
7: Mas não legal, virou o Arce.
10: Foi importante, mas tu não pode, por esse jogo dele, começar a contar com ele.
7: Puta, não
6: dá. Só não tiraria ele.
5: Mata o Pavon na reserva.
6: Eu também
5: não tiraria ele. Vou te dizer mais. O Luiz Castro não vai
6: acho
5: tirar
6: ele. Acho que dá pra botar o Gabriel Meck.
7: Mas tem que botar o Gabriel Meck, cara. A gente
4: na cabeça do Luiz Castro, começa com o Pavon.
7: Mas as outras 10, ele a dele é do Mano Menezes, do Quinteiro e do Renato. Alguma coisa tem.
5: O Luiz Castro tá no momento que, cara, ele vai escalar, como é Pavon e mais 10.
7: Não, mas ele, não, desculpa, eu vou te falar uma coisa, tá, o Luiz Castro, ele tá quase um funcionário público.
5: Opa.
7: Ele faz o que ele quiser e não vai perder o emprego dele.
5: Não, peraí.
7: Ele tá quase funcionário público, vamos falar a verdade, ele é quase funcionário público no Grêmio.
6: Mas o cara não tem como tirar o cara agora, o cara fez o gol.
7: Tá tudo bem, ele fez o gol.
6: Ele se sacrificou horrores pelo time quando o Grêmio não tinha nenhum lateral. Agora o Grêmio tem um lateral, aparentemente, contratou um cara, deram uma oportunidade pra ele, tu vai ver se é um atacante, o cara fez o gol, vai tirar o cara.
7: Mas uma coisa pra mim, não dá pra... Aí que a gente tá tendo a empolgação. Porque assim, ó, de novo, o Grêmio, se não tiver um meia, a bola não vai chegar no Carlos Vinícius de novo. A gente viu contra o Mirassol que a bola não chegou.
4: Concorda com isso, todo mundo concorda com isso. Acho que tu comentou, tu apontou, acho que pro
6: cara. Eu tiraria errado, pra mim é um dos piores.
4: Eu também. A partida do Amuso foi patética no meio da semana.
5: Aliás, cara, eu como torcedor, e garanto que o torcedor gremista, esquecendo rivalidade, cara, o que o Bernabé fez ontem na hora do gol, tem uma câmera atrás do gol que ele mete aquela bucha.

0: ele sai em direção à torcida e a câmera capta o que ele fala. É o Inter, caralho!
1: Cara,
0: tu vê um jogador, cara, que é um argentino, fazer uma bucha daquelas e ir pra torcida e beijar o escudo do time e falar aqui, ó, com as veias saltadas. É o Inter, caralho!
1: E quando ele faz isso,
0: porra, velho!
1: Tem o grito do gol. E quando ele faz isso, tem um segundo, tipo, a torcida do Inter dá um segundo grito de gol. E, inclusive, manda um abraço pro nosso parceiro Max Peixoto.
0: Max, que pô, o Max fez uma baita ontem.
1: É, cara, ele foi muito bem.
2: O vídeo aquele do...
1: Não, isso, e depois ele faz um vídeo. Cara, que faz um vídeo que o jogo acaba e ficam os torcedores do Corinthians, xingando, que estão mais perto da torcida do Inter, provocando e xingando, e a torcida do Inter fazendo festa. Ele põe uma trilha maravilhosa, uma música clássica, enquanto os torcedores do Corinthians estão xingando. E daí, pra trazer o bastidor pra vocês, cara, enquanto era um gordinho que parece o Cazé, tá? Um dos caras estava xingando, ele parece o Cazé. E foi um momento engraçado, teve que o torcedor do Corinthians rindo também, cara, que a torcida do Inter começou a cantar: cabaço, o gordo é cabaço. E aí, cara, tipo assim, sabe, por um segundo, assim, todo mundo parou de pensar no jogo e começou a rir, porque, pô, o gordinho chamando os caras pro soco, cara.
3: E tu vê que não vai dar nada.
1: Cabaço, o gordo é cabaço.
4: Muito bom. O provável Grêmio do Luiz Castro amanhã: o Everton, Diego Caíto, Gustavo Martins, o Wallace e Marlon. Wallace carreta, hein?
1: Tá.
4: Vai confirmando ali. Noriega, Vila Sante e Nardone. Pavon, Carlos Vinícius e Amuso. O São Paulo: Rafael, Lucas Ramon, Arboleda, Luiz Osório e Wendel. Pablo Maia, Marcos Antônio, Danielzinho, Arthur, Caleri e Luciano.
0: Esse jogo é amanhã ou domingo?
3: Amanhã, às 4 da tarde.
0: Amanhã, sábado, 4 da tarde?
3: Bom horário.
1: 40 mil.
4: Mas é o que a gente tá acreditando que possa dar, cara, por causa do horário. A galera não consegue vir no interior com calma, então.
1: Classificou na semana.
0: Mas um tweetzinho retrô, por favor.
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4: Ainda não sou adivinho.
0: Arroba Vessone. Parceiro aí, né? Parceiro. Oh, né? Vindo... peraí, quando é que foi? Ontem. Ontem, às 19h35. Vindo o futuro para dizer, Vini Moura. Os jogadores e dirigentes do Inter reclamaram da arbitragem, inclusive dos lances óbvios e claros.
1: Ó, oh, tá aí. Acho que ele só se enganou com o torcedor de qual time, né?
0: Bom, cara, tem outro lance de ontem, ô Vini, que a gente tem que falar. Tem uma porrada que o Gustavo Henrique, né?
1: Ah, é.
0: Ele dá no mercado sem bola. E ele já tinha.
1: Era o Pedro Raul.
0: Ele já tinha amarelo. Cara, e na transmissão aparece direitinho o juiz perguntando pro Bandeira.
4: Aham, é verdade.
0: Ele já tem amarelo? Sabe?
4: Aí é foda.
0: E aí ele não dá o segundo amarelo.
4: Aí é foda.
0: Né? Mas o problema é a falta na origem, seus canalhas.
1: É que eu acho que, sinceramente, não foi falta no lance. Tem uma câmera ali que mostra um choque, um empurrão e tal. Mas a primeira câmera, que é disponibilizada logo depois na transmissão ali, no VAR, o cara se desmanchou.
0: Tá louco.
1: Ele tromba com o jogador. Ele não ia chegar na bola. Ele não tromba ia. com o Matheus Bahia e se desmancha no chão. E, pô...
0: Anular
1: um gol por uma coisa assim é
0: a própria
1: forte,
0: falta,
1: né,
0: que ele, o cartão que ele dá pro Carboneiro, que o Carboneiro simula uma falta. O cara do Corinthians toca no Carboneiro.
1: Toca, mas o Carboneiro tava louco pra cair também.
0: Sim, vem
1: não, o Carboneiro tinha.
0: Ele
1: não ia sair do jogo. Ele não ia sair do jogo. O Pezzolano tirou ele porque ele ia ser expulso.
0: Tem uns lancezinhos de velho. Tem uns lancezinhos que me pegam na arbitragem. Não é o gol anulado, não é o pênalti roubado. É aquelas coisinhas assim, ó, que vão mudando, sabe? É. Logo que o Corinthians faz o 2x1, o Bernabéu dá um outro chutaço.
1: Isso.
0: E o Hugo defende. Valor, ou seja, o Inter respondeu imediatamente. Ele dá tiro de meta.
1: Uhum.
0: Sabe? Cara, dá pra ver nitidamente que o Hugo defende a bola. E ele dá tiro de meta, sabe? Então, são essas coisas.
3: Mas não surpreende nada.
0: No fim do jogo, Léo.
1: Esse juiz aí era caseiro.
3: O Grêmio em 2024, contra o Corinthians, ele é prejudicado tanto no Brasileiro quanto na Copa do Brasil, cara.
1: E outra, Léo, tá? Tem influencer corintiano fazendo vídeo, não sei o quê. Né? Que o Inter não é nada, vocês ficam forçando rivalidade com a gente. Primeiro, eu quero dizer uma coisa. Vocês não são rival, tá? Não considero o Corinthians rival. Corinthians, pra mim, é só mais um time também, não é rival. Inclusive, o Inter nunca colocou de forma institucional dentro do estádio um telão, uma corneta pro Corinthians. O Corinthians já fez isso, inclusive, em relação ao Inter. Então, para de incomodar e vai curtir

0: tinha tua eliminação, cara. Para de ficar falando que forçam rivalidade. O único rival do Inter é o Grêmio.
1: É isso aí. É
0: o Grêmio. Ah, para. Corinthians não é rival do Inter. Ninguém tá falando que é rival do Corinthians. Eu sinto que existe uma vontade, uma necessidade de se autoafirmar. Meu Deus, somos o maior clube, não sei o quê. Primeiro, vocês não são o maior clube do país. Não são. Tá? Sinto muito em informar. Não são. Entendeu? Só pra começar. Não
1: são. A maior torcida de São Paulo é... Mas não é a maior torcida do Brasil.
0: E por causa da quantidade de pessoas que tem em São Paulo, né?
2: É, mano, pra Caibô, bros.
0: Ah, eu tô bem machão aqui. É, pode vir.
3: É, não.
4: Tem ninguém aí?
3: Tá maquinado, né? Tá com o coiote na cinta aí.
1: Meu! Nós temos que fazer...
4: Coiote na cinta.
1: Esse programa tá precisa bom. Fazer um registro, cara, porque ontem faleceu o Geraldão.
2: É.
1: Cara, que pra minha geração, e acho que se a gente buscar nos números, cara, eu não sei se alguém fez a mesma coisa que o Geraldão fez. Na história da dupla Grenal.
2: Ele tem dois
1: porque feitos. Ele jogou no Grêmio, ele foi contratado pelo Grêmio, né? E aí tem algum rolo na renovação de contrato dele, que eu acho que naquela época o contrato, quando não era renovado, ia pra federação, né?
2: Pode ser.
1: Aí o Inter vai lá e...
2: É o lance do Batista.
4: É, tu compra o passe
1: da federação. Aí o Inter vai lá e compra. Cara, e eu lembro do Paulo Santana, mas assim, ó, espumava de raiva da direção do Grêmio em ter deixado o Geraldão ir pro Inter. E aí, cara, no ano, isso foi 81... Em 82, na final do Gauchão, que naquela época eu acho que era no final do ano, porque
4: era
1: uma confusão. O Grêmio é campeão brasileiro em 81 em maio.
2: Maio, isso.
1: Né?
2: Isso.
1: E o Inter é campeão gaúcho em 81 em dezembro.
4: E o Grêmio perde o brasileiro de 82 e o Gauchão também, e perde também, cara, o Gauchão de 83.
1: Pois é, e as finais do Gauchão de 82, Léo? O Inter ganha de 3-1 do Grêmio no Beira-Rio, o Geraldão faz os 3. E depois do Olímpico, o Inter ganha de 2-0 e o Geraldão faz os 2. E tem um detalhe, quando começam as finais, o Geraldão tinha 15 gols. E ele tinha prometido que ele ia fazer 20.
2: É porque, porque o Baltazar tinha feito 20,
1: isso.
2: Né?
1: Isso. Ele disse que eu vou fazer 20 gols no Campeonato Gaúcho. Cara, ele fez 5 gols em 2 grenais decisivos. Eu não lembro outro jogador que tenha feito.
2: Ele é um dos poucos jogadores, um dos poucos seres humanos que fez gol em Grenal pelos dois times.
1: É verdade, ele já tinha feito.
2: Pelo Grêmio e fez gols.
1: Só que, cara, 5 gols em 2 grenais de final de gauchão, eu não lembro de outro cara ter feito. Ele veio a falecer ontem e ele jogou no Corinthians,
4: inclusive. Não é que ele jogou no Corinthians.
1: Ele é ídolo do Corinthians.
4: Ele é o artilheiro do Paulistão de 77. Só isso.
1: Ele não faz o gol do título.
4: Mas ele tá na jogada. Ele tá na jogada ali do gol do Basílio.
1: Sim.
4: Ele foi campeão pelo Corinthians 7-7, pelo Inter ele é bicampeão gaúcho 8-2 e 8-3.
1: Eu tenho muito viva essa memória do Paulo Santana xingando na TV, cara.
5: Xingando.
1: Não pode deixar o Geraldão ir pro Nacional e foi.
2: Geraldão é muito nome de... Né? Ah, encontrei o Geraldão.
1: Não, e ô Vini, tem um monte de vídeo rolando, obviamente, hoje, de ontem pra hoje, do falecimento dele, dos gols. Cara, o porte físico do Geraldão... Tu pega um atleta, não tem como jogar bola hoje, sabe? Tipo, ele era tipo o Serginho Chulapa, assim, sabe? Sim. É um cara meio casagrande, assim, sabe?
4: O Carlos Vinícius,
1: cara,
4: né?
1: Carlos Vinícius é atleta, velho. O Geraldão tinha bola de catupiry, saca? Só que ele tinha uma força.
2: Meio Alejandro.
1: Não,
4: aí tu vai xingar, aí tá xingando. Tá te falando do Geraldão agora.
0: Ah, sim, ó. Inclusive, olha só, gente, eu sei que é o programa de repercutir a classificação do Inter, mas assim.
1: Eu concordo contigo, Vini. Não,
0: assim, gente, ontem.
1: Não tem
0: como. Ontem foi constrangedor, velho. Ontem eu tava assistindo com um amigo meu, o Gustavo, e aí, cara, ele olhou pra mim e falou assim: olha, eu não sou de no meio do jogo cornetear. Mas ele mora em São Paulo, ele falou: eu nunca tinha visto pessoalmente. Olha, é complicado.
2: Tem condições, né?
0: É ruim, assim, gente.
4: O golpe do avatar do Tinder, né?
0: É, ontem ficou muito claro, assim, a falta da qualidade técnica básica, cara.
1: Pega
0: qualidade
1: esses técnica. 4 palitos aí que entrou agora da Copa do Brasil e deposita à vista.
3: Não, entrou.
1: Né? Ô, de velho. Não, não, uma juíza ontem já suspendeu essa palhaçada aí.
3: Opa,
1: já
3: suspendeu. Palhaçada,
1: opa, uma dívida. O dinheiro é nosso, vamos botar lá. Pergunta. Pra trazer o Arce.
0: Acho que o Diverio, de repente, manda. Sabe melhor, é o melhor que sabe isso na mesa. Se o Inter contrata o centroavante agora, ele pode jogar pela Copa do Brasil tranquilamente?
2: Pode. Desde que não. Se for o Arce, né? Pode jogar pela Copa do Brasil. Só não pode jogar na Copa do Brasil por outro time. Então, se contratar um jogador que já jogou Copa do Brasil, daí não pode jogar.
1: Não, não queremos.
2: De
1: queremos
2: resto,
5: o Arce. O Inter tá com tanto azar que vai contratar o Arce, vai chegar o arcebispo.
1: Aliás, precisamos de um arcebispo domingo, né, cara?
0: É, domingo. Ah, não, eu nem quero pensar nesse jogo. Vou ir também nesse jogo aí, cara. Eu não quero nem pensar.
1: Precisar de vários.
5: Pra pomada,
1: precisar do Arce e do bispo.
2: É provável que não joguem alguns jogadores na Pesolão.

0: já avisou que os caras terminaram muito desgastados, os caras já são meio veteranos. Mercado, por exemplo.
1: É sintético.
0: Alan
1: gramado.
0: Patrick,
1: vai, gramado o Mercado, sintético. Cara, de novo, né, cara? Bah, meu.
2: Mas tem que ter uma pena,
0: ele tá voando.
2: Dele...
1: Que baita
0: impressionante.
1: Jogador, velho.
0: Então, acho que vai ser assim, um Inter ainda... Achei até que entrou o Caleb, ontem não entrou, mas talvez comece contra o Palmeiras. Vai ser duro. Esse aí é duro.
2: Vamos
0: esse
2: pelo empate heróico.
1: Vamos.
0: Esse aí, cara, hora... cabeça pra fora da janela e esperar. A
1: nem conta a hora que vai
3: que
1: ser.
3: Que horas, não,
0: deixa 4
2: quieto.
0: Horas.
2: Ah, deixa quieto.
0: 4:30 é o chá. Essa é dura.
3: Não, mas assim, é que eu vou te falar pra mim, então, cara,
1: o Grêmio é desesperado. Apesar não, de
3: que... Mas vê, quatro tomamos 10 do Palmeiras.
1: Que, não,
3: o Marquezinho.
1: Já queimou todas as sorte.
3: Não, começa.
1: Como é que tá o clima da torcida palmeirense aí em São Paulo, Vini?
2: Ah, eles estão muito amigáveis com a gente, cara.
3: É. Aí que é ruim,
1: cara. Amigáveis, cara. Eles estão com 47 pontos no
2: não,
1: campeonato.
2: Outra,
3: porra,
2: não,
3: já, é... já dá tapa pra eles, cara.
2: Cara, eu encontrei alguns palmeirenses aqui. Eles estão agradecendo muito. O Brasil agradece pela eliminação do Corinthians. E foi um pagamento também pela final do Brasileirão do ano passado.
1: Ah, é verdade, né? Verdade, muito bem. Muito
2: foi,
1: bem.
2: Foi uma troca, assim.
1: Pela dignidade que eles tiveram na última
2: rodada. Exato, tá meio que rolando essa conversa, assim, entre colorados.
1: Time digno, né, cara? Time digno.
2: É isso, né?
1: Leila, né?
2: Perfil da poderiam dar uma forcinha no domingo também, né? Mas assim, ó, esse jogo aí vai ser muito complicado.
3: Mas esse jogo é... 1-0 já é uma forcinha.
1: Esse jogo é... Mas, ó, meu, eu gosto quando o Inter chega e ninguém dá nada. É assim que eu gosto, né? É assim que eu gosto. Ninguém dá nada.
3: Tu perdeu 1-0 o Palmeiras lá, é uma baita vitória. Volta legal. É. Não, perdemos só de 1, tá bom?
0: O Inter não pode se desesperar com o resultado. Me refiro ao Inter porque o Inter é que vai jogar com o Palmeiras, né? O Grêmio se perder pro São Paulo, tem que ser... Aí tem que ligar o alerta maior. Mas numa rodada ruim, o Inter pode ficar até em penúltimo no campeonato, dependendo do que acontecer com o Remo e Atlético Mineiro. Grêmio São Paulo e o Vasco joga.
3: Quais são os jogos da rodada?
0: Atlético Paranaense? Não, Bahia e Vasco. Talvez o Vasco não ganhe. O Inter pode, no melhor cenário, terminar. O Inter e o Grêmio, né? Pode terminar na frente do Mirassol em 14º. E no pior cenário podem terminar em 19º.
4: Tem áudio ainda?
2: Tô aqui.
4: É, a tua imagem caiu, mas segue conosco,
2: No ar, aí só grisada, dá o... aquele F5.
4: Bom, a turma lá das lives aí, só pra recuperar a imagem do Vini, vamos fazer o nosso bolão do bola.
5: Bolão do bola!
1: Que é isso, rapaz?
5: Os morrinhos do bola.
4: Esse é um quadro dos mais celebrados do Bola nas Costas, que pode estar vinculado à tua marca aí. Quer saber como? É só entrar nos destaques, no perfil de cada um dos integrantes do Bola nas Costas, tem um linkzinho ali, tua marca vai estar junto conosco no podcast mais consumido quando o assunto é esporte no Spotify e um dos programas esportivos mais consagrados deste país com 20 anos de história e uma capacidade de conversão de marca incrível. Vamos começar pelo jogo. Vem, Vini, fala.
2: Não, só pra, porque tu pontou isso, mandar um abraço pro Felipe, cara. Ele é torcedor do Paysandu. Me encontrou no aeroporto e, cara, ele escuta o Bola todos os dias. E esse programa é um fenômeno, cara, porque a gente até tava comentando ele. Cara, eu não sei, vocês falam a Food, Grêmio e Inter. E eu paro pra escutar vocês, porque é muito bom escutar vocês falando de futebol.
4: Que legal.
2: Então, um abraço pra ele, pô. O cara é torcedor do Paysandu e nos acompanha.
3: Vamos criar um minuto Paysandu em homenagem a esse convite. Toda semana a gente fala um minuto Paysandu.
4: O Lelê pode fazer aí pra celebrar aquela vez lá que entregaram uma mala. Ó, 3 minutos pro meio-dia. É piadinha, tá? Não, eu só tô te cutucando.
3: Mas tem um baita jogo às 8:30 PM pro cara que tá casado.
1: Zadar fala da mala do Paysandu, mas silencia sobre o bar do Cabrito.
4: Como é que é?
3: O que foi,
1: fala,
3: cara?
1: Fala da mala do Paysandu, mas não fala do Adilson Batista no bar do Cabrito.
4: Aliás, pô, cara.
1: Aliás,
4: que baita noite, né? Eu posso. Essa eu vou botar no meu currículo.
1: Essa aí também.
4: Eu vou botar. Eu tomei um foguete com o Cabrito em Nova York.
0: Tomou mesmo.
3: Eu vi os vídeos.
1: Aliás, aqui.
0: Só
1: ó,
0: não foi maior que aqui.
4: Léo, porque eles seguiram, Léo.
3: O Jory tá vivo até hoje.
4: Como é que é? Stand clear of the closing door.
1: Abraço de gol, né? Que o Léo embalou aqui. Quer botar a vinhetinha ou dá tempo?
4: Não, meu, é que tem que fazer o bolão.
1: Tá, então fica pra segunda-feira. Abraço de gol, que os caras nos ouvem todo dia.
4: Boa. Ó, então é o seguinte: começando com o jogo do Grêmio amanhã na Arena, 16:00 PM, Grêmio e São Paulo, gordo Léo.
3: 2-1 pra nós. Aquele jeito já tá bom. 2-1 Grêmio.
4: Tô contigo, 2-1 também.
1: 1-1.
3: E estaremos lá.
2: Ah, o Grêmio tá melhorando, classificou no meio da semana, 2-1 São Paulo.
4: E daí, domingo, essa é a seguinte, ó, essa eu vou dizer, não vou estar porque eu vou estar fazendo um churrasco pro velho e pro meu sogro lá. Essa daí eu faço questão de começar.

0: Dale. 5-0 Palmeiras.
1: Aí tá patifando, Roberto.
0: Ah, eu tô por patifar mesmo. Acho que vai ser assim, ó. Pra segunda.
2: Tá, patifar.
3: O Palmeiras vamos tá um pouco de gratidão. 2-0.
2: 5-0, vamos trazer um porco ao vivo. Até os colorados vão falar: não. Os caras trouxeram um porco, os caras ganharam.
0: Por favor, Palmeiras. Faz assim que a gente vai.
2: Vamos trazer um
0: porco. Eu já digo pra vocês: eu vou pra Osório, eu vou lá no Nagaburru. Se fazer isso, um programa.
3: Mas o porco e o lobo mal. O porquinho e o lobo mal.
0: Pode vir. Por favor, Palmeiras, dá essa, velho. Eu vou pro Osório, hein? Já digo pra vocês.
2: Eu tô numa que tô secando. 1-0 Palmeiras já tá bom, já, cara. 1-0 Palmeiras.
3: Mas 1-0 é sem porco daí.
2: 1-0 não. 1-0 é sem porco. Não.
0: 5-0.
2: Não, é 3 pra cima o porquinho, velho.
3: Não. 4 não. 4-0
2: tá,
3: acontece. 4,
2: se o porco aparecer seguro, tu fica de boa aqui. Se pintar um porquinho seguro.
3: Não, 4-0, se vocês já chegarem com o porco, eu vou ficar puto.
0: E aí, cara, eu vou. Opa, desculpa, Vini.
3: Eu vou de 1-0 internacional. Não, 2-1. Puta, 2-1 internacional.
4: Eu vou de 1-1.
2: A rodada é boa no final de semana.
4: 1-1.
0: Tá. Seja quente. Um ótimo final de semana pra todo mundo. Um feliz dia dos pais aí pra
4: vocês. Foi rapaziada. Do DVD, corintiano!
0: E a gente volta segunda-feira. O Bola nas Costas tá indo. E quem tá chegando é o Discorama com Real Fetter, querido.
2: Vamos, Grêmio!
3: Foi pênalti no Tinga.
2: Vamos, pavô!
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6: E conforme a última atualização da EPTC, tem que ter atenção redobrada em vários pontos, pois tem sinaleiras fora de operação na capital. É o caso da Independência com a Ramiro e também no cruzamento da João Pessoa com a Princesa Isabel. Outro exemplo ali na Zona Norte, na Sertório com a Pernambuco. 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

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Anos 90, tocando no disco. Cara, como eu toquei esse som nos anos 90 aqui na Atlântida. Tá maluco? Real McCoy. Tocava 5, 6 vezes por dia.

0: demais na rádio, na pista. A galera enlouquecia com esse sol. Meio-dia 24 é o Discorama da Atlântida, apavorando no final de semana. Outro baita clássico dos anos 90, Information Society.
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gostei. Primeiro bloco do Discorama foi só anos 90. Uma galera reclamou, uma galera gostou. E é isso que é bom na vida. Information Society, Think é o nome da faixa. Oh, Think. Próximo bloco a gente volta assim, ó. Que de abelha é pedido de ouvinte no arroba Real Fetter no Insta. Eu tive um sonho. E vou te falar desse sonho depois.

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1: A previsão para o próximo domingo é de sol entre nuvens na capital, com tempo firme e temperaturas mais baixas. Mínima de 8 graus, com máxima de 16. 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

Essa noite eu tive um sonho que de abelha no discorama da Atlântida. E o sonho que eu tive nessa noite é que essas duas músicas são muito parecidas. Tanto eu tive um sonho do Kid Abelha, quanto um bop do Hanson. E as duas são do mesmo ano.

pode faltar no horário do almoço é um Bobzinho, Bob Marley. Iron Lion Zion. Pedido de ouvinte da audiência da Atlântida, da audiência veterana da Atlântida. Que curte o Discorama. 18 minutos para uma da tarde.

absoluto dos anos 90, tocou demais na programação da Atlântida, o John Secada. Aliás, como sofreu esse homem lá em 94, 95, quando ele berrava Just Another Day. 13 minutos para uma da tarde, mais um pedido de ouvinte. Esse pedido aqui é tipo água, é tipo pão.

sucesso do George Michael. As baladas mais lindas de todos os tempos. Careless Whisper. Pedido de ouvinte pro Instagram, @realfetter. Obrigado pela parceria, você que cola no Discorama todo dia ao meio-dia para curtir as melhores músicas da vida. Tem mais uma, acaba o Discorama de hoje, a Sinéad O'Connor, a música do Prince, Nothing Compares to You.

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26: Olá, olá, muito boa tarde, amigo e amiga ligados na Atlântida, Rádio das Nossas Vidas. Estamos chegando a 1h04 para fazer, apresentar, para te trazer para a vibração do Pretinho Básico da 1 da tarde deste 7 de agosto de 2026. 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Já vou colocar a mesa do Pretinho de hoje também junto com os nossos parceiros aqui. Muito boa tarde, Léo Oliveira. Como é que tu tá, irmãozinho?
27: Tudo bem, Alexandre? Tudo bem? Uma ótima tarde pra todo mundo, cara.
26: Quero dizer que o rádio que tu me deu ontem, cara, ficou espetacular.
28: Ai, chegou emocionadíssimo em casa com o rádio.
26: Olha, é verdade. Ficou lindo, chegou, cara. Lindo na minha estante.

0: Cara,
1: muito
0: que
1: obrigado,
0: bom que
1: tá?
0: Tu gostou do Transglobe que eu te presenteei.
1: Adorei, cara, adorei. Muito obrigado mesmo. 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A estrela móvel da sexta-feira é a Rodaica. Muito boa tarde,
2: muito
1: Rodaica.
2: Muito boa tarde, Alexandre.
1: Tudo bem contigo?
2: Tá tudo ótimo.
1: Tudo ótimo. 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Rafinha Menegazzo.
3: Boa tarde.
1: Boa tarde. 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Fala, Porãzinho, boa tarde.
4: E aí, galera, boa tarde, como é que vocês estão? Tudo bem?
1: Tamo bem. Tu sabe me dizer qual é a linha que tu tá, Porã? Porque eu tô com tudo aberto aqui. Deixa eu... Vai falando aí, conta até mil.
4: É bom...
1: É na 3, achei, deu. É
4: na 3, me achou na 3?
1: Prontinho.
4: Achou aí?
1: Eu te achei.
4: Alô,
1: na 3.
4: Tô chegando tudo, bem.
1: Tá chegando
4: tá
1: mal, mas
4: aí?
1: Tá chegando, tá chegando. O que importa é que tá
4: legal,
1: chegando.
4: Legal, cara.
1: 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Muito boa tarde, Nathan Nunes.
3: Boa tarde, Alexandre.
1: Olha
3: Eu com vontade,
0: aguardando. Nem parecia o Natan.
3: Tá aguardando energia,
5: não parecia,
3: né?
5: O Natan da terça.
0: Não.
3: Não,
0: é. É o de sexta-feira e tal.
1: É, energia total do nosso produtor interino, que aliás tá mandando muito bem.
0: Acho
1: muito
0: que obrigado. Ele pegou a moto de volta, né?
1: Peguei. Muito boa tarde, Ivan. Como é que tu tá?
0: Eu tô bem.
1: Tudo bem, Ivanzinho?
0: Ensinei hoje uma lição pro Natan.
1: Qual essa lição?
0: Que quando tu deixa tua
3: não
0: moto...
3: Roube.
0: Não, também não. Isso aí eu disse, sabe? Quando tu deixa tua moto na rua...
1: Ah.
0: Pega sereno no banco.
1: Pega.
0: Quando tu te sentar, vai molhar tua calça.
1: Vai molhar.
0: Porque ele me olhou e falou assim: todo dia que eu chego de moto, eu chego com a bunda molhada e não sei porquê. Aí eu falei: onde é que fica a tua moto? Ele falou: na rua. Eu falei: por isso.
1: É isso,
0: é sereno.
4: Achei ensinou que alguma coisa
2: nova. Tem
4: que
2: botar alguma proteção nela.
0: Já falei pra
5: ou
0: ele.
5: Ou botar a moto numa garagem.
4: Ou limpar com uma toalha.
2: É. Mas isso. A toalha também vai. Tem que ser uma coisa de plástico, uma
0: capa.
2: Coisa
0: que
5: a toalha não já passa. Tem na
0: compra uma capa.
2: Uma capa de chuva?
5: Verdade, uma capa.
0: Não, tem capa de moto mesmo.
5: Tem capa de moto.
1: Tem capa de moto.
2: E
1: a
2: tu quiser comprar uma capa de moto, tu pode comprar numa ferragem um pedaço de lona de plástico, de um material impermeável e botar em cima, só deitar em cima
5: dela. Pode plotar a tua
2: moto. É mais barato e
0: calça,
2: maior.
0: Calça de borracha, te falei já.
5: É roupa pra chuva.
2: Ah, não, calça de borracha é brabo.
1: Mas vamos combinar, né? Vamos combinar. Moto na chuva. Eu tenho. É ruim ter o sentimento de pena, mas eu tenho pena do motoqueiro, do motociclista, do cara que depende do seu trabalho em cima da moto no dia de chuva, cara. Porque tudo é mais perigoso, tudo é mais difícil, a pista fica escorregadia, a visibilidade fica prejudicada. A gente tem que ter muita solidariedade, na verdade, para com o motociclista.
5: Eu acho que o maior problema é o motociclista que quer dirigir da mesma forma em dias de chuva, e não dá. Cara.
1: Também não dá.
5: Velocidade. Por isso tem que encostar bem atrás de um caminhão, Natan.
0: Meu Deus, mas ele quase virou um fantasma. Ele quase virou um motoqueiro fantasma.
1: Ô, Natan, tu que...
5: Eu evitei o pior, cara.
1: Tu que pilota essa... Quantas cilindradas tem tua moto?
5: Ah, 150.
1: 150, que é 99% das motos que circulam são 150 cilindradas, que é de gente que tá trabalhando no trânsito com a sua moto. Tu usa o corredor, Natan, entre os dois carros?
5: De vez em quando eu uso.
1: De vez em quando
5: eu uso. Somente quando o trânsito tá parado ou tá lento.
1: Certo.
5: Quando ele tá normal, eu
2: todo dia. Fica perigoso, porque certo. O carro
1: sabe que pista, né? Tipo assim, só pra... Desculpa, só pra eu perguntar. Tipo assim, na BR-116, tu deve pegar todo dia, né?
5: Sim.
1: A BR-116. Quando tá todo mundo ali a 100, 110, tu vai a 150 pelo corredor, não?
5: Não, aí não. Aí
1: chutando
5: aí
1: o retrovisor, não?
5: Eu geralmente faço isso ali.
2: O Natan não tem nem cara de que faz isso.
5: Na Ipiranga tu faz isso, né? Não, ali na BR tem um trecho por volta das 6:30 em Canoas que fica trancado, mas aí fica parado, aí eu vou no
1: aí
5: corredor.
1: Aí vai no corredor, tu mas... e todo mundo, né? Todas as motocas também,
5: isso,
1: né?
5: Isso, daí eu tenho que cuidar os outros motoqueiros.
1: Tu pegou de qualquer forma, fica a dica aqui pra você, quando estiver dirigindo na rua, você de carro, né? De veículos maiores, ter cuidado com o motociclista,
2: com
1: né, cara? Coitado do cara, ele é o para-choque da queda dele.
2: É verdade.
4: Porque segundo as leis de trânsito, o maior cuida do menor, né?
1: É isso aí, Porã.
0: Ninguém cumpre isso.
4: O corredor em São Paulo, os caras oficializaram o corredor, né? Fizeram uma faixinha ali.
1: No Rio também, no Rio também, fizeram isso.
5: Acho que vai na ciclovia, Nata.
0: Claro, tem duas rodas.
2: É que na verdade é o jeito da moto andar mesmo, né? Porque quando a moto dirige ocupando o lugar de um carro, que eu acho que a lei
1: que é o que a lei
2: isso,
1: manda,
2: né?
1: Uhum.
2: também causa um desconforto no motorista.
5: Porque o cara acha que ele tá

0: no lugar dele.
1: Exatamente.
2: Depende de onde tu tá no mundo.
1: Não,
2: né?
1: No Brasil, né? É, mas eu percebo isso no comportamento do motorista. Ele se irrita com o motociclista independente do lugar que ele esteja. É, se ele estiver ocupando o lugar do carro, ele se incomoda. Sim. E se ele passar do lado também.
2: É. Quando, mas na verdade, quando ele chegar em casa, desculpa, e quiser o burger dele chegando em 15 minutos, bem quentinho, aí ele vai querer.
1: Tinha que proteger, né? E mais do que isso, facilitar a passagem.
2: Concordo.
1: Toda vez que eu paro num sinal, eu encosto o máximo possível o carro pro cara conseguir passar.
2: Eu tô contigo, eu faço a mesma coisa.
1: E eu vejo outros fazendo o contrário, fechando. Exatamente. De propósito.
3: Não pode.
1: O que causa um estresse muito maior no trânsito como um todo. Deixa os caras passarem, entendeu?
2: Deixa os caras tocando a vida deles.
0: Da comunidade dos motociclistas, nós agradecemos, Rodaico.
1: Muito obrigado.
0: Nós agradecemos, Alexandre.
2: Pô, obrigado,
0: Natália. Tá com dor no peito, não?
2: Tamo junto. Não é emoção, é emoção.
0: É emoção. Não sabe os desafios que nós motociclistas
2: passamos. 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Pô, hoje à tarde eu vou dar uma passadinha ali na Cassol.
0: O rejunte do banheiro tá soltando.
3: Isso. Tá pegando em
0: tá lá de cima, né? Lá de cima. Eu não uso lá de baixo, eu sou lá em cima.
3: Não, lá embaixo tá ruim. Eu tive lá. Tá,
2: tu usa de baixo, então, é?
3: É que eu me dói as costas.
2: Certo, perdi escada.
3: Eu vou embaixo.
2: Mas agora tem elevador, tu não viu? Tem elevadorzinho lá.
0: Aí
2: tem
0: pateta, eu já sabia que tinha elevador.
3: Ninguém avisou no grupo.
2: Use destaques do Pretinho aí, meu irmão!
3: Tá, meu irmão!
2: Hoje é o dia do documentário brasileiro.
0: Pô, legal! Pô,
3: a gente
2: legal,
3: um.
2: Hein? Nós temos um já!
3: Cara, a gente tem um Globoplay!
1: Premiado,
2: aliás, temos dois já, né?
0: Um
2: não, não, tá, desculpa, eu tô pensando corporativamente. Não, sim, nós fizemos
0: o do Pretinho,
2: tem o do Planeta.
0: Tem o do Rafinha.
2: Tem o do Rafinha, não,
0: mas,
2: não
0: mas
2: saiu.
0: Mas o meu só teve dois episódios.
2: Tem,
0: não, mas
2: tem que falar o do Maionese também, né?
0: Ah, é?
2: Acabou o orçamento.
0: Tem o do Acabou o orçamento.
3: Acabou, mas o do Pretinho Básico, inclusive, você pode ver no Globoplay.
2: E a Atlântida, a TLTV, tá produzindo um senhor documentário sobre o Rock Gaúcho.
0: Ah, legal.
2: Sobre esta instituição chamada Rock Gaúcho. Em breve.
4: Demais,
2: estaremos lá.
1: Participando segunda-feira.
2: Estarás participando segunda-feira? Legal.
1: Falado um pouco da trajetória do outro, do nosso lado, né? Da comunicação.
2: Certo.
1: E do trabalho que a gente fez quando essa cena estava efervescente, ali final dos anos 90, início de 2000, que era justamente quando eu estava muito envolvida na TV Com Papo Clipe,
2: certo.
1: Né?
2: Com Patrão. Porra, verdade. Papo
0: todas
2: Clipe
0: as bandas
2: foi
0: passaram ali.
2: Toda plataforma para todas as bandas.
1: Sabe que a gente teve 6 anos de programa ao vivo no ar. E quando a gente encerrou esse ciclo do Papo Clipe, a gente fez uma conta que apontava milhares, assim, de bandas que ao longo desses anos todos, porque o programa ao vivo, de segunda a sexta, praticamente todos os dias uma banda tocava, ou ia pra dar entrevista, ou a gente ia no show e mostrava. Então todo dia tinha.
0: Que legal.
3: E aí acaba e tu para de revelar a banda nova.
1: É, porque a cena como um todo murchou, né? E a gente tem a nossa responsabilidade também de abrir espaço, porque ela murchou no sentido de aparecer, mas ela não murchou no sentido de produção. Porque as bandas continuam produzindo muito, mas elas não têm os mesmos espaços e interesses por aquele motivo que a gente fala sempre aqui no Pretinho. O nosso jeito de consumir cultura também mudou, né? A televisão era muito mais forte nesse sentido, esses espaços eram mais importantes e hoje as bandas são mais independentes e vão lá e fazem as suas produções. E tem lá o seu Instagram, o seu canal no YouTube pra poder se mostrar.
2: Antigamente
1: eles... muito pulverizado,
2: exato,
1: né?
2: Exato, eles precisavam, só tinham o rádio pra se expor naquele momento, né? O rádio, ou a TV e tal, e agora tem bandas, cara, a gente com esse projeto ATL Bands, que tá rolando aqui na Atlântida, que tá muito legal.
0: Tem um evento que vem aí.
2: Tem um evento, dia 19 de setembro, é um evento de aniversário, um mini festival com 5 bandas consagradas pelo programa. E o que eu queria dizer é que tem bandas que estão mandando seus materiais aqui pra Atlântida, seu EP, seu LP, o álbum, a faixa de trabalho, enfim, que ninguém conhece, ninguém da nossa bolha aqui, ninguém da rádio aqui conhece, ou quase ninguém conhece, e que fazem shows no Brasil inteiro, botando 2 mil, 3 mil, 4 mil pessoas no seu show. É muito louco isso.
0: Que é bem segmentado também, né?
2: É o rock alternativo.
1: Né? Ele tem isso.
2: Eminho, independentezinho, né? Bonitinho, queridinho. É demais. Tribo, é uma cena espetacular, riquíssima, cara. Então, vai ser no Fuga do Quarto Distrito, dia 19 de setembro, o aniversário do ATL Bands, com 5 bandas reveladas aqui pelo programa, inclusive.

0: Inclusive, uma delas já tocou no Planeta Atlântida como premiação pela sua, pelo seu vulto, pela sua performance na programação da Atlântida no ano passado. Não, cara, não foi a Varmani, foi a Bela e o Omo da Bruxa.
1: Não, a Varmani ganhou o festival da Telehouse.
0: Isso, é isso aí,
2: ganhou antes.
0: Isso aí, exatamente. Nos destaques do Pretinho, começamos com o Petinho Básico, a Mavi. A Mavi é uma Spitzer alemã de 3 meses.
3: Gente.
0: Eu já queria deitar do lado da Mavi ali e ficar.
2: No colo do cara? Lá ele, hein?
4: Como assim, olha aí. Cara? Opa, ô maionese.
3: Não sei se é um cara. E o pai, o pai dele é colorado, né?
0: Eu vi que tinha um cara ali, velho. Eu vi a cachorrinha deitada, meu.
3: Não, e o pai dela é colorado.
1: É, tá com a camiseta do Inter ali, ó.
2: Tá
1: o
2: Inter,
0: o calção do Inter. Vocês viram o troço ali que eu não tinha visto.
1: É que não, aí eu não.
0: É que chama atenção de fato o distintivo. A Mavi, ela é dos tutores Carmel e Isabela Bertoldo Teixeira de Boston, Massachusetts.
3: É muito,
0: muito bem, a nossa audiência na gringa. 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
1: Audiência na gringa é massa, né?
0: Audiência na gringa.
1: Vou mandar um abraço pro PG, um ouvinte do Pretinho, que me achou lá no Havaí e me ajudou.
0: Olha que legal isso.
1: Nos estacionamentos lá.
0: Ah, muito
1: tava um
0: legal.
1: Pouco caro. Falou, PG?
0: Por falar nisso, tem mais uma ouvinte na gringa. Olha, é aí. A Pamela Canelo. A Pamela Canelo, ela é Project Manager and Intelligence Technology Manager de Gold Coast, na Austrália. Fazendo 37 aninhos hoje. Parabéns, Pamela Canelo.
2: Happy Bird.
0: Happy Bird.
2: Happy Bird. Happy Bird. Pô, baita, grande.
0: Aniversariantes famosos. Olha aí, Rafinha. Se não temos nada pra hoje, pega essa.
1: Vamos ver?
0: Christian Chaves, ele é cantor e integrante do RBD. Tá fazendo 43 anos hoje. O Christian Chaves.
4: A dica é que a gente não faça mais nenhum tipo de piada com bandas com 3 letras.
2: Isso. Pai, é tricontraditório do Rafinha xingar.
4: Eu ia falar mal do KLB. A gente não fala mais. KLB, BTS, RBD.
2: Só o que nem
1: RPM.
4: RPM também.
2: RPM. Mas das filhas da Baby do Brasil era ruim. Também era a sigla.
0: Qual era a sigla?
2: Ah, como é que era? Puxa.
0: Trialci. Não.
1: Trialci era da... Não era de ninguém. Era das gurias.
0: Três gurias.
1: É.
0: Tu ia dizer que era da Beyoncé, né?
1: É Destiny Child.
0: Destiny Child da Beyoncé.
2: Mas tem o cara do Rebelde, que é um grande ator.
0: Quem?
2: Não lembro o nome, mas é outro Rebelde, é o mais bonito.
0: Tá.
2: Que ele faz Ozark.
1: Ah, tô ligado, mas esse aí, ele é o Dr. Hollywood que apareceu ali. Ou é o cara do Rebelde?
2: É o cara dele. O que ele ganha de dinheiro, Ravina? Nós não vamos ganhar em 10 vidas.
1: Ah, mas azar, velho. Eu não vou ganhar mais dinheiro mesmo nessa vida. Então agora nós vamos focar nos caras. Ganhar sorrisos.
0: Não pensa assim, tá trabalhando, tá ganhando dinheiro.
1: Não, sim. Ganhar que
0: cuidado
1: do
0: que tu gasta, onde é que tu investe teu dinheiro.
1: Meu orçamento tá em dia, Alexandre, assim. Eu só não vou gastar mais daqui uns 2 anos.
2: SNZ, as filhas da Bíblia do
0: Mundo. SNZ.
2: A Sara Shiva, a Zabelê e a Naná Xará.
1: O Timbelê.
2: Isso aí, filha da Baby do Brasil.
0: Que loucura.
1: Tá bom.
0: Que loucura.
2: O Pepeu Gomes. Olha que loucura.
0: Charlize Theron. Charlize Theron fazendo 51 anos hoje.
1: A última edição do Mad Max, ela tá no filme,
0: ela
1: faz
0: brilha.
1: Tempo. É o mais recente, né? Mas já é antigo
2: essa
1: também.
2: Essa foto é recente, né?
4: É, faz o quê? Uns 5, 6 anos.
1: É,
4: recente.
1: 10
4: anos
1: já.
2: Muito
1: maravilhosa.
0: Muito bem a Charlize.
2: Listerone.
0: Bruce Dickinson, o monstro músico.
1: Bom músico.
4: Não, ele é um dos maiores. Porra,
0: pelo amor de Deus.
4: Rock.
0: Fazendo 68 anos.
4: Vocalista do Iron Maiden.
0: Boa, por assim, bem lembrado. É, o Bruce Dickinson, vocalista do Iron Maiden, fazendo 68 anos. O ator Raul Gazola.
1: É um dos Instagram mais legal que tem.
0: Tá fazendo 71 anos o Raul Gazola. O Raul Gazola que é viúvo daquela moça, Daniela Pérez. Mulheres.
1: Exatamente.
2: Impacto Brutal na HBO, aquele... um puta documentário.
1: Tá aí, foda. No dia é do documentário hoje. Tá aí, é brasileiro.
0: Impacto Brutal é baita indicação.
2: Pô, ele é um baita ator, cara. Ele é um fenômeno, Robozão.
0: E mais uma rainha da teledramaturgia brasileira de aniversário, a Vera Holtz.
4: Ah, incrível. Tá.
0: Atriz fazendo 73 anos hoje.
3: Essa sim tem um Instagram espetacular.
0: É, também, né? Demais.
3: Totalmente crítico, totalmente atual, muito bacana.
1: É, o Raul Gazola, ele tem uns textos assim.
3: Nem é, coach, o Gazola eu não sigo até
1: mas
3: agora.
1: Mas é legal, é emocionante. Mas o Instagram é do Vem, aquele gente boa, o
2: Ari Fontoura.
1: O Ari Fontoura.
2: Mas ele faz o Instagram maravilhoso. Ele faz os negócios, faz um churrasco.
0: Queria,
2: ele faz
0: uns queria,
2: queria. Ele tá 90 e porrada.
0: É, tá 90 e porrada, tá numa vibe muito legal.
1: Bela, total.
2: Vera Rhodes fazia a Santana em Mulheres Apaixonadas, que deram, falava do alcoolismo.
1: Ah, é verdade.
2: E também
1: é.
2: Fez Presença de Anitta, onde ela fazia uma mulher que era racista e se envolvia com um homem negro que era o Taibara,
3: pescada dos artistas.
0: É muito impressionante, disso, apesar de tudo.
2: Presença de Anitta, com o Mel Lisboa.
3: O Léo parece a Hilda.
1: É. É. Não, mas é o Ivan que ele dorme na frente de lojas.
3: A Hilda Halber.
1: Eu li as revistinhas.
2: Eu gosto de ler contigo, Tititi e tudo.
0: Certo. Olha aí.
2: Aí o que a Vera... Presença de Anitta.
1: E se tapa com ela.
0: Presença de Anitta com a Lisboa.
2: Filha de quem?
0: Bebeto Alves.
2: E prima de quem? Aí. Ele é primo do Rafinha Bastos,
0: sabe? Ah, é?
2: Coisa
0: é.
2: Que
1: susto que eu
2: Sônia Abrão.
0: Sabia.
2: Beijo Sônia Abrão muito, que é prima do Chorão.
0: Tá porra, mas tu
2: e familiares, familiares do nada. Isso aí me pegou a Sônia Abrão ser prima do Chorão.
1: E as pessoas que eu não já sabia.
0: Familiares do nada.
2: Do nada. Isso é Mel Lisboa e o Rafinha Bastos. Um belo podcast. Um episódio.
0: Muito bem. Mais um aniversariante, último da lista, é nada menos que Caetano Veloso.
4: Ah, espetacular.
0: O gênio Caetano Veloso, né, cara? 84 anos de Caetano Veloso hoje.
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0: Legal, por exemplo.
2: Tem o camarote da Atlântida ou não?
4: Para nós ir? Temos facilidades para você.
1: Pode comprar o ingresso.
2: Não, também. Mas eu tô pedindo para ele a promoção da rádio.
1: Tá bom, interessa?
2: Não.
4: Dá uma moral. A promoção da rádio, amanhã tem o Barão Vermelho na Arena Opus aqui.
0: Verdade, Borá.
4: Vai, espetacular.
0: Borá, tenta baixar só um pouquinho o teu ganho aí, Borazinho.
4: Baixei já, meu querido.
0: Obrigado, meu querido. Vamos dar ele nos destaques aí, verbo. Pela segunda semana seguida. Tornado castiga o sul do Brasil, especialmente o Rio Grande do Sul.
1: Exatamente, Alexandre. Olha ali, no município de Pedro Osório, no Rio Grande do Sul, nessa quinta-feira, chegou um tornado no final de tarde, início da noite. E também, né, houve um...
0: Não faltava mais nada pra nós.
1: Houve um ciclone...
2: Agora só falta o meteoro cair.
1: Em Montenegro, que deixou um motociclista... Um motociclista pereceu.
0: Mesmo?
1: É, uma árvore caiu. Então deixou... Além dele, 5 pessoas ficaram feridas.
3: Nossa,
1: nos municípios de Dom Feliciano, Osório e Novo Hamburgo.
0: Puta, olha. Cara, mas foi uma ventania, e eu posso falar isso, é uma ventania... Pra mim, onde eu senti a ventania ontem à noite, sem precedentes.
1: É uma loucura, né?
0: Não tinha visto uma ventania como aquela de ontem à noite.
2: Mas eu vou a casa do tiozinho
4: Rio,
2: também.
4: Deu a ventania no Rio, vocês estavam lá.
0: Estávamos lá também.
3: Foi uma coisa absurda
0: foi
3: também.
0: Foi impressionante também.
3: Inclusive, eu acho que por conta daquela ventania no Rio, eu li em algum lugar que hoje as aulas haviam sido canceladas no Rio de Janeiro.
0: É porque tem a previsão de mais
3: porque
0: uma.
3: Porque esse vento tá indo pra lá,
2: tá tudo,
3: né?
2: Pra lá. Tá
3: tudo indo pra lá. Tá indo e a previsão era de ventar... É. Porque foi tão assustador... A gente tava na rua, assim, num momento tava tudo maravilhoso e do segundo seguinte aquilo se botou.
2: Isso ontem mesmo. Aqui em Porto Alegre era um dia de sol, e acabou com
3: mas aí ainda
2: noite.
3: Veio aquele aviso.
1: Veio o aviso, um alerta.
3: Mas assim,
1: veio
3: minutos
1: alerta.
3: Antes do negócio apertar, né?
1: Mas esse
0: não, mas
3: foi
0: não,
3: muito
0: não,
3: rápido,
0: foi
3: né?
0: Segundos antes. Estourou o telefone, alerta, primeiro alerta laranja, uma hora, duas antes, depois isso. Pra alerta vermelho e 2, 3 segundos não. Depois já comecei a sentir a ventania.
3: Mas é isso, são alertas importantes, mas é impressionante como vira rápido. Rápido, né?
2: Tem uma galera sem luz.
1: Eu nunca tinha visto tipo tornado, que isso aí é mais comum nos Estados Unidos. Né?
0: Pelo Caribe ali, Flórida e tal.
1: E aí tá batendo ali.
3: Não, é que lá daí são os furacões, por mais que também tenha muito tornado.
0: Sim.
3: Mas na tempestade anterior, aqui no Rio Grande do Sul, já tinha acontecido um tornado em outra cidade.
2: Semana passada.
3: Semana passada.
1: Eu lembro de um dos mais graves, foi um que passou pelo litoral, lembra ali, por Torres? Sim. Que devastou a região do Mampituba ali toda, né?
3: Hoje ele toca, né? É.
1: Catarina. Ele levanta as Catarina, coisas, né? Exatamente, pô. Isso aí.
5: 120 km por hora chegou a velocidade do.
1: Mas o cara tá fazendo kite nesse momento. Bah.
2: Soltando a pipa.
4: Catarina foi classificado como furacão, né?
1: Furacão.
4: É mais que tornado, né?
1: É.
2: Isso da Catarina também dá sofrendo.
0: Bom, mas agora passou, né? Passou o alerta agora, né? Só tá frio, agora só. Vai melhorar o tempo. Só e na terça, amanhã e sábado, amanhã e domingo tem sol.
1: Tem que esfriar, como tá acontecendo.
0: Vai, sim, já baixou a temperatura.
2: Sim, hoje tá frio.
0: Baixou de 26, 27 que tava ontem, agora hoje de manhã tava 12, 11. 12,
1: 13, é isso? É.
3: Mas

0: postou no Instagram reclamando. E aí.
1: Pode dizer que um cara do tamanho do Bruno Gagliasso não precisava passar por isso.
0: Ele não é muito alto.
1: Eu tô falando da importância, do vulto que ele tem, entendeu? Do tamanho do cara que ele é. Como... Exato, repercute, reverbera.
0: É isso mesmo. Ele pegou uma pilha desnecessária, postou um story no Instagram dele com muitos seguidores.
1: Que larica, hein, Bruno?
0: É. E aí, os seguidores...
2: Acho que é pior, é filho incomodando. Filho.
0: Os seguidores começaram a cair de pau nele. Pô... Pra que isso, velho? Olha o teu tamanho, tu pode prejudicar os funcionários.
3: Peraí!
0: Daqui a pouco é um funcionário que, pô, saiu antes, vai
3: pegar o ônibus, né, pra ir pra casa, né?
1: Não, aí começa a se abrir vários momentos de discussão. E eu gostaria até de comentar algumas coisas. Continuando.
0: E aí ele pediu, depois dessa repercussão, ele pediu desculpas. Falou, bah, foi desnecessário. Foi desnecessário que eu fiz. Eu coloquei minha frustração acima de tudo, não precisava, eu poderia ter
1: ido. O marketing do McDonald's pode pegar esse negócio aí e fazer uma coisa maravilhosa. Tipo assim, porra. Né? Desagradamos Bruno Gagliasso porque fechamos a loja. Mas o que acontece nessa situação, tá? Tá dito, tá divulgado, publicizado que a loja fecha às 11.
3: Isso.
1: Então, teoricamente, se tu chegar lá até um minuto para as 11, o cara tem que estar ali para te vender o que tu tá comprando. Atendido. Fechamos às 11. Beleza, a partir de agora... A equipe limpa a loja, porque uma coisa é o horário de funcionamento e outra coisa é o horário do funcionário dentro da empresa. São duas coisas diferentes. Talvez sim, tenha acontecido alguma coisa e os caras fecharam a loja 10 minutos antes. Ah, acabou o pão, acabou a carne, acabou a alface, acabou o queijo, sei lá, tivemos que fechar a loja. Mas, de qualquer forma, acho que o cara do tamanho dele pode comprar um McDonald's.
2: A reclamação dele na hora, primeiro, foi no impulso, né? Porque, obviamente, que qualquer um de nós sentiria frustração, só que daí, depende quem tu pode fazer essa reclamação ou não.
1: E a repercussão que isso vai ter.
2: E tem uma outra questão também, quando o pessoal criticou a crítica dele... É justo de tudo quanto é lado, porque quando o pessoal criticou a crítica dele, tava muito baseado em cima dos direitos dos trabalhadores ali, né? Uhum, tipo assim, pô, de repente o cara precisou ir... Aquelas coisas.
1: Mas não sabem,
2: né? Mas na hora que ele criticou, eu acho que ele viu a instituição como um todo, né? O tamanho do McDonald's que se propõe a fechar uma loja às 23 e 10 para as 23 já não tá mais aberta.
1: E onde é que era a loja?
3: Petrópolis, Serra Carioca.
2: Certo. Mas é que não adianta, quando a pessoa tem esse tamanho, precisa pensar 50 vezes, e certamente ele faz isso no dia a dia dele, aqui escapou.
0: Ele tem 21...
2: Senão a gente bota em coisa ruim todo dia.
1: Ele
0: tem 21 milhões de seguidores.
1: Porra, 21 milhões de seguidores, velho.
3: Tá louco. E é isso, cara, daqui a pouco tu gerou uma zebra, daqui a pouco a pessoa vai perder emprego,
4: velho. Vai fazer uma...
3: O cara perde emprego.
2: Vamos olhar por esse lado,
3: está
2: atingindo o profissional. E eu acredito que ele tenha visto a instituição como um todo, ele não se ligou nas pessoas que poderiam ser prejudicadas.
3: Que deve ter o Mac da Serra, da Serra de Petrópolis numa terça-feira, 10 para as 11.
2: Isso para mim é típico de uma situação que só quem é pai e mãe de criança entende. A frustração dele acho que tá toda ligada ao fato de que os filhos estavam em casa
0: não
2: esperando.
0: Não comeram nada, estavam morrendo de fome, vou pegar o Mac.
2: E ele não conseguiu comprar. E aí ele ficou...
4: Não, e avisou a criançada. Ó,
2: pai, o pai tá passando e já vai levar.
0: Mas será que só tem esse Mac lá na
2: Petrópolis, né?
1: Cidade pequena.
2: E fechava às 11 os outros também.
0: Ele poderia fazer um hambúrguer.
3: Eu já fui garçom já, cara.
1: Já foi garçom?
3: Já, dá uma raiva, né, Porã? Tá pra fechar.
0: O cara chegar 10 pras 11 e pedir uma laminuta.
1: Mas que horas fecha?
0: Não, tu tem razão, mas eu tô dizendo o cara ali.
3: Se fecha às 11, tá 10 e 15, salão, já começaram a limpar.
0: Acho que ele
3: correr as pessoas.
1: Tem umas trends, nem sei se é trend, mas tem uns memes ou uns vídeos relatando isso, muito legais no Instagram, que é exatamente isso. É 5 pras 11, o troço vai fechar às 11, chega um cara no caixa e pede, eu quero 43x, quero 22 burger e 56 pizza, tá?
0: Porra.
1: Daí o cara que tá lá na cozinha, ele começa a ter acesso de raiva. Ele começa a quebrar os troços.
3: Mas eu gosto de ver que a pessoa chega e fala que horas fecha? 5 para as 11. O bagulho fecha às 11. Aí o cara só fecha na cara da pessoa e vai baixando. Nem responde pra
1: isso. É porque também a gente se acostumou, né, cara? Porque há um tempo atrás... Por exemplo, vamos pegar Porto Alegre aqui, ou qualquer lugar do interior que tenha, qualquer lugar que tenha uma rede de estabelecimentos que venda lanche até 10 da noite, até 11 horas. Era isso, era 10 da noite, 11 horas, não tinha 24 horas. Quando pintou o primeiro McDonald's 24 horas aqui em Porto Alegre, foi uma revolução.

0: tradição.
1: Caraca!
0: Um troço
1: era
0: moleque.
1: Ponto de encontro,
0: e não é
1: real.
0: Em todo lugar, que não é toda cidade que comporta, não é todo empresário que comporta ter também uma equipe que trabalhe 24 horas, né?
2: Não, cara? Tem não estádio é exatamente do assim. Rio Grande do Sul e também em Santa Catarina, que chega um horário e não tem mais 10, não tem mais nada.
0: Não tem mais nada. Mas
1: Porto Alegre não vai longe, mano. Pra tu comer depois de uma da manhã uma,
0: é verdade,
1: uma briga,
0: é verdade,
1: velho.
0: É verdade.
2: Tem
0: é verdade.
2: Um outro
0: uma capital. Porto Alegre é uma grande cidade pequena.
3: Olha quando tu tá num restaurante e quando chega ali pelas 10h30...
1: As cadeiras começam a ir
3: pra
1: mesa.
3: Não, o garçom vem na mesa e pergunta se tu vai querer mais alguma coisa, porque a cozinha vai fechar. Tipo assim, o restaurante tá aberto, mas a cozinha vai fechar. E aí o cara vem e te avisa, entendeu?
4: Não pode ficar aí, mas a cozinha vai fechar.
3: Aí fica aí bebendo, só isso. Que é uma coisa
1: mas
3: que
1: se
3: não
1: o cara tá
3: trabalho.
1: Em outro pico, ele aceita isso numa boa. Na cidade dele, ele já... Puta. É real. Isso aí é cultural.
0: Isso é verdade. É porque da tua cidade, tu é da tua cidade. Né? E outro pico, tu é outro pico.
1: Ai, não, beleza, não quero mais nada.
0: Isso aí. 1h30 da tarde, trabalhador que estava afastado é demitido após ser flagrado na Oktoberfest.
4: Bah. Olha aí. No...
0: Mas mesmo nem tão em outubro ainda, cara.
1: Quando? Foi no ano passado.
0: Ah, notícia nova. Ah,
1: mas aí que tá. Falei, tá, saiu agora a sentença.
0: Tô brincando.
1: O que aconteceu? Foi em Blumenau, Santa Catarina. Ele foi... Ele, no trajeto pro trabalho, ele se machucou. E aí ele foi afastado do trabalho. Ficou encostado e não poderia se movimentar. Teria que ficar em repouso. E aí, tempos depois, ele foi visto. Alguém gravou ele. Ele na Oktoberfest dançando. Com as muletas pra cima. movimentando.
0: Olha a minha foto, cara. O
2: tiozinho parceirado.
0: Tá na live, tá ele feliz da vida com as muletinhas pra cima dançando.
1: E aí a empresa demitiu ele por justa causa. Ele entrou com o processo tentando alegar, sei lá, pra não ser demitido por isso, pra conseguir os seus direitos. Mas a quarta vara do trabalho de Blumenau manteve a justa causa. E o trabalhador foi demitido por esse motivo.
0: Muito bem.
2: Ah, aí é com razão, né?
0: É, não, mano. Ah,
2: tu
0: respeito,
2: tá com
0: a, tu tá né?
2: Com atenção,
0: exato. Pelo amor de Deus. Não tira o teu chefe pra idiota, a empresa que te ampara, que te paga sériezinha. Pelo teu trabalho. Não tira pra idiota.
2: No máximo vai na farmácia e volta.
1: É que os caras têm que postar.
0: Eles 28 para as 2 da tarde foram estes os destaques aí, meu irmão. Dessa tarde de sexta-feira. Rodaica, vamos ver o que é que tem.
3: Estão preparados pra crítica?
0: Sempre.
1: Então, olha,
0: crítica construtiva, crítica edificante. Crescemos na crítica e na crise.
3: Às vezes nem cresce, né?
0: Claro.
3: Às vezes vai tudo igual.
0: Eu vou seguir crescendo até o último dia.
4: As críticas.
3: Me chamo Luana e moro na cidade de
0: Agronômica. Agronômica.
3: Ah, é agronômica,
0: isso,
3: né?
0: Isso, agronômica.
3: Agronômica Santa Catarina.
0: Isso aí.
3: E não, eu não sou fã de vocês.
1: Tá ótimo.
3: Muito pelo contrário, eu acho sem graça, cansativo, barulhento e irritante.
1: E perdeu o tempo mandando e-mail.
3: Mas...
0: Deixa ela, mano.
2: Tem razão.
3: É, tu tem que deixar, vamos deixar
1: ela. Terminar, né?
3: Eu acho que
0: talvez seja por isso mesmo, talvez seja por isso mesmo porque ela não gosta de nós.
1: É, por causa minha? Não, causa nossa, o programa erra, todo mundo erra.
3: Pessoal, ela cita vários aqui, então fica tranquilo
0: que tem. Vai lá, atola sem pena.
3: Tem pra todos. Eu trabalho em home durante o dia.
0: Roma?
3: Home office.
0: A home.
3: É, home, né?
0: Essa home.
3: Tá querendo brasileirar, né? Tamo no Brasil, né?
0: Já, já queria...
3: É home.
0: Home office.
3: Tu fala home, a pessoa já fica ali.
0: Home office.
3: Como fico apenas eu e a minha gatinha de estimação de quase 10 anos em casa, durante esse tempo eu fico ouvindo muitos podcasts, notícias e lives, mas claro que nenhuma delas é o Pretinho Básico.
0: Claro que
3: Porém, como a única fonte de notícia do senhor Rafael é o Pretinho, o esposo dela, toda vez que comento com ele sobre alguma notícia que eu vi durante o dia e que ele não ouviu no Pretinho, ele sempre diz: não, isso aí é mentira. Agora,
0: é provável que
3: se
0: seja
3: o Pretinho
0: aqui...
3: Básico falou que a nave espacial realmente pousou no jogo do Brasil na Copa de 2026, aí é verdade.
0: Ele acredita.
2: Aí sim, esse é nosso.
3: Até
2: é
3: a
0: separação é o caso, né?
3: Até o patrão dele, que nunca gostou e ouviu vocês, começou a escutar essas balelas.
0: O homem é fraco mesmo.
3: Meus queridos, eu não sei qual é o mel que há em vocês,
0: nossa,
3: mas
0: alegria,
3: em mim não
0: vibração.
3: Pega.
1: Não, é...
3: Rodaica, seu lugar no céu com certeza tá guardado.
0: Mas...
3: haja evolução espiritual para aturar este bando.
1: É.
3: Féter.
4: Oi.
3: A sua voz talvez é a única coisa que salve o programa.
1: Meu Deus.
0: Obrigado.
3: Gordo Léo. Você não é engraçado.
1: Não dá pra acertar todos.
5: Começou a se imaginar os shows dele hoje.
3: Inclusive, que eu acho que entre todos, você é o mais irritante. Apesar do Rafinha ficar pra trás.
0: Apesar do Rafinha.
2: Não, você tá me botando.
3: O Rafinha não fica pra trás. Tá e certo. Sim. Eu sei o nome de alguns membros de tanto ouvir sobre vocês.
0: Olha que legal. Ah, o cara isso. Gosta Rafael, de... querido, obrigado. Obrigado,
2: cara. Rafael, nós temos um toque pra te dar quando acabar o e-mail.
1: Mas separa.
3: Vocês têm que compreender. É a Luana que escreveu e o
0: Sabemos
3: Rafael
0: a
3: é o marido
0: idade
3: dela.
0: Da Luana.
3: Vocês têm que esperar o término do e-mail.
0: Claro
3: tem razão. Pra não ficarem constrangidos com as bobagens que disseram antes. Porque o e-mail encerra assim.
1: Ah, boa.
3: Brincadeiras e ofensas à parte.
0: Oh, querido.
3: Que Deus continue iluminando vocês e esse programa que alcança muitos, inclusive quem não quer.
0: Olha aí, querida, foi muito
3: olha
0: legal.
3: Olha como ela foi gentil, foi Luana. Gente.
0: Eu perguntei a idade
3: Luana
0: dela.
3: Luana, tu é maravilhosa, eu te entendo gatos, 1,000,000%
0: eu entendo,
3: nesse
0: mas eu perguntei a idade dela, porque o programa tem uma faixa etária.
3: Não, não vem com idade.
1: Caramba, falaram de idade.
2: Ela tomou uma mijada antes de começar o programa. Ela tomou uma mijada ali na rua ali que a gente viu.
0: Ela pode.
3: Tu acha que a pessoa se é muito jovem não compreende o nível de besterol ou tem que ser talvez uma criança pra compreender?
0: Não, eu não...
2: Ambos.
1: É, eu acho
2: os
1: que...
2: Os dois gostam da
1: assim, né?
3: É. Talvez a pessoa muito velha, muito nova, jovem, do meio...
2: Do meio alguns não gostam da gente.
3: Que é uma pessoa mais adulta, talvez não tolere.
0: Luana, muito obrigado pelo teu e-mail. Muito carinhoso teu e-mail, Luana.
3: É, pronto,
0: adorei.
3: Assim é mais
0: adorei,
3: claro.
2: Eu achei
3: ela inclusive, a Luana elogiou tua voz, olha que legal.
0: Obrigado, Luana, de verdade.
1: Ela elogiou duas coisas, a Rodaica e a voz.
0: Cuido muito bem da minha voz.
2: Não é os pensamentos.
3: Inclusive, ontem eu estive num lugar a trabalho, e aí as pessoas... Tinham várias mulheres nesse lugar, e todas elas vieram me comentar sobre a tua voz.
0: Mesmo?
3: O quanto a tua voz era algo familiar a elas,
0: sim,
3: porque elas mais
0: anos,
3: ou menos
0: imagina.
3: Regulam de idade comigo, sim. Um pouquinho mais jovens, e cresceram te ouvindo
0: no rádio. Que legal isso, pô, que emocionante.
3: Então,
0: obrigado
3: em algum momento veio o assunto ali à tona e todas elas falaram a mesma coisa. A gente nem tem muita memória visual dele, mas sim. A voz é extremamente marcante.
0: Por quê? Porque eu sou antigo, eu sou do tempo do rádio, que o rádio era só rádio.
3: Que a gente ficava só imaginando como era a pessoa,
0: exatamente como é que era aquele cara lá. E lembrando pra você, eu faço esta porra aqui há 40 anos.
3: 40.
0: E 40 anos.
5: Mais, anos. É brilhante.
0: Mais de 10 anos. 40 anos.
2: É redondinho, 40 anos.
0: 40, vai fazer 40 em 2027.
2: Vamos fazer um documentário. 40 anos do Midas.
3: Eu acho que tem que fazer.
2: 40 anos. Eu
1: também acho.
0: Vamos ver, Porazinho. Bota uma pra nós aí, Porazinho.
5: É, eu tenho uma piada. Eu vou contar.
0: Sexta-feira pode, Porã.
5: Que eu nunca contei no programa, Alexandre.
0: Então,
5: essa
0: porra.
5: Nunca foi contada.
0: Então hoje tu vai me matar de rir.
5: A Rodaica vai gostar.
3: Quero ver.
5: À noite, enquanto o marido lê o jornal, a esposa comenta: querido, você já percebeu como vive o casal que mora aí na frente? Parecem dois namorados. Todos os dias, quando chega em casa, ele traz flores para ela, abraça-a, a beija, os dois ficam se beijando apaixonadamente, amor. Por que você não faz o mesmo? Mas, querida, eu mal conheço essa mulher.
1: Essa é maravilhosa.
5: É bom. Viu como a Rodaica gostou?
1: Ah, ela riu por dentro.
3: Uma vez só ouvi... bota pra fora o que tá na cabecinha.
0: Não é,
3: dele,
0: cara, né? Eu já ouvi o Porã contando essa piada umas 30 vezes, cara.
1: Essa
0: umas
1: semana 30 não.
0: 30 vezes, cara. E é sempre muito...
3: Meu Deus!
1: Piadas assim, o Porã se entrega.
5: O cara se põe no lugar, né, Alexandre?
0: Claro, me põe no lugar, cara.
5: É por isso que fica bom.
0: Querida, eu nem conheço esta mulher.
1: Querida, encolhi as crianças. Ai,
0: bota uma aí, Rafael. Vamos ver o que, que vem aí.
1: Eu não li mesmo, mas o título é assim: Caro Féter, sou teu público desde que tu iniciou no rádio.
0: Olha aí, quase 40 anos.
1: Quase 40 anos. A galera, essa voz. A imagem é bem diferente, mas assim, essa voz é um...
2: A voz é muito bonita.
0: É que
2: bonita.
0: Se eu fosse bonito, né, cara, ou eu ia ser modelo, ou ia trabalhar na TV,
1: é,
0: cara.
1: É, né? Verdade. Ah, negativo. Não, tu é um cara rústico, né? É o que a gente...
0: Eu sou rústico, exatamente. Rony
1: tá faltando
0: rústico.
1: Homem feio que nem nós.
0: Tá faltando.
2: Tem, tô tudo rádio.
0: Os homens de olha, bom caráter, tem mas Vicky, mal acabados.
1: Olha o Natan. Olha a tua esquerda. Tu
2: olha o Natan.
1: Tá não, mas é que tu é muito novo feio. Ainda, ah, pra ser rústico, entendeu?
2: Só é feio.
1: Nesse tempo, tu dizia que com mais de 30, pra mim é tia.

0: Alô, maionese?
1: Não, nunca disse isso.
2: Nós estamos falando de quase 40 anos.
1: Ah, né? Nunca disse isso, cara.
3: As pessoas mudam.
2: Sim, Fetter. Um dia nós já dissemos isso. Aí já botou nós.
1: É, parece aqui. Tu.
2: Assim como tu também nasci lá em 67. Olha só aí. Aqui em junho. Mas o que me trouxe aqui hoje é pra reclamar. Puta, cara. Para de pegar no pé do anão. Ou tira ele do programa de uma vez.
1: Tô nessa.
2: Calma.
1: Tô nessa.
2: Ô, Newton, calma. O cara respira, tu dá amarelo. Se ele não respira, ganha amarelo. Se respira de novo, amarelo, porque não era hora de respirar. Eu sei que ele é chato. Puta, nunca
0: tá aí, elogio. Cara, ninguém tá elogia.
2: Que tá fala aí, em cima dos elogio. Outros, interrompe toda hora, mas isso faz parte do
1: entendimento. É o Newton?
2: É o Newton com W.
1: Newton.
2: Um grande abraço do ouvinte de décadas. É o Newton querido. Ferrão.
1: Obrigado aí, Newton Ferrão. Mas é que, cara... Presta um pouquinho mais de atenção no Rafinha. Presta um pouquinho mais de atenção. Programa, o Rafinha voltou terça-feira pro trabalho, linda. Terça-feira.
2: Ela estava no programa.
1: Se tu estavas aqui, é que eu quero... É que quarta tu não tava.
2: Não.
1: Nem terça de noite, de tardezinha, tu não tava também.
4: Não, eu tava.
1: Nem
4: só
1: ontem,
4: na
1: às seis da tarde, tu tava também.
4: Ontem, a uma.
1: Isso.
4: E agora
1: ele foi expulso quatro vezes durante uma semana.
0: Em três programas.
4: Quatro vezes. Nem será dá. Que não é um pouquinho de marcação?
2: Pode ser. Eu acho, Rodaico.
1: Não, o nome disso é doutrinação. Eu estou tentando doutrinar o Rafinha.
0: Tá, no time errado. Eu tinha que ter feito os anos 90.
1: Tinha que ter sido feito lá atrás, mas não consegui. Mas eu não vou desistir.
0: Lá em 90.
1: Eu não vou desistir, eu gosto dele. Eu não desisto de quem eu amo. Não desisto.
2: Ninguém larga a mão de ninguém.
1: Não, quem eu não amo, não quer vir, não vem. Azar. Então.
2: É isso.
1: Agora, quem eu amo, eu não. Vai vir comigo, vem junto.
2: Você tem razão.
0: O Rafinha entendeu os sinais corretos. Eu entendi errado.
1: Viu? Exatamente, Jefferson. Exatamente.
0: Por isso que eu não tô aqui.
1: Aliás, não é Jefferson, é artista. Exatamente, artista.
0: Iva, sou da família Jefferson.
1: Jefferson é o sobrenome. Artista é o nome, Jefferson é o sobrenome.
0: Hoje eu estou no circo, aqui em Porto Alegre.
1: Como é que tá de ingresso vendido?
0: É, vai lá no arroba o Gordo Léo e garante o teu, pra dar uma força.
2: Tem vários?
0: Tem vários, vários shows hoje.
1: Não, vai, mas ingresso.
0: Tem alguma coisinha?
1: Tem alguma coisa certa? Que horas é lá?
0: 8:30.
1: 8:30, legal.
0: Palhaço, maionese, Ivan e Gordo Léo.
1: Tá, e tem uma coisinha pra beber lá e tal, se divertir, pra comer também tem?
0: Acho
1: que eu vou lá hoje, hein? Vamos lá, linda, ver o Léo hoje? Vamos lá? Então nós vamos lá,
2: tio. Vamos, Rafinha.
0: Tu fala
1: ruim
0: que tu
1: pra mim. Até que é o ingresso.
0: Pra ti e tu é meu convidado.
1: Não, eu faço questão de comprar e pagar.
4: A gente faz questão de pagar.
0: Ah, eu aviso. Eu não sei quanto é.
1: Tu não sabe, o show é
4: mas
1: teu.
4: Mas dá pra comprar no arroba Gordo Léo. Isso aí também é um negócio chato, entendeu? A pessoa diz assim, ingressos no arroba Gordo Léo. Tá. Aí tu pergunta, quanto é o ingresso? Pô, vai lá e olha.
1: Sabe
4: é
1: por quê? Pra prestar um serviço. Sabe por quê, Rodaico? Eu vou te explicar. Eu tenho toda a paciência pra explicar. É pra dizer pra nossa audiência o valor do ingresso. E a audiência dizer, pô, que barato, vou lá.
2: Ah, tem razão.
0: Mas pode pensar também, nossa, que caro pra ver essa merda.
1: Não vai ser caro.
2: Não te menospreza.
1: Um ingresso caro pra te ver, 5 mil reais. Eu não pagaria 5 mil reais pra te ver.
2: Não, eu não pagaria 200.
5: Eu pagaria 5 mil reais.
1: Eu não pagaria 5 mil. Eu não tenho, né,
0: reais.
4: Não custa 5 mil reais.
0: Porém, eu já fui 4 vezes com o meu show em Floripa.
2: De graça, tu não foi.
0: O Mr. P foi no meu show e não foi.
5: Mas se tu vem domingo de noite, eu tenho uma criança de 4 anos.
0: Cara, vou marcar um show meio dia. Fazer um show kids.
5: Domingo não dá pro cara que é casado.
1: É verdade.
5: Um filho de 4 anos.
1: Porém, é pai.
0: Nós vamos 20 de novembro. Vai nos ver.
5: Amanhã estarei no Barão Vermelho.
1: Só quero falar uma coisa pra vocês. O Porã é pai, e como todo pai, o Porã tem preocupações. Porque o pai de adolescente, especialmente nos dias de hoje, é diferente ser adolescente em 2026 do que ser adolescente em 1980.
2: Completamente.
1: Então os adolescentes no dia de hoje, eles correm riscos e que os pais estão preocupados. E estes riscos, eles são, além do offline, do risco físico, tem o risco que o cara corre nas redes sociais. E é por isso que a Meta, o Facebook, o Instagram estão preocupados e colocaram as proteções automáticas que ajudam os pais a gerenciar quem pode entrar em contato com os seus filhos e também os conteúdos que eles consomem, o tempo que passam no aplicativo e até a hora de lembrar quando tá na hora de dar uma pausa e viver no offline. Que bom que o Instagram tá do lado dos pais com as proteções automáticas para adolescentes. 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Contas de adolescentes do Instagram. Proteção para adolescentes, tranquilidade para os pais. Quer botar o que pra nós aí, Ivan?
0: Ah, eu queria...
1: Tá meio caído hoje,
2: queria comer.
0: Eu queria almoçar.
1: Tá chateado, tu é gremista, tá chateado que o Inter passou, né?
0: Não, eu te falei, já te falei. Não, mas
2: o Fetter nem acompanha mais o futebol.
1: Não, ontem eu tive, como é que eu não vou ver o meu time jogando contra o Corinthians?
0: Tu aplica na gente que não vê mais futebol. Tava comentando no post da Cazé TV.
1: Eu nunca disse que eu não vejo mais
0: na Cazé TV ele comentando que não foi falta.
1: Não, comentando que foi falta.
0: Qual o que que foi falta? No cara do
1: foi
0: Corinthians?
1: Foi falta na origem do gol do Inter, foi falta do jogador do Inter no jogador do Corinthians. Foi falta. E por isso que eu tô feliz. Porque foi falta e o juiz não deu e nós fizemos o gol.
2: É, Inter e Corinthians, eles têm uma rixa forte.
1: É isso.
0: Aí veio aquele o Joia
1: Rara. Não é que foi falta, foi muito falta. Todo mundo que joga futebol, que conhece futebol, sabe. Quando um jogador empurra o outro... É falta. É falta, acabou. Agora, foi muito falta. E que bom que na origem da falta não marcada surgiu o gol do Inter que tirou o Corinthians da Copa do Brasil pela quarta vez pelo Inter. Quarta vez.
0: É, mas aí a que valia, que era 2009, vocês perderam. Né?
1: Bom, mas daí também...
0: Quente.
1: Eu tenho vai contar piada ou não vai?
0: Vou, mas tu ficar nervoso,
1: Não, tô nervoso, igual, tu nunca me viu nervoso.
0: Já te vi nervoso já.
1: Não, tu nunca me viu nervoso, tu já me viu irritado, nervoso, tu nunca me viu.
0: Vou contar uma piada.
1: Eu não fico nervoso, eu fico irritado.
5: Irritado e ele nervoso.
0: Vou contar uma piada que eu nunca contei no programa.
1: O cara nervoso, ele perde o controle do seu emocional. É difícil eu perder o controle do emocional, mas é fácil eu me irritar.
2: Isso é verdade. Ele pode dar um tiro.
5: Irritar
0: ele. Mas aí nós vamos. Não, tiro não.
2: Arma no joelho.
0: Não, mas no joelho é bom. No joelho é bom.
2: É só pra lembrar. Não,
1: eu prefiro te dar um chute no joelho do que um tiro.
4: Ai, que horror.
2: Nossa.
5: É muito.
1: Mas daí tu talvez vá preferir. Mas é que daí tu talvez vá preferir tomar um tiro. Mas
4: ele entendeu. Eles vão da quinta série pro presídio, assim, quem vai na pracinha brincar.
2: Não, joelho
4: é o negócio fora do
2: corpo. É por isso que homens vivem menos.
0: Mas agora eu fiquei preocupado. Porque ele me ameaçou dar um tiro, tu ficou de boa. Quando ele falou um chute, tu falou, não.
1: É que ela me conhece.
4: Não, é que você não chute... tira, eu tô aqui, que é na minha, comentando há bastante tempo.
2: Sabe como é que é o apelido dele? Fetter Kickbox.
0: Porque,
2: é o chute?
0: Ah, é o nosso. Nosso Anderson Silva.
1: Vai contar piada ou não?
0: É. Eu vou contar a piada. A moça.
2: A esposa.
0: Ela entrou no escritório do marido com a mãezinha dela do lado e falou: querido, é verdade que o seu sócio acabou de morrer?
2: Que o quê?
0: O seu sócio. Acabou de morrer?
2: Ah, o seu sócio.
3: Tem de seus ossos.
2: Eu também.
0: Eu tô mal da dicção, né?
4: Vivo é verdade. Demais.
0: Pô, tu tá vivo ainda?
4: Não, mete veio.
1: Meu Deus, eles esquecem.
0: A esposa entrou no escritório do marido com a mãezinha do lado e falou: querido, é verdade que o seu sócio acabou de morrer? E ele: é verdade. Acabou de morrer o meu sócio. Aí ela: nossa, tu não consegue botar a mãezinha no lugar dele?
4: Sim.
0: Aí ele falou: bom, tem que ver com o governo. Foi boa. Eu achei que ele ia me chamar, desculpa.
1: Foi boa. Eu tenho um e-mail aqui sobre o papo de rádio que a gente teve ontem aqui, quando tu me presenteou com o Transglobe. A gente falou das rádios que a gente conseguiu ouvir em ondas curtas, Porã. Não sei se tu ouviu o programa, acho que não, né?
5: Por incrível que pareça, eu ouvi.
1: Ah, por incrível que pareça, tu ouviu, Porã. Que
5: ouvi
1: legal.
5: Eu ouvi ontem, porque geralmente às 6 eu tô aqui me arrumando pra sair, não pego o início do programa, mas ontem eu ouvi vocês falando sobre isso.
1: Sim, aí então nosso ouvinte manda aqui sobre muito o papo legal de rádio que levaram ontem. Olá, galera. Assistindo o Pretinho das 6 da tarde de ontem na TLTV, vocês estavam falando das diferenças entre ondas curtas, ondas médias e frequência modulada. Tive uma lembrança quando o Fetter comentou sobre o bordão da Rádio Globo, que marcou, como marcou este bordão. Eu viajei no tempo, brincando na rua antes do anoitecer, todo sujo de barro, pé descalço, bermuda de jogo, com estilingue no pescoço e com as bolinhas de cinamomo. Lembra que a gente jogava bolinha de cinamomo, aqueles troços que era mamona, né? Mamona o nome, o nome da bolinha. É, tampa do dedão aberto e mesmo assim jogava bola sem mimimi. Ah. Escutava de longe as casas com o rádio ligado, com narração do Edson Mauro, do Jorge Cury e também do grande Nilson César.
0: Ai.
1: Emoção e empolgação nos jogos do Flamengo. Valeu, vida longa ao Pretinho, que saudade dos amigos e do tempo que não tinha rede social. A rede social era offline, era todo mundo se encontrando, brincando junto. Bom. Tempo bom aquele, que bom que a gente viveu isso. E que pena que os nossos filhos não puderam não aproveitar essa parte. Não vão viver, né? Porque ficar na rua hoje é muito perigoso.
2: Porra!
1: Joinville mandou aqui, o Juliano, né? Joaquim. Hã?
4: Não tem nem interesse.
1: Não tem nem interesse, é verdade. É outro tempo, tem outras coisas que os

0: prendem, né? Do que,
1: é,
0: do que tá com os amigos, né, presencialmente. Aliás, eles estão com os amigos direto, né? No telefone. Estão sempre nos grupos, trocando mensagem. É ruim, claro que é ruim.
2: Mas eu tava vendo agora, falando sobre brincar na rua, né? É, tem um...
0: Brincar de viver, né, porra?
2: Tem um rapper, o Rincon Sapiência, que ele fez um documentário sobre o futebol de comunidade, sim, esse futebol de várzea, né? E tal. E uma das coisas que eu vi é ele falando que até os campinhos de futebol de várzea, os campinhos nas comunidades... No Brasil, eles estão acabando, cara. É.
0: Verdade.
2: Estão acabando. Isso reflete no que é também o futebol brasileiro hoje, né?
0: Também, porque exatamente.
2: Aquele improviso fazia surgir grandes jogadores.
0: Exatamente,
2: né?
0: Por assim.
2: Não tem muito disso, dessa mudança de perspectiva de brincadeira na rua, né?
0: E quadras e pracinhas e tudo, tudo desaparecendo, virando prédio.
3: Não, né? E quando tu tem alguém jogando, tu já vê os gurizinhos assim, com uniforme top, algum olheiro ali profissionalizando uma parada que começar com brincadeira.
2: Só brincadeira.
3: E aí tu já,
2: né,
3: tem uma pressão pra querer aparecer ali, cara.
2: Tudo é resultado,
3: exatamente,
2: né? Tudo precisa ser resultado, quando na verdade tudo deveria ser brincadeira.
0: Show do intervalo, a gente de volta em seguida, bagalá!
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0: Voltamos para mais um pouquinho, bem pouquinho mesmo de Pretinho Básico. 2 minutos para as 2 da tarde. Muito obrigado pela sua audiência. Você que cola com a gente ao vivo de segunda a sexta, 1 às 6 da tarde. E depois nos escuta em qualquer plataforma de streaming de áudio e também de vídeo. Vamos fazer a menção do craque do episódio. Pode sair votando, Rafinha Menegasso, por favor.
3: Eu vou votar nele, que estava um pouco mais calmo hoje, um pouco mais silencioso, é mais eloquente normalmente, mas eu entendo a vibe dele, Porã, né?
0: É, mas entende por quê? Por que ele tá mais calminho hoje?
3: Que o Porã, ele tem muitas tarefas. Ele é head, né?
0: É head.
3: Então, assim...
0: Eu diria big head.
3: Big head.
0: Big grande cabeção.
3: Big rider também.
0: O grande cabeção, exato.
3: É. Então, meu voto vai no Porã.
0: Boa, bom voto. É um bom voto de segurança. E tu, Porã? Vota em quem?
2: Big Rider, Big Red, Big Z, né?
0: Yes,
2: é que realmente, Alexandre, hoje eu estou mais concentrado que desde cedo, tô na atividade. Hoje recebemos Mário Sérgio Cortella.
0: Pô, eu vi as fotos, aqui. Que legal, cara.
3: Obrigado.
2: Pra o canal... cara, demais. Não, foi demais um papo com o Cortella, que breve estará no canal Desprogramado. Se você puder ir no canal Desprogramado, se inscrever, assistir os nossos conteúdos, tem vários papos lá, onde vai a live do Desprogramado, mas também o podcast do programa, que é o Papo Desprogramado, e em breve teremos o Mário Sérgio Cortella. Foi um amanhecer filosófico, Alexandre.
0: Esses dias uma colega perguntou aqui pra mim qual era o canal da Rodaica e da Alice, se eram Desprogramadas.
3: Meu Deus.
0: Eu falei, não, esse é o do Porã e do Pirim, lá na Atlântida em Floripa, é Desprogramados. E aqui é das gurias é o Inesperadas.
2: Isso, das gurias de Floripa é o Desprogramados.
0: Isso, exato.
2: E foi muito legal. Cara, vou votar em ti, Alexandre.
0: Obrigado, Porã, por algum motivo especial hoje?
2: Ah, porque tu arrebentou na coragem. Porra, tu mandou muito bem.
0: Fico muito feliz, Porãzinho.
3: A vida é.
0: Muito obrigado. Pode votar, Léo Oliveira?
5: Ah, vou votar no Porã.
0: Porã, né?
5: Porã tá numa vibe boa hoje. Filosófica ali, né? O Cortella
0: sim,
5: jovem.
0: Tá, cortelou, já cortelou hoje, né?
5: Tá. Então eu voto nele que, pô, que é um grande ser humano e.
0: Grande ser humano.
5: Tá aí pra erguer a gente, né?
0: É verdade, cara. Que trouxa.

0: Obrigado. Tu, Natanzinho, ó.
1: Eu vou votar no Rafinha.
0: Rafinha?
1: Conseguiu não levar nenhum amarelo
0: tu
1: hoje.
0: Tu vê como a doutrinação funciona.
1: Calmo, respirou
0: doutrina
1: bem.
0: Doutrina Fetter. E vocês reclamam de mim, né?
1: Isso.
0: Eu só Fetter. Sei o que eu tô fazendo. Deixa, só deixa eu fazer.
2: Eu prefiro quando o Rafinha toma cartão.
3: Olha aí. A Rodaica é do entretenimento.
0: Mas vocês estão bem chato. Daí não dá pra reclamar também se toma cartão. Se faz pra tomar cartão e toma, não dá pra reclamar. Não.
3: Eu sou o Kahneman. Só que mais novo.
0: É o quê?
3: Kahneman.
0: Mais novo.
4: Ô, Fetter.
0: O Kahneman com vaga. Pois não, Natan.
1: Dá um toque aqui dos nossos parceiros, a The Best, a Açaí.
0: Não, claro.
1: Eles vão inaugurar 3 lojas nesse sábado.
2: Opa, mas olha.
1: Viamão, Porto Alegre, no Moinhos de Vento, em Joinville.
0: Mas que mais uma no Moinhos de Vento em Porto Alegre?
1: É reinauguração.
0: Ah, reinauguração. Ok, isso. Beleza.
1: Confia a mão, perto da baia.
0: De bola.
1: Essa lenda.
0: Muito bom. E como é que vai votar em quem hoje?
2: Vou votar no Porã.
0: No Porã.
2: Opa. Vou votar no Porã.
0: Boa, muito bem. Obrigado. Porãzinho, eu também vou contigo no Porã.
2: Ah, então.
0: O Porãzinho leva o craque do episódio nesta sexta-feira.
4: Só no enredar.
0: É que tu tá numa energia muito boa, Porãzinho.
4: Tô calmo.
0: Tá numa energia muito contagiante.
4: Volta 6, Porã.
1: Volta 6, Porã.
5: Não é possível.
0: Não é possível. Não estará sendo possível.
5: Amanhã eu estarei no Centro Sul aqui em Floripa no evento Level One, vou palestrar às 11h45 da manhã, palestrinha curta, meia hora, gestão criativa, os desafios da criatividade em tempos de inteligência artificial.
0: Boa, amanhã. Porazinho, amanhã eu vou estar em casa, se Deus quiser, tranquilo, quieto, não vou sair de casa amanhã, Porazinho.
5: Só na sonzeira,
0: só no vinilzinho, não, na manhã, na verdade eu vou limpar, começar já de manhã, limpar, fazer toda a manutençãozinha do meu Transglobe. Vou deixar ele zerinho na prateleira lá.
2: Depois me manda uma foto. Né?
4: Parecia uma criança.
2: Só se meter umas orquídeas em volta.
0: Aí, melhor.
5: Faz assim. Muito e manda uma foto especial pra amanhã. Assim,
2: volta,
5: assim,
2: faz no pátio lá na rua.
5: Teu Transglobe, tua orquídea, mas tu seminu.
4: Posta isso de regata branca.
0: Deixar, apertar, se a Rodaica vai deixar eu postar seminu, né? Posso postar
5: seminu? Não, manda pra mim, não precisa postar.
4: Manda em única.
0: É só pra ti. Ah, manda em única pra ti.
5: Isso, visualização única.
1: Errei meu voto mesmo em ti.
0: 2:02, voltaremos logo mais às 6 da tarde pra mais Pretinho Básico. Volte com a gente, tenha uma excelente tarde de sexta-feira, um bom final de semana antecipadamente. Um abraço e tchau.
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7: Opa, tem movimentação intensa agora na Avenida Mauá e também na sequência pela Presidente João Goulart, viu? Até a altura do Cais. Trânsito bem carregado, é preciso atenção maior e um pouquinho de paciência. Túnel da Conceição com fluxo intenso também em direção a Sarmento Leite, mas não chega a ter grande congestionamento nesse momento. 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Mais tarde eu volto.
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2: Estamos no ar com a melhor vibe do FM aqui na Atlântida, rádio das nossas vidas, pra gente abrir a tarde na melhor vibe do FM com o ATL DJ Banrisul. Seja muito bem-vindo, muito obrigado pela sua parceria. Eu sou o Zanotto e seguirei com você até as 3 da tarde pra gente tocar muita sonzeira. Você quer participar comigo? Eu te convido pra acessar o @ATLDJOficial e pedir o seu som. 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Eu quero te convidar ainda pra agenda do final de semana. Hoje à noite eu toco em Caxias do Sul no Café de la Musique junto com On Boss e amanhã na Human Tree na cidade de Balneário Gaivota. Pra gente começar de sons, bora com Drake, a faixa Janice.

0: Esse é o som de Huntrax vs Calvin Harris pra gente fechar o primeiro bloco. Na sequência, Gordo e Rainer Zonneveld com Loco Loco. Também toquei o som de Rosh com Midnight. Na sequência, tivemos Jerry Wallace, DJ Khaled com I'm the One. Antes disso, a música que eu fiz junto com o Marco Antônio Mac, chamada Deja Vu. Na sequência, Miles Smith com Stargazing. Ainda tivemos por aqui Madonna vs Fisher. E assim a gente fecha o primeiro bloco de músicas.
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0: O brasileiro Chico's Groove ganhou destaque mundial com essa faixa lançada em 2008. Inclusive, ela se tornou um dos grandes clássicos da House Nacional. Eu estou falando da faixa I Don't Know What To Do.

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Este é o som de Hugel e Donnell com Next to Me. Pra gente fechar mais um bloco de músicas, inclusive pedido do nosso grande parceiro, arroba Bruno Rodrigues. Na sequência, tivemos o som de Alok e Jennifer Lopes com Everything's Fine. Também rolou por aqui Kane Music com Move. Tivemos ainda Jazz Fly com a faixa Take. E pra gente fechar o playlist, Kunks com Never Going Home. E fechando assim a tarde do ATL DJ Banrisul aqui na Atlântida. 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Eu sou arroba Gusanotto, vou ficando por aqui nessa edição. Quero agradecer a sua parceria, te convidar para voltar com a gente às 8 da noite e também deixar para você o convite para a agenda do final de semana. Hoje à noite eu toco junto com o Boss em Caxias do Sul, no Café da La Musique, e amanhã na Human Tree, na cidade de Balneário Gaivota. Pra gente fechar de músicas, bora com mais um pedido da audiência. Daqui a pouquinho, inclusive, eu posto lá no nosso Insta, @TRDDOficial, o nosso playlist completo. Eu vou tocar o pedido do Julimar Costa para a faixa Dares in the Club. Uma ótima tarde para você e um excelente início de final de semana. Até mais!

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4: Olha só a dúvida da Luciana. Doutor, meu filho não para de assistir aqueles vídeos curtos nas redes sociais. É interminável. Tenho medo que isso possa comprometer a saúde mental dele. O que que eu faço? Olha só, de fato você tem razão. Assistir a vídeos curtos, um atrás do outro, sem parar, pode causar um tipo específico de cansaço mental. E um novo estudo, inclusive, mostra pra gente que esse esgotamento digital, ele não vai causar diretamente a depressão, mas ele pode disparar uma série de reações que vão eventualmente levar a sintomas depressivos. A pesquisa mostra que rolar a tela sem parar acaba drenando a nossa energia mental e provocando esgotamento, o que aumenta o estresse, aumenta a ansiedade e, eventualmente, pode até desembocar em sintomas de depressão. O que é importante? Conversar com seu filho e mostrar para ele que é fundamental que ele consiga colocar um limite. Dependendo da idade, é mais fácil você mesma colocar esse limite. Agora, se ele é um pouco mais velho, se ele já é um adolescente, vai ser mais difícil, né, você ter esse controle. Mas uma boa conversa, uma boa orientação podem ser fundamentais para a preservação da saúde mental dele, sim. Tem dúvidas? Escreve no arroba Jairo Bauer Oficial.
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5: Ainda não falei sobre BR-116 na região metropolitana hoje, então tá na hora de falar. Olha só, tem congestionamento na 116 entre Esteio e Canoas, sentido capital desde o Parque de Exposições Assis Brasil até próximo da estação Petrobras. A rodovia do parque nesse momento vai funcionando sem grandes problemas. 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
5: É a Atlântida, a rádio das nossas vidas. Muito boa tarde pra ti. Agora é 13h04 e esse é o Tá Vazando. A gente faz companhia de segunda a sexta-feira, mas ainda bem que já é sexta-feira, né? Convenhamos. Olha só, ainda bem também que o céu abriu, hoje o céu abriu, como diria Di Ferreiro, mas porque ontem a gente teve aqui na Grande Porto Alegre, no Rio Grande do Sul inteiro, né, um temporal assim que, olha, foi assustador. Espero que na tua casa ou no teu bairro os transtornos já estejam quase resolvidos, porque foi realmente assim... Bom, eu tava com muito medo, né? Ainda mais quando faltou luz ali, já me perdi daí. Mas assim, agora faz 16 graus na Grande Porto Alegre, dia tá bonito, tá friozinho. E se a gente tá falando de friozinho, tem um lugar aqui no estado, um lugar que a gente adora ir passar frio. A gente adora ir pra Gramado passar frio. E o Mick Silva tá lá nos representando hoje, né, Mick? Onde tu tá?
6: Exatamente, exatamente, Babi. Esse lugar tá maravilhoso. Eu já vi tu falando que Porto Alegre, a Grande Porto Alegre, tá ensolarada, pois aqui na Serra Gaúcha, olha, não poderia estar melhor. Aquele típico dia com sol e frio na Serra Gaúcha.
5: Coisa
6: tá tudo
5: maravilhosa,
6: lindo.
5: Maravilhosa, gente.
6: Tá maravilhoso.
5: Esse é o clipe. E essa é a previsão pro fim de semana?
6: Essa é a previsão. Olha, sabe que eu vou ter que dar uma olhada por aqui, porque eu tava dando uma olhada somente hoje em relação à temperatura, né? A temperatura tá baixa ali, em torno dos 10, 11, 12 graus aqui na Serra Gaúcha. Vou dar uma olhada pro final de semana, aliás, inclusive pra gente poder falar pra nossa audiência com mais propriedade por aqui, porque o final de semana tá na área e aí muita gente acaba vindo aqui pra Serra Gaúcha e a gente, antes de mais nada, já deixa aquele convite super especial pra nossa audiência conhecer exatamente o lugar de onde a gente tá falando agora, que fica o espaço, que é o espaço do Grupo RBS, espaço de inverno que tá rolando aqui na praça, chamada Major Nicoletti, que fica em frente à paróquia São Pedro, aqui no centro de Gramado.
5: Ah, é uma barbada de encontrar, né?
6: Barbada, todo mundo acaba passando por esse lugar aqui em algum momento, enquanto está em Gramado, enquanto está na Serra Gaúcha. Então, fica esse convite muito especial para você poder passar aqui no nosso espaço de inverno do Grupo RBS. Tem café, tem umas poltronas aqui para dar uma descansada, tem ativações dos parceiros, dos clientes aqui desse espaço. Enfim, aquele espaço para você fazer um encontro com todo mundo, com a família, né? Com a namorada, com o namorado, enfim, passa por aqui que você vai ser muito bem recebido. E hoje, como a gente já tinha falado mais cedo durante a semana, a gente está por aqui com o nosso Tá Vazando até as 5 da tarde, então pode me acionar a qualquer momento aí, Babi, que tamo junto nessa área.
5: Ó, pra galera que tá pensando em ir pra Serra, notícias boas, tá? Amanhã, a previsão de tempo é de sol com muitas nuvens, mas pancadinhas de chuva à tarde e à noite, então dá pra aproveitar ali amanhã. E também, Gramado com chuva também tem seu glamour, né? No domingo, é céu aberto, gente. Sol pra galera que vai curtir a serra. Então, a previsão é pra dias de sol, com mínima de 5 e máxima de 15 graus. Então, vai tá frio. Pra quem tava com saudade do frio, ó, tá aí, ó. Vai visitar aí. Gramado, vai visitar nossa casa do Grupo RBS em Gramado, que é uma barbadinha de encontrar. O Mick fica durante a tarde inteira, hoje, falando diretamente de Gramado. Eu tô falando aqui da Grande de Porto Alegre, né? 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Bora começar, então, esse Tá Vazando de sexta-feira.
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5: Atlântida. Vamos se equilibrar um pouco? Ficar equilibrados com a Anitta? Deus existe, essa parceria maravilhosa com Ponto de Equilíbrio, que tá presente no seu novo álbum, Equilíbrio Parte 1. Agora 13 e 8, vem junto!

0: Justin Bieber tocando Daisies aqui na Atlântida, a rádio das nossas vidas, nessa sexta-feira, pra te fazer companhia e também já chamar o fim de semana daquele jeitinho, né? A gente vê também por aqui Mariana Big Up com Vida Leve, Isa com Caos e Sal, Magic com I'm Rich, também ouvimos Castelo de Pedra com a música Boto Fé, Jason Mraz com Love Someone e Anitta e Ponto de Equilíbrio com Deus Existe, foi a música que começou o nosso bloquinho de hoje. Olha só, o Mick Silva está diretamente da casa do Grupo RBS em Gramado, né? Yes. E mesmo, Mick, como é que tá o dia aí, rapidamente? A gente já falou no começo, mas talvez alguém tenha ligado o rádio agora, né?
1: Exatamente. Bom, quem ligou o rádio agora, a gente tá por aqui exatamente na praça que a gente... É, em central de Gramado, em frente à igreja, né? Igreja de Pedra, famosa Igreja de Pedra. E você pode chegar por aqui, porque a nossa casa aqui do Grupo RBS é um espaço de inverno que fica até o final de agosto aqui, aberto das 10 da manhã até as 8 da noite, para você poder aproveitar, tomar um café, encontrar a galera aqui no centro de Gramado, enfim, aproveitar todo esse espaço que foi carinhosamente preparado para nossa audiência. Tem programas do Grupo RBS acontecendo por aqui diariamente. Hoje é a vez do Tá Vazando e logo mais a partir das 19 horas tem o After por aqui também. Então pode ficar bem à vontade a galera que está se dirigindo para a Serra Gaúcha passar por esse espaço e aproveitar.
0: Ótimo! Toda sexta-feira a gente faz aqui no programa um Desculpinhas para sair de casa. Depois, no finalzinho, a gente vai falar algumas ideias do que tu pode fazer tanto aqui quanto na Serra Gaúcha, mas pra hoje já vou adiantar aqui um pouco as dicas, porque não é sobre sair de casa e sim quem quiser ficar em casa. Hoje tá lançando um filme com o Wagner Moura na Netflix, tá? A Última Casa, que conta a história de um casal e seus dois filhos que ficam presos de forma inexplicável dentro da própria casa, depois de portas e janelas serem seladas por uma força misteriosa. E aí, com o esgotamento dos recursos básicos, eles enfrentam um desespero e o medo de uma ameaça desconhecida do lado de fora. Ou seja, é um filme de ficção científica que envolve família, envolve Wagner Moura, Greta Lee também, que é uma outra atriz muito boa, coreana, que faz um outro filme chamado Vidas Passadas maravilhoso, mas isso não convém. O que convém é que vai estrear hoje esse filme, A Última Casa, na Netflix. Já estreou, já tá disponível. Então, caso tu seja do time que não quer sair de casa, mas quer assistir um bom filme e gosta de ficção científica, talvez esse A Última Casa seja o filme perfeito pra ti, tá? Então, uma diquinha.
1: Ô, Babi. Oi. Já que tu falou dessas dicas de filme aí pro final de semana e, enfim, a gente tá aqui na terra do Festival de Cinema de Gramado, que inclusive na próxima semana começa, a partir do dia 12, quarta-feira que vem, vai até o dia 22 de agosto, é uma semana e meia praticamente, de festival. Exatamente. E aí tem esse festival, a cidade, na verdade, já tá preparada pra tudo isso, né? Muita gente já vem e se organiza para passar as férias aqui durante esse período, porque tem várias atividades acontecendo, alguns longas também que você estava falando por aí. Um deles que a gente já vem falando bastante na programação da Atlântida nos últimos meses é o filme de Chorão, Só os Loucos Sabem, que é um filme, um longa-metragem que vai participar dessa mostra competitiva aqui do Festival de Cinema de Gramado, além de outras produções nacionais, além de outros documentários também, enfim, todos esse clima, né, desse Festival de Cinema de Gramado, mais uma vez, já está instaurado aqui na nossa Serra Gaúcha. Então fica a dica para você que de repente está se organizando, pensando em passar pela Serra Gaúcha nos próximos dias, tá aí uma boa desculpinha, né, para você sair de casa e vir para Serra Gaúcha durante a próxima semana também.
0: É verdade, o Festival de Cinema de Gramado é bem interessante, assim, para poder entender como é que funciona também esse festival que faz parte da história do cinema brasileiro, e tem muitos filmes que estreiam, que só lançam ali, depois de ano tu consegue assistir no cinema, então é bem interessante também tu poder ir lá, enfim, tentar participar de alguma forma. Além do mais, ali o Tapete Vermelho, que ele acontece em dois fins de semana, mas no último, né, no dia 22, ele é o mais emblemático, porque passam a maioria dos atores que fazem parte dos filmes que estão concorrendo ali nos longas, né, nos longas nacionais. E aí tu consegue ver esses artistas de perto. Por exemplo, eu sei que Lázaro Ramos tá participando de um dos filmes que estão concorrendo. Selton Mello é um dos homenageados desse ano. Maria Fernanda Campos.

0: Cândido. E é muito legal porque a Maria Fernanda participou do Agente Secreto. O Celton Mello participou de Ainda Estou Aqui. Então faz pouquíssimo tempo que eles fizeram, produziram filmes, participaram de filmes que foram pro Oscar. E agora eles estão aqui no Festival de Cinema de Gramado. Então não, vai ser muito legal. Vai ser muito legal. E eu já tô bem ansiosa também pra assistir de perto, principalmente o filme do Chorão, né? Que tem tudo a ver com Atlântida aqui também.
1: Exatamente. Vamos lá, então. Babi, só pra finalizar sobre esse assunto, porque depois a gente, enfim, não precisa retomar nele, mas a programação toda tá ali no Festival de Cinema de Gramado.com, tá bom? Então pode passar por lá, pra você que se interessou em saber um pouquinho mais.
0: Boa, Miki, obrigada. Agora a gente faz um show do intervalo e dá tempo ainda de votar no Tá Vazando Dobrado, tá? Então corre ali na @rede_atlântida. De um lado a gente colocou pra galera do rock. NX Zero, né? Uma pegada nostálgica. E do outro, 50 Cent. Uma loucura. Eu adoraria tocar 50 Cent hoje, sendo bem sincera, pra gente entrar no clima da sexta-feira. Mas vamos ver o que o ouvinte quer ouvir.
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2: Paciência é a palavra do momento pra quem vai pegar a Mariante. Já a partir da Silva só tem lentidão e segue assim pela Mariante até a chegada na Avenida Goethe. Isso no sentido Zona Norte, lembrando que tem obras nessa região causando bloqueio parcial. Sentido da Ipiranga pela Goethe, pela Mariante, sem grandes problemas. 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
4: É a Atlântida da Rádio das Nossas Vidas. Vamos curtir a sexta-feira do jeito certo? Coloquei duas do 50 Cent. A primeira é Best Friend com a Olivia. E a segunda, tu com certeza já ouviu por aí. Agora falta 20 minutos para as 4 horas da tarde. Aumenta o som que é sexta-feira e o dia tá lindo aqui na Grande Porto Alegre.

0: É Atlântida, a rádio das nossas vidas. Esse foi o som de Marcelo Falcão, chamado Legado. Que, aliás, ele chega em Porto Alegre no dia 4 de setembro, mês que vem já. Cara, Miki, a gente começou a falar sobre esse show há tempo e olha como tá pertinho já.
1: É verdade, Babi. Chegou a hora, então,
0: chegou,
1: né? Menos de um
0: hora.
1: Mês pra gente curtir. E vai ser um baita show, viu, Babi? Eu tenho certeza que vai dar sold out esse show aí.
0: Auditório Araújo Viana, ingressos no Simpla. A gente também assistiu, não, a gente ouviu, a gente escuta aqui. A gente ouviu Taylor Swift com Defeito a Fofilia, Jack Johnson, Olivia Jean, Armandinho, Chad e duas do 50 Cent pra começar esse bloquinho nessa sexta-feira.
1: Ô,
0: olha,
1: Babi,
0: só, oi.
1: Antes, não, fala, desculpa.
0: Não, pode falar.
1: Não, é que tu falou do 50 Cent, eu lembrei de uma coisa que a Apple Music, tá ali no atlantida.com.br, lançou os 100 melhores álbuns de todos os tempos, e adivinha só, brasileiro algum? Nenhum. Mas
0: nenhum.
1: O 50 nenhum. Todos, pelo menos os 100, são gringos, né? São artistas que não são do Brasil. Mas o número 82, a posição número 82, é justamente o cara que tocou na nossa edição de hoje do Tá Vazando Dobrado. 50 Cent teve um álbum ali chamado Get Rich or Die Trying.
0: Nenhum brasileiro. A gente tem
1: nenhum.
0: Tim Maia, Djavan. Sério, vamos lá. Sandra de Sá na nossa discografia.
1: É, não, mas
0: tem
1: eu...
0: Marcelo D2, Emicida, Flora Matos. Eu poderia ficar aqui até amanhã falando
1: não
0: que
1: poderia.
0: A gente tem.
1: Poderia. Eu dei uma olhada ali rapidamente, mas infelizmente não tem nenhum brasileiro. Mas me chamou a atenção porque o 50 Cent tá ali nessa posição. Um álbum muito importante na carreira do 50 Cent, inclusive. Teve esse álbum P.I.M.P., teve a 21 Questions, teve... Deixa eu ver se tem mais algum. In the Club também, desse álbum. Eu tava dando uma olhada aqui sobre as músicas desse álbum. São 16 músicas e várias que ele emplacou. Então tá aí, só um registro. Se vocês, né, afim de dar uma olhada nessa lista aí, 100 melhores álbuns segundo a Apple Music, tá ali no atlantida.com.br.
0: Vai, tá pegando gancho, né, que é fim de semana e hoje sexta-feira, coisa boa, olha só, dia 8 de agosto, amanhã, sabadão, a Rádio Atlântida estará no Sexto Atacadista de Viamão, das 2 às 4 da tarde. 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É isso, agora é 4h09, a gente faz um show do intervalo e depois a gente volta com a música da semana. Não sai daí.
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10: Falei antes sobre a Mariante, que inclusive segue lenta no sentido Zona Norte por conta de obras, mas não muito longe dali, a Ramiro Barcelos também apresenta bastante lentidão, viu? Desde antes do cruzamento com a Protásio até a chegada na altura da Cristóvão Colombo, tem vários pontos de arranque para. 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
6: Chegou aquele momento que a gente falou de uma música a semana inteira por aqui. Hoje, como é sexta-feira, é a última vez que ela toca nesse quadro, porque agora ela entrou de vez e vai ficar na programação. E não tinha como ser diferente, né? Anitta chegou com a música Desgraça. É a música que abre o álbum Equilibrium Parte 1. Bora ouvir, agora é 4h15, já bateu o sinal da Atlântida.
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0: Liso, com a Baldem Time aqui na Atlântida. É a rádio das nossas vidas, não tem jeito. A gente também ouviu por aqui Selena Gomez com Rema, Shakira com Burna Boy, Vitor Clay e Joyce Alane cantando Abalo Psicológico, Temper City com Self Aware, o Rapa com Reza Vela e também ouvimos Anitta com Desgraça. Bem, Mick Silva, me Babi, fala, me conta.
1: Pra galera que tá chegando agora, a gente tá aqui na Serra Gaúcha, no espaço de inverno do Grupo RBS, que fica na praça, em frente à igreja, à Catedral de Pedras aqui de Gramado. Esse espaço, esse lugar, na cidade, a Serra Gaúcha é espetacular e fica muito mais linda e bonita quando tem um sol desse com esse friozinho, ou seja, é o inverno que a gente gosta, né, Babi? 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Com consórcios, tá com a gente também a Omoda Jacob Felice, que nos fornece o transporte numa barca, Babi. Olha, eu vou te contar, hein? Vir pra cá já é bom.
0: Eu queria
1: mas,
0: muito.
1: É, mas vir pra cá embarcado nessa nave da Omoda Jacob Felice, meu Deus do céu, é um negócio completamente diferenciado. Então, se você tiver a fim de ver, inclusive, tem ali no @rede_atlantida no Instagram, nos stories especialmente, eu postei ali mais cedo hora que eu cheguei aqui com essa barca e tá espetacular demais. E agradecer também a Prefeitura Municipal de Gramado, que são os parceiros aqui desse espaço de inverno, que fica aberto das 10 da manhã até as 8 da noite, e você pode chegar por aqui, pode aproveitar, tomar um café, fazer um encontro com a galera, afinal de contas, como é bem no centro de Gramado, pode ser inclusive aquele ponto de encontro para depois acabar conhecendo as redondezas por aqui. Então fica o nosso convite muito especial, Espaço de Inverno do Grupo RBS, que diariamente transmite programas, e aí são programas aleatórios, às vezes é da Rádio Atlântida, às vezes é da televisão, às vezes é da 102 e assim por diante, da Rádio Gaúcha, e hoje é o Tá Vazando, como a gente tá aqui, e logo mais a partir das 19 horas o After para toda a Rede Atlântida.
0: É isso! A gente vai fazer um show do intervalo e a gente já volta com o último bloquinho de músicas. Não sai daí, aproveita que tem bastante música boa ainda vindo.
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3: A previsão para o próximo domingo em Porto Alegre é de sol entre nuvens, com tempo firme e temperaturas mais baixas, mínima de apenas 8 graus, com a máxima não passando da casa dos 16. 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

0: Gabriel Júnior tocando na Atlântida, a rádio das nossas vidas, com dias de luta, dias de glória. E hoje é um dia de glória, né, Miki? Sexta-feira, com esse clima aqui em Porto Alegre, na Serra Gaúcha, é um dia de glória, não é?
1: Muito, muito, Babi. Um final de semana de glória, eu diria, porque o final de semana deve ter tempo bom aqui na Serra Gaúcha também. E a gente, mais uma vez, faz um convite aqui para nossa audiência que estiver pela Serra Gaúcha passar aqui pelo espaço de inverno do Grupo RBS, na Praça Central aqui de Gramado, bem em frente à Igreja de Pedras. É bem fácil de você encontrar por aqui. E agradecer, né, Babi, e dizer que a gente continua, o Tá Vazando tá chegando no fim, mas eu continuo por aqui especialmente, porque daqui a pouco, a partir das 19 horas, tem um after ao vivo diretamente aqui do espaço de inverno do Grupo RBS em Gramado, beleza?
0: Vai, tá combinado, Miki, até depois, e a gente vai ficando por aqui, como a Miki já adiantou, mas quero agradecer Graduação Unicinos, últimos dias para se inscrever e falar que tem mais uma música de saideira, tá? Então fica aí, porque tem saideira e depois vibe sunshine. Te cuida, um bom fim de semana e tchau!
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3: E olha só a dúvida do Lucas. Doutor, por conta de questões religiosas, ainda não tive a minha primeira experiência sexual. Tenho 25 anos. Outro dia eu fui dormir na casa da minha noiva e nós dois estávamos nus, com as nossas partes íntimas encostando uma na outra. Mas a gente não teve penetração, não teve ejaculação, porque estamos esperando o nosso casamento. Só que estou muito nervoso porque a menstruação dela atrasou e ela também está muito nervosa. No momento em que a gente ficou junto, ela estava no período fértil. Tem risco? Olha, Lucas, se vocês não tiveram penetração, não tiveram ejaculação, não tem como a sua noiva engravidar. O fato de vocês terem dormido próximos um ao outro, nus, se encostando, isso não provoca gravidez. Pode ficar mais do que tranquilo em relação a isso, tanto você quanto ela. E lembrar que a menstruação pode atrasar por diversas causas e não só gravidez. Se foi só isso mesmo que vocês fizeram, podem ficar tranquilos. Tem dúvidas? Escreve no arroba Jairo Bauer Oficial.
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5: O caminho para a Zona Sul de Porto Alegre não vai oferecendo grandes dificuldades aos motoristas, mas claro, tem trânsito carregado pela Avenida Nonoai, assim como na Cavalhada, na sequência, especialmente até a altura da Otto Niemeyer, na Venceslau Escobar, também fluxo intenso junto da Otto, vale o cuidado maior. 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Valeu, já já eu volto.
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11: Atlântida, rádio das nossas vidas, tá no ar o Vibe Sunshine, hoje excepcionalmente com esse amigo Lele Mortolassi, mas sempre, sempre, sempre no oferecimento de Beto Carreiro World. 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Vibe Sunshine, vibe de sexta-feira, alto astral, a rádio das nossas vidas, a Rádio Atlântida. Vamos nessa!

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4: A previsão para o próximo domingo é de sol entre nuvens em Porto Alegre, com tempo firme e temperaturas mais baixas, mínima de apenas 8 graus, com máxima de 16. 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

0: Alô, Atlântida. Alô. Ah, não. Alô. Alô, Atlântida. Isso aqui não é o telefone, né?
1: Não, isso aí é o microfone, Lelê.
0: Pô, cara, eu fiquei um tempo fora agora, cara. Ah, então acho que é, o cara chega assim, não é que nem andar de bicicleta. Isso aqui é uma nave, né? Atlântida, rádio das nossas vidas. Tá no ar o quase nada, rapaz, que isso?
2: Olha aí, eu tô até com calor aqui.
0: Olha aí. Ó, no sinal, 15 pra 5. Não, 15 pra 6.
3: O mestre! As crianças amam o mestre!
4: As crianças amam o mestre!
0: Atlântida, rádio das nossas vidas, tá começando quase nada, faltando 15 pra 6 da tarde. 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Ei, Natan, que combinação que é uma linguiça Castro e uma cerveja de imigração, hein?
1: Que delícia!
0: Ei, nego, velho?
1: Vamos permitir nesse final de semana, né?
0: Vamos?
1: Essa combinação aí. Pô! Pô! Cara, Lelê, tu sabe como é que funciona quase nada, né?
0: Ah, lembra? Não mudou?
1: Não mudou.
0: É a mesma coisa?
1: É o segredo do sucesso.
0: É o segredo, é pá. Tá bombando, né? Eu abro a linha aqui, quer dizer, a gente vai dar um assunto.
1: A gente tem uma pauta.
0: Uma pauta. Qual é a pauta?
1: A pauta hoje é o dia do documentário brasileiro.
0: Opa!
1: A gente vai pedir pra audiência indicações de documentários pra gente assistir nesse final de semana, comendo uma linguiçinha Castro e tomando uma imigração. Tá,
0: agora tu veio muito bem. E qual é os dois números que a gente usa aqui?
1: O 26400 ali, ó.
0: O 26400943, que é a híbrida 2. É isso?
1: Exatamente.
0: 26900-43. Alô? Ah, os caras já estão aqui na linha.
1: Alô?
5: Oi.
1: Quem tá falando?
5: Gabriel.
1: Oi, Gabriel.
0: Oi, Gabriel.
1: Quantos anos tu tem?
5: 9.
1: 9 anos. E tu liga de qual cidade?
5: Cachoeirinha.
1: Cachoeirinha. Ô, Gabriel, tu assiste documentário? Já assistiu algum?
5: O que é documentário?
0: É isso. Eu amo a sinceridade infantil.
1: Maravilhoso.
0: É isso aí, Gabriel. Gabriel, é assim, ó. Por exemplo, qual é o desenho que tu gosta?
5: Bob Esponja.
0: Oi?
1: Bob Esponja.
0: Bob Esponja, tá. Tu já foi no cinema ver um filme, por exemplo, no cinema, assim?
5: Já.
0: Qual é o último filme que tu foi ver no cinema? Toy Story, tu já viu essas coisas, hein?
5: Minions e Monstros.
1: Minions.
0: Então, por exemplo, documentário é que daqui a um tempo os caras vão... eles vão fazer
1: uns bastidores,
0: assim, sabe? Eles vão mostrar como que foi feito o filme que tu foi ver quando tu era criança, entendeu?
5: Sim.
0: Tu tá com o papai e com a mamãe aí perto de ti?
5: A mãe e meu avô.
0: A mãe e o vovô? Pergunta pra eles se eles não têm um documentário legal pra nos indicar, porque eles certamente já devem ter visto algum documentário.
5: Vou passar pra eles.
0: Ah, tu é muito querido, cara.
1: Querido. Educado.
6: Eu não lembro de nenhum. E o vô? Tu lembra, pai?
1: Ah, o vô lembra das novelas.
6: Ah, comentário de novela. Tá,
0: só
6: que agora
0: não vem.
1: Ô, Gabriel, indica um desenho pra nós ver, então.
0: Isso.
6: A idade.
0: Eu lhe entendo.
1: Passa pro Gabriel de novo, pra ele indicar um desenho.
0: Minions! Muito bem, Gabriel. Obrigado pela tua dica. Um bom final de semana. A gente vai, eu mesmo, vou ver os Minions no final de semana.
1: Eu gosto de ver os Minions.
0: Eu também, pô. Minions. Sabe, meu casamento entrou um Minion às 2 da manhã.
1: Bah, legal.
0: Um beijo pra família aí, bom final de semana pra vocês. E obviamente pro vovô que tá aí, feliz dia dos pais, que é dia dos pais domingo, né?
1: É, se o cara é vô, geralmente ele é
0: geralmente,
1: pai.
0: É uma tendência, né? Obrigado, beijo. Tchau, tchau.
1: A não aí, ser que daqui a pouco ele casou com uma avó, né? Daqui a pouco ele é um cara...
0: Não, é uma forte tendência que o cara, pra ser vô, ele já foi pai. É uma tendência, não quer dizer que seja obrigatório, né? Tipo esse assim. É o Quase Nada, 26400943. Liga aí pra falar com nós. Liga aí.
1: Alô?
0: Ó, tocou.
1: Tocou.
0: Alô? Atlântica.
7: Oi, tudo bem?
0: Oi! Tudo bem? Quem tá falando?
7: É a Bruna.
1: Oi, Bruna. Tu liga de qual cidade?
7: Santa Cruz do Sul.
1: E tu faz o que da vida?
8: Nesse momento eu sou motorista de aplicativo.
1: Ah, tá certo.
0: Não tá dirigindo nesse momento, né?
8: Não, de forma alguma.
0: Ah, bom. Não, de forma alguma não, porque tem uma galera que liga dirigindo, mas não pode.
1: Nesse
0: né?
1: momento da vida, eu acho que ela quis dizer.
0: Ah, tá.
1: É isso, né, Bruno?
8: Nesse momento da vida eu sou motorista de aplicativo.
1: Nessa longa estrada da vida.
0: Isso, nesse momento da vida ela é motorista de aplicativo. Mas neste momento específico da vida, 17h49, 17h50, tu não está com o carro em movimento, né?
8: Mas de forma alguma.
1: Que bom.
0: De forma alguma, como ela já tinha respondido antes. Faz a pergunta, por favor.
1: Indica pra nós um documentário, pode ser brasileiro ou não, pra galera assistir no final de semana.
8: Nesse momento, documentário? Ah, não pode ser série?
1: Ah, pode ser. Ou não? Tu não lembra de nenhum documentário?
8: Bah, documentário agora não. Eu já tava empolgada com a série que eu ia indicar.
1: Fala a série então.
8: Eu tô assistindo nesse momento Department Q. Uma investigação, são duas investigações que rolam ao mesmo tempo, assim. É bem legal. E outro que eu assisti, maratonei no final de semana, é All Her Fall.
1: Ah.
8: É do Menino Desaparecido. Esse também é legal, gostei.
1: Sim, muito legal. Acho que vocês até comentaram no Pretinha no passado, aquela série que a mulher leva o gurizinho, o filho dela, pra visitar um colega e depois o guri simplesmente desaparece.
8: Eu mesmo.
1: Bem legal. Okay. Legal.
0: Muito bom, Bruna. Tu quer mandar um beijo pra alguém, assim, um salve pra alguém, aproveitar esse canhão que é a Rede Atlântica, que está ao vivo agora, um sincericídio, o que tu quer fazer?
8: Eu gostaria de mandar um beijo pro meu filho, que tá na escola, e que daqui a pouquinho eu tô indo buscar ele.
0: Ah, como é que é o nome dele?
8: Vicente.
0: Quantos aninhos tem o Vicente?
8: 11 anos.
0: E ele gosta do mestre?
8: Ele ama o mestre.
3: Crianças amam o mestre!
4: Ai, o mestre!
0: Ah, que legal. Isso comprova, né, que as crianças amam
3: tem
0: o mestre.
3: Tem o bonequinho do mestre no mundo GOG.
0: Tem?
3: Tem.
0: É?
3: Crianças, comprem o bonequinho do mestre.
0: O que você tá fazendo?
1: Não,
0: tá bom, tá bom.
1: O mestre faz, né?
0: Um beijo, Bianca, né? Desculpa. Bianca, né?
8: Bruna.
0: Sabia que era com B.
1: Um beijo.
0: Um beijo, Bruna. Beijo. Aí está, então. Voltamos aqui agora. Está. De novo, 26-400-943. Indique documentários pra gente. Alô, Rede Atlântida.
1: Alô.
9: Oi, Joaquim.
1: Quem tá falando?
9: Joaquim.
1: Oi, Joaquim, que idade tu tem?
9: 8 anos.
1: Oh,
0: querido. Mais uma criança. Impressionante a audiência infantil desse programa,
1: verdade,
0: né, cara?
1: Qual
0: é o desenho que tu gosta, Joaquim?
9: Que?
1: Teu desenho favorito, Joaquim?
9: O Homem-Aranha,
0: muito
1: Spider-Man,
0: legal.
1: Spider-Man em inglês, né?
0: Depende, né? Tem vários agora. Não sei qual que é o Homem-Aranha, o Spider-Man, o Peter Parker, o Miles Morales. Eu não sei exatamente quem mais é quem.
1: Tem o Tom Holland.
9: O Novo Dia.
0: Como?
1: O Novo Dia. Homem-Aranha, o Novo Dia.
0: Ah, tá. Boa. Novo Dia. Ah, mas é uma baita
1: Homem-Aranha
0: baita
1: é legal.
0: Dica pro final de semana.
1: Baita dica pro Alegre, final
0: de semana. Tu tá com o papai e com a mamãe aí? Só com o papai, só com a mamãe?
9: Eu tô com o papai e com a mamãe.
0: Ah, que coisa linda. Então já diz pro teu papai assim, ó, feliz dia dos pais que a Rede Atlântica já tá mandando pra ele.
9: Feliz dia dos pais, pai, que a
0: Atlântida
9: tá mandando.
0: Ah, coisa linda, Vicente.
1: Rede Atlântida, manda um abraço para todos os pais.
0: Todos os pais, porque afinal de contas, domingo é dia dos pais. Então obrigado, tá, Vicente? Tu quer mandar um beijo, um abraço? Quer falar mais alguma coisa, Vicente?
9: Eu quero mandar um beijo pro mestre.
0: Pra quem?
3: Pro mestre! Pro mestre! As crianças amam o mestre! Hoje tu vai pedir pro papai bastante chocolate e vai assistir muito desenho com ele!
9: Aí sim.
1: Aí, boa.
0: Aí sim, disse. Aí sim. Gostei do Vicente. Vicente é. Tu quer mandar então um beijo pro mestre? A gente tá mandando o teu beijo pro mestre, mais pra alguém?
9: Pra mãe e pro pai.
0: Ah, pra mãe e pro papai. Tu é muito querido, Vicente, tá? Um grande beijo pra ti aqui da galera da Rede Atlântida. E em breve o mestre vai te mandar um beijo também quando o mestre estiver aqui na sequência com a gente, tá bem?
9: Tá.
0: Um beijo, bom final de semana e feliz dia dos pais pro teu papai aí.
9: Tchau.
0: Tchau.
1: Tchau.
0: Impressionante a audiência infantil desse programa. Vamos colocar agora. A Babi tá onde?
1: Externa 1.
0: Externa 1, externa 1. Para, vamos lá então. Aqui, ó. Alô, alô, alô. Alô?
1: Esse programa tá diferente.
0: Não, tá diferente. Para aí. Vai, segura aí. Externa 1, tem certeza que é externa 1?

0: Ah, meu
1: querido. Externa 2. Externa 3.
2: É um.
1: Oh. É um?
0: É um. Tô ouvindo
1: é
0: ela.
1: É um.
0: Oi, Babi.
1: Ô, Babi, onde é que tu tá, Babi?
2: Tô invadindo aqui o Quase Nada. Hoje é típico, né? Com o Lelê, comigo. Tá uma loucura esse Quase Nada.
1: Tá uma loucura.
2: Assim, eu tô invadindo por um motivo especial. Porque esse fim de semana, Dia dos Pais. Já deixo aqui antecipadamente meu feliz Dia dos Pais pro Lelê.
1: Obrigado.
2: 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Eu só invadi o programa pra dar essa barbada pra quem tá ainda pensando onde fazer as compras pro fim de semana do Dia dos Pais. Lele e Natan, um beijo pra vocês.
0: Beijo!
1: Obrigado, Babi, obrigado! É isso aí, o sexto, então tá dado o toque aí, porque, pô, final de semana, Dia dos Pais, tem que fazer um handball, né?
0: Verdade.
1: Né? Pô,
0: verdade.
1: Então tá aí a pedida. Vamos de novo aqui, vamos abrir, vamos de novo aqui. Alô, Atlântida!
3: Alô!
1: Alô!
0: Quem tá falando?
3: O Enzo.
0: Oi, Enzo, que idade tu tem?
3: 12.
0: Tu gosta de documentário, Enzo?
3: Bah, documentário não assisto muito.
0: Mas o que tu quer indicar pra galera assistir no final de semana?
3: Pode filme, desenho?
0: Pode ser.
3: Zootopia.
0: Zootopia?
3: Aham.
0: Tá.
1: Do que se trata?
0: É, eu fiquei curioso.
3: É um filme lá que tem uns animais, que tem... Bah, não sei explicar o desenho.
1: Ah, tu não sabe explicar, mas tu indica.
0: Tá, é um...
1: É legal, gostei.
3: Eu já assisti, só que faz tempo que
1: tu viu. É, eu tenho um monte de coisa que eu vi faz tempo que eu não consigo explicar.
0: É de uma raposa falante.
3: É.
0: Isso aí, né? Viu? Eu sei.
1: Uma raposa falante. Entendi. Ah, beleza, tá certo. Tu quer mandar um beijo e um abraço pra alguém, Enzo?
3: Mandar pro meu pai, pra minha mãe, pro meu irmão.
1: Como é que é o nome do teu pai? É Dia dos Pais, domingo, tu sabe disso, né?
3: Sei.
1: Vai ficar com o velho do domingo?
3: Oi?
0: Vai ficar com o velho domingo? Vai almoçar com o pai domingo?
3: Vou.
1: Coisa linda, né? É isso aí, enche ele de beijo, de abraço no domingo, porque é Dia dos Pais, cara.
3: Uhum.
0: Quer mandar um abraço pra alguém, Enzo?
3: Já mandou,
1: cara.
0: Pra mais alguém, cara.
1: Não, mandou pro pai, pra mãe, pra...
0: Ah, o Enzo conhece muita
3: não
0: gente.
3: Não sei pra quem mais.
1: É, não tem, tá bom.
0: Tá bom.
1: Boa cota de abraço.
0: Um abraço, então.
1: Obrigado, Enzo.
3: Boa tarde, Lelê.
1: Um beijo, boa tarde, obrigado. Feliz Dia dos Pais aí, paizão.
3: Obrigado, querido.
1: Tamo junto. Esse é o Quase Nada, faltando 2 minutos pra 6. Pode ligar de novo, 26400943.
0: Liga pra nós, hoje, que é um programa histórico.
1: Isso, com hoje, Lelê excepcionalmente, com o Lelê Bortolazzi da Ancoragem. Liga, ó, cadê? Ó, ligou. Alô, Rede Atlântida.
4: Fala, Lelê.
1: Baixa o volume do rádio.
4: Estamos baixando aqui no automóvel.
1: Como é teu nome, Bruce?
4: Alexandre.
1: Alexandre, fala da onde?
4: Tô em Viamão agora.
1: Tá em Viamão. Diz aí pra nós, cara, a pauta do dia hoje, Natan.
0: É um documentário pra galera assistir no final de semana.
4: Cara, o último que eu vi foi Congonhas, da Tragédia Anunciada.
1: Bah!
4: Do meio triste a série, é isso. Mas é muito legal pra nós gaúcho ver aquilo ali, cara. Tá? Foi uma tragédia muito feia, mas a série foi muito bacana.
1: É, bah, aquilo foi um episódio bem marcante mesmo, cara. Eu naquela época ali, eu nem trabalhava na rádio, né, cara? Mas eu trabalhava com... Eu era empresário da Cachorro Grande da Fresno nessa época aí, cara. E a gente viajava direto, indo e volta pra São Paulo, cara. Sabe, eu lembro assim que até era meio raro a gente viajar de Congonhas, porque Congonhas era mais caro, né? Acho que até hoje, cara, os voos pra Congonhas são mais caros, Guarulhos é mais barato, mas volta e meia tinha umas barbadinhas em Congonhas, nós se jogava por ali, cara. Mas é realmente um aeroporto no meio da cidade, assim, tinha tudo pra dar um problema mesmo, né? Bem como tu falou o título, cara, aí, né? Tragédia Anunciada.
4: É, cara, eu fui, a gente foi viajar pra Cuiabá. Uma semana logo depois do acidente, e tinha uma escala lá naquele aeroporto. Pô, uma tensão grande, né?
1: Não. O pouso e a decolagem lá são bem tensos mesmo, porque, como eu disse, é no meio da,

0: Idade, é isso aí. Tu quer mandar um abraço pra alguém, cara?
1: Pô, cara, quero mandar um abraço aí pra toda a minha família aí, pro meu filho que tá junto comigo no carro aqui, meu parceirão. Estamos voltando do trabalho.
0: Boa!
1: E pra vocês tudo aí.
2: Valeu, meu.
0: Obrigado, velho. Obrigado aí. Sexta-feira foi voltando pro trabalho,
2: pra casa. Foi o único que indicou um documentário.
0: É isso aí.
2: O único que respondeu a Paulo, mas tudo bem.
0: Tá aí, não, beleza. E foi em cima do laço, porque já bateu 6 da tarde. Temos que ir para o Pretinho. Obrigado mais uma vez pelo carinho da audiência. Obrigado pela galera que ligou. E reforço aqui o desejo de um feliz Dia dos Pais pra todo mundo. E inclusive pra vocês que estão na linha aí. Valeu?
2: Obrigado, Lele.
1: Grande abraço.
0: Abraço, meu velho. Esse aí foi o Quase Nada de hoje. Vem eu, Pretinho Básico, depois do intervalo. 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
4: Muito congestionamento na BR-116 entre São Leopoldo e Sapucaia do Sul, no sentido Porto Alegre. Cerca de 5 quilômetros de tranqueira, desde a altura do viaduto da João Corrêa até o viaduto de Sapucaia. Teve uma ocorrência mais cedo nesse ponto. 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
4: 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Olá, Alexandre Fetter.
6: Olá, olá, muito boa tarde, amigo e amiga, ligados na Atlântida. Estamos chegando para fazer mais um Pretinho Básico, fim de tarde, sexta-feira, início de final de semana. Muito obrigado pela sua audiência, você que tá aí no trânsito na sua cidade, passando aquele perrengue brabo. E é por isso que tá chegando o Pretinho Básico, para aliviar este momento. 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Neto Fagundes, senhoras e senhores!
7: Fala, meu compadre.
8: Que recepção, hein, tio?
7: Ô, meu compadre.
8: Tamo aí, tamo aí.
7: 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Muito boa tarde, Rodrigo Adams.
9: E aí, meu diretor, tudo bem?
7: Tudo bem. Bom tamo fim aí. De tarde, na verdade. Coisa boa, já virou, coisa boa. O sol já caiu, já é fim de tarde, início de noite. Muito bom fim de tarde pra ti também, Leandro Bortolatti.
9: Muito boa tarde, Alexandre Feta. Que privilégio.
7: É, esse microfone aí nós vamos ver como é que vai ser hoje esse microfone aí. Fala, Léo Oliveira!
10: E aí, meu jovem?
7: Tudo bem? Tudo lindo?
10: Tranquilo.
7: Tudo tá certo. Frio só, né, tio? Não tá frio não, cara. Não tá frio não.
10: Na rua tá, dentro da rua tá, eu vim da rua agora.
7: Nós estamos na rua.
10: A grosseria mais justa.
7: A resposta tu tinha que dar agora. Tamo ou não tamo na rua?
10: Cara, não.
7: Não, né? Então tá.
9: Mas na rua aqui tá muito frio.
7: Na rua tá frio.
10: Vai avisar o pessoal que tá nos ouvindo, vai sair agora, coloca o casaco.
7: Isso, bota o casaquinho.
9: Fica com
7: o
9: piruzinho.
10: É, eu tô mijando no embraile, pô.
7: Produtor interino do... Porra, tá ruim, produtor interino do Pretinho Básico nas férias do Rafael Gomes é ele.
8: Aê, chegou o momento, Natan.
7: Natan Nunes.
9: E aí, tudo bem,
7: tá
9: galera?
7: Muito bem.
11: Aliás, oficialmente no grupo de WhatsApp.
9: É verdade. Fui surpreendido com
7: entrou
9: isso.
7: Entrou no grupo. Agora
10: veio,
7: sim.
10: Ele veio me falar, avisa no grupo e tal. Eu chamei a mãe. Não, bota ele no grupo.
7: Bota no grupo.
10: No grupo.
7: O Pretinho Básico deste Pretinho de hoje, fim de tarde de sexta, é o Charlie. O Charlie...
12: meu amigo Charlie Brown.
7: O Charlie é um labrador de 11 meses... dos tutores Josias e Gustavo de Massachusetts. Mas este não é um labrador. Nós não temos um labrador na tela.
9: Eu coloquei porque eu não entendi também. O ouvinte mandou e colocou que era um labrador.
10: É tipo bergamota. Bergamota, tu tem a Montenegrina, tu tem a Pocari. Não pode
8: conhecer tudo também, né?
7: Não. Labrador é labrador. Não,
10: vamos tirar do grupo, então.
9: Não. O ouvinte mandou, eu coloquei.
7: Exatamente.
8: Foi o Gomes que mandou ele mandar essa foto.
9: Eu coloquei pra vocês darem um recado ao ouvinte, o cachorro dele não é um labrador.
10: Isso daí, o dono desse cachorro é tipo o menino aquele do Debi Lloyd que tinha o passarinho da moto e ele, passarinho bonito.
11: Apesar de que eu vou dizer uma coisa pra você.
10: Tá chegando, tem que dar um
11: nós estamos
10: ele.
11: Num momento atual qual, do mundo Lelê? E da sociedade que daqui a pouco ele alguém tem... vai querer me convencer que aquilo ali é um labrador.
10: Ele é um cachorro.
11: Bom, tem isso também. Né? Pô,
9: tem
11: isso.
10: Ele se identifica como labrador.
11: É verdade.
10: É um cachorro.
7: Isso.
10: É.
7: Mas, de qualquer forma, se tem pet,

0: No Pretinho Básico, das 6 da tarde, é pra Agronese. Conheça o cão mais forte, o cuidado que o seu cão merece. Bom fim de tarde, maionese.
1: Ah, daqui a pouquinho estarei
0: que
1: no circo.
0: Rima com Agronese.
2: Palhaço Agronese.
1: Quiserem fazer a publi,
0: seria via direct.
1: Ligaram o pessoal hoje, 8h30, no circo, aqui em Porto Alegre.
3: Tem congestionamento já na Vicente da Fontoura.
1: Então deu acidente, não é pra ver o meu show.
4: Deve ser obra.
2: Foi pra baixo, cara. Eu tive até no Diário Gaúcho.
1: Estou no Diário Gaúcho de hoje, no Rio Grande do Sul.
0: Ah, é mesmo?
1: É. Aliás, maionese e Gorduléu. Ingresso no arroba Gorduléu. Vamos lá ajudar o Gorduléu.
0: Que legal. Mudou. Claro que sim.
3: Que horas é ali, maionese?
1: 8h30.
3: Vamos ver.
0: Tu acha?
3: Dá pra eu ir a pé, hoje dá pra beber e ir a pé.
2: O Fetter e a Rodaica confirmaram no PB da Uma.
0: Não, nós dissemos que talvez fôssemos e agora estamos confirmando que não vamos. Infelizmente,
4: não vai. Se eu tiver aí, eu vou.
3: O cara disse há 2 minutos. Não tá frio. Daí agora ele diz, olha lá, que hoje tá muito frio.
0: Tá meio friozinho.
1: Eu queria o vídeo.
0: Esse negócio das obras, cara, é uma coisa muito louca, assim, cara. Porque, pô, eu e o Adas.
1: Desabafo.
0: Não, cara, isso é muito louco, cara, o que eu vou falar agora. Eu e o Adas ficamos 45 dias fora. Tá? Então, cara, tu fica 45 dias fora de um ambiente, tu volta...
3: Quase 2 meses.
0: Por exemplo, eu olhei pro meu filho depois de 45 dias, tem uma tremenda diferença.
3: Claro.
0: Eu olhei pra minha filha, tem uma tremenda diferença. Eu olho pras obras da cidade... Elas estão iguais.
3: E, cara, e não te
0: mudou
3: parece,
0: nada.
3: E aí a gente pede licença
0: nada.
3: Pra todo mundo que tá nos ouvindo aí na sua cidade, que pode ser lá em Massachusetts, pode ser em Joinville, pode ser em Salvador, na Bahia, Rio de Janeiro, São Paulo, Faxinal, Soturno. Nós estamos falando nesse momento de Porto Alegre. Cada cidade tem, né, sua peculiaridade, claro. Sua particularidade. Mas Porto Alegre, ela tem uma peculiaridade que ela anda pra trás.
0: Sim.
3: Porto Alegre anda pra trás, não só na obra que é feita, mas também na mentalidade. Das pessoas que comandam a cidade. E faz tempo, não é de agora, não é agora. Agora tem. No outro teve. No anterior teve também. Cara, a cidade ela anda pra trás. E outra, tem obras que acontecem em lugares que a princípio não precisaria de obra. Os caras tiraram todo o asfalto da Goethe.
0: É.
3: E aí eu te pergunto, cara, a Goethe, uma avenida...
1: E a Cisbrasil naquele caos lá.
3: Uma avenida, só pra eu terminar, na Goethe, que liga a Ipiranga até lá a Farrapos, a Cristóvão Colombo, por exemplo, a Goethe. Cara, é uma extensão grande. Cara, tava tribom o asfalto da Goethe.
0: Uhum.
3: Tava tribom o asfalto da Goethe. Aí os caras resolvem tirar dos dois lados, obra 7h30 da manhã, obra ao 12h30, obra 5h30 da tarde. Cara, não dá pra entender o que os caras fazem, velho. Não dá pra entender.
1: Meu camarada, e a nossa travessia do planetário ali, completou 2 aninhos.
3: 2 anos tá ali ainda aquilo. Cara, é vergonhoso, que vexame, isso é um vexame, que vergonha de Porto Alegre, velho.
1: E a Cis Brasil com aquele asfalto dos anos 80, a Bento Gonçalves com dos anos 90, e assim a gente vai lidando. E a Ipiranga também tá uma merda, vamos falar a real.
3: É uma dureza,
1: tá uma merda,
3: cara. Mesmo. Fizeram uma obra ali na frente da PUC, abriu um buraco na frente da PUC ali no início do ano, abriu um buraco, uma cratera na frente da PUC. Os caras não conseguiram consertar de maneira decente, tem uma lombada invertida ali, tem uma barriga pra dentro, os caras não têm a capacidade de consertar o troço, deixar retinho o asfalto. Que chinelagem, velho, nós estamos muito fodidos, essa é a real.
4: Cara, que lance, cara.
3: Que lance, cara.
4: Lá nós conseguimos tudo tranquilo.
3: Aonde, cara?
4: Lá perto de casa.
3: É.
4: Tá tudo bem tranquilo, cara.
3: Que troço vergonhoso. Outra coisa que eu queria falar, corredor de ônibus. Tem a Ipiranga em Porto Alegre, já que tu falou na Ipiranga, Adams, tem um corredor de ônibus na Ipiranga. E a Ipiranga também, ela é muito extensa. Só que nesse corredor de ônibus é proibido que os carros trafeguem, né? Na pista bem da direita da Ipiranga.
4: Na do ônibus, né,
3: cara? Na do ônibus, exatamente. Só que é proibido que o carro trafegue na pista. Só que... Na direita, bem como na direita do outro lado, não é? No sentido oposto, nós temos postos de gasolina, nós temos farmácias, nós temos o bairro que tu precisa converter à direita para ir para dentro do bairro, a gente tem o shopping, tem o supermercado, tem... Aí é o seguinte, cara, tu entra na pista para entrar na tua rua lá a uma quadra, o azulzinho vai te multar.
1: Eu tomei uma caneteada,
3: o azulzinho
1: uma
3: vez assim vai na te cavalhada. Multar.
1: E eu penso, ó, a minha cabeça, né? Bah, eu também, desde piá eu pago por essas aí, né? Sabe, eu metido aquele, vou fazer pra ajudar e tu te pode. Aí eu pensei assim, isso. Ó, o trânsito tava enfarruscado, tudo parado. A pista tava com o negócio azul, precisava entrar direito. Eu pensei, vou entrar antes, porque eu quebro e eu saio daqui, isso. Eu sou um a menos. Aí, deu duas semaninhas, chegou o boletinho lá pra tu pagar.
4: E tu olá!
1: Idiota, eu sou idiota.
3: Mas tu pode contestar, né? Não vai ganhar. É certo que tu não vai ganhar. Mas tu
1: vou ganhar
3: contestar.
1: Cabelo branco, mais peso,
3: lamentável,
1: um monte de
3: cara, lamentável. E sabe o que é o mais louco de tudo?
4: Que é o mais louco de tudo?
2: É só piorar.
3: A tendência é só piorar, mas é piorar muito, muito rápido.
4: O negócio é o cara de morar no Uruguai, cara.
1: É, lá esse, não acontece nada.
4: Por quê? Porque lá é legal, lá tu tem o vizinho, tu tem o... aqui também você vai ter os negócios.
3: Sim, mas daí tu vai sair do lugar onde tu nasceu, onde tu tem a tua família, onde tem os teus amigos, tem o teu trabalho, tem os teus negócios, tem as pessoas que tu ama. Só pela incompetência pública tu vai embora de um lugar.
4: É, isso é o mundo.
1: E isso é legal tu falar mesmo, cara. Isso é o mundo, porque quando o cara reclama, o cara não reclama por ser chato, é porque gosta daqui, meu.
3: E não é barato, né, cara? Não é. O IPTU não é barato, o IPVA não é barato, o imposto não sei o que não é barato, é só imposto, só imposto.
4: Tem coisas, cara, na cidade, assim, ó, uma delas que a gente, que eu vim morar aqui no início dos anos 80, né?
3: Sim.
4: A transformação da cidade no sentido do volume de carros.
3: Ah, sim.
4: No mesmo espaço físico, sim, as ruas continuaram do mesmo tamanho, né?
3: Exatamente.
4: Com um volume incrível de carros e uma deseducação de trânsito inacreditável.
3: Total.
4: Porque algumas coisas, cara, até falei uma vez aqui, ó. Não sei por que motivo, uma vez, abriram o fim da Oswaldo Aranha, pra quem tá em Porto Alegre, né? Fim da Oswaldo Aranha, tu podia ir reto pro Teatro São Pedro, por exemplo.
3: Sim, né? Isso, exato.
4: Lá pra Borges, por algum motivo tiraram aqueles... são uns blocos de cimento que tem ali e botaram uma sinaleira. Ou seja, para ir ao Teatro São Pedro, não precisa mais ir até a rodoviária. E eu pensei, pô, baita jogada, cara. Acho que não ficou... Não deu 15 dias. Voltaram de novo.
3: Ficou bom demais.
4: Sei, eu guerrinha.
3: Ficou bom demais pra eles, aí acho melhor piorar. Vamos piorar. Sinaleira, cara, sinaleira, sinal de trânsito, o verde, o vermelho e o amarelo. Cara, tem na frente da URGS ali. Na frente, primeiro, na frente da Santa Casa.
2: E prolifera, né? Que nem Caturrita, né?
3: É inacreditável. Eles trancam o trânsito. Ao invés de abrir o verde aqui, abre o verde ali, abre o verde lá, não. É, abre o verde aqui, fecha o próximo.
2: Isso.
3: Abre aqui, fecha o próximo. Ah, cara, na boa. Assim, é melhor parar. É melhor parar e vambora aqui com os destaques. Caramba, aí, meu irmão. Bianca Emília Silveira Dutra. Ela é auxiliar de limpeza de Gravataí e tá fazendo 39 anos hoje. Parabéns, Bianca Emília Silveira Dutra.
4: Ela foi do sítio, né? Foi do sítio.
3: A Emília? Isso, foi do sítio.
2: He lives in
3: saúde
2: Tider.
3: E muitas alegrias na vida, Bianca.
1: Tider.
3: Hã?
1: Tider.
4: Everybody.
1: Gravataí. Tie there. Essa foi de graça pra tu.
4: Tu vai levar uma facada.
3: Vai,
4: namorado.
3: Vai. Gravata aí.
4: A nossa galera não entende.
3: Veio direto da Copa. Que loucura. Posto de gasolina oferece desconto para clientes que dançarem no caixa.
2: Nos Estados Unidos.
3: Qual estado?
2: Unidos. É o posto Sunoco Halfman Car Wash. Pronunciei certo?
3: Sim. Não.
2: Sunoco. Localizado em Halfman, em Nova York. Ele oferece 20% de desconto para os consumidores que aceitarem dançar no caixa. E aí tu pode fazer qualquer dança, qualquer coisa, pode só mexer o ombro. E por que que eles pensaram isso?
3: Por quê?
2: Pô, vamos criar uma experiência diferente, um marketing, pros clientes saírem daqui de bom humor, felizes, alegres.
4: Foi interessante, cara.
2: E aí eles postaram ali no TikTok alguns dos clientes dançando, o vídeo viralizou bastante.
3: Ah, que bom isso, cara.
2: E é 20% de desconto que eles ganham.
3: Porra, 20%? 20%, imagina, vai botar 100 pila.
2: Eu já entro dançando.
1: Pois é, o Lelê dançava de graça na rua, ganhava um monte de desconto.
3: Eu dançava lá, cara.
4: Que iniciativa boa. Puxa, temos que ter.
3: O que tu achou, Ivan?
4: Eu gostei, gostei, pô, a vida é coisa boa.
3: É, rapaz.
4: Né? Pena que eu não tenho carro, mas igual.
3: É que o cara tem que estar numa vibe de legal, né?
4: Não precisa ter carro.
3: Só pra abastecimento ou pra conveniência também?
2: Só pra abastecimento.
4: Não. Não precisa ter carro.
3: Não
4: tem veículo. Eu sou de todo mundo aí, né?
1: Vai a cavalo.
3: Pesquisa revela os 10 apresentadores mais queridos da TV brasileira.
5: Neto Fagundes em primeiro lugar.
3: Rapaz.
5: Neto Fagundes. Olha,
3: se... Não tem como discordar.
2: Se o Galpão passasse pro Brasil todo, talvez.
4: Olha aí.
2: Mas em décimo...
3: Na verdade, o Galpão passa pro mundo inteiro, né?
4: É, pela... agora tá no mundo inteiro.
3: Tá no Globoplay.
6: Tá falando de quê? TV aberta?
2: TV aberta.
5: TV abrida. São 10, é isso?
6: São 10.
2: São 10.
6: Do 10 pro primeiro?
2: Em décimo lugar.
6: Todos estão vivos?
5: Já
1: subiram a colina?
2: Sim. Alguns...
5: Tá.
2: Snoopy.
6: Talvez
2: lugar,
6: até o final da lista, não.
2: Patrícia Poeta.
6: Maravilhosa.
5: Eu discordo.
6: Onde, o que faz a Patrícia Poeta?
5: O encontro
4: de manhã. Que era da Fátima Bernardes antigamente.
3: Ah, tá. Cara, não tô ligado.
5: Acorda meio-dia?
3: Ah, isso, acorda meio-dia.
5: Eu discordo totalmente.
6: Mas é uma pesquisa, cara.
3: Tu não tem que concordar ou discordar, só ouvir quieto.
5: Então tá bom.
2: Tá todo mundo ouvindo aí. Thiago Leifert.
4: Thiago Leifert.
5: Ele é de SBT, eu posso falar mal. Chato. Pode ser o poeta da casa, não dá. Se o Thiago...
3: Deixa eu te falar uma coisa, Ivan.
5: Ele é legal.
3: Tu pode falar mal e criticar quem tu quiser, independente de se trabalhar na RBS, na Globo, na Bandeirantes, no SBT. Aqui não tem censura.
6: Só depois tem que cruzar o olhar ali.
3: Quem tu quiser.
5: Tu é muito ruim.
3: Obrigado.
2: Só vai ficar um feliz,
3: a tua opinião e eu respeito.
5: Tô brincando, tu é meu ídolo.
4: Thiago Leifert, vamos adiante.
5: Thiago Leifert é legal, ele tá
2: lá. Oitavo, William Bonner.
5: Fuma, não sabia que fumava.
3: Quê?
5: Fuma cigarro.
3: Tá brincando que o Bonner fuma?
5: Fuma um careta.
3: É
5: careta,
3: mesmo?
5: Cigarrinho, fuma.
3: Nunca
5: careta.
3: Imaginei.
5: Sério?
3: Tem pessoas que imaginam.
5: Ah, jornalista, a maioria fuma. Fuma e café, cigarro e café.
3: É.
5: O almoço e janta do jornalista.
3: É mesmo?
4: Por isso que dizem que eles são
2: 60. Dom Calva...
5: Cavalcante!
4: Aquele careca, o Calvo
3: Alcante!
4: Aquele careca, o Calvo Alcante!
6: Pô, até agora os percentuais bem parecidos aí.
3: Tom Cavalcante.
6: 7%, Tom 8%,
3: 9%. O Cavalcante, ele é humorista, não é apresentador.
5: Ele faz o programa
4: no show do Tom.
5: Não.
2: Acerte ou caia na Record.
5: Ele tem um programa.
3: Eu não vejo mais TV, então.
5: O programa dele tem audiência boa, cara, no domingo.
3: Bah, não sabia.
5: Tu fica em pé, são vários famosos.
6: Ele tá parecendo Mickey Mouse velho nessa foto.
5: São vários famosos, aí tu tem que adivinhar qual é a palavra. E aí no final ali, se tu errar, tu cai
4: Eles jogam um contra o outro, aí tem um buracão assim, um troço que cai.
5: Aí tu acha lá os caras do Casito Planeta, as pessoas do Fazenda, Big Brother, os famosos lá.
2: Legal,
5: brother dele.
2: Sexto, Patrícia Bravanel.
4: Filha do homem.
3: A filha do homem.
5: É muito boa, apresentadora. Muito boa. Eu vejo televisão. Vocês não veem, mas eu vejo.
3: Patrícia. Cara, esses dias eu vi a doutora Rosângela no programa da Patrícia Bravanel. Passou um corte no Instagram pra mim. O Índio Ben, ele botou a Patrícia e o programa e todo mundo no bolso. Levou embora. Ele é espetacular.
4: Eu sou fã dele, cara.
3: Grande Índio. Beijo pra ti, querido.
2: Em quinto lugar, Luciano Huck.
6: Loucura.
5: Ele era legal no sábado. Ah, falei, pronto.
3: Pode falar o que quiser.
5: Domingo é chato.
6: Olha, o cara tá tanto tempo aí, cara.
1: Mas
6: pô,
1: eu
6: programa
1: tenho dificuldade de entender ele no domingo.
5: Ele era bom no H, que eu sou veterano. Eu gostava dele na Band.
1: Isso mostra também o tamanho da TV, cara. Pô, tu tem dificuldade. Ele já tá o quê? Uns 5 anos no domingo, velho. Claro, meu. O Faustão sai e ele vai, mano.
6: Tá sim.
4: É, e outra coisa.
1: O Faustão ainda fez Band por uns 2 anos.
6: Ele já tava no domingo na outra Copa,
1: cara.
4: Ele é o cara que tem umas marcas muito fortes com ele, né? Que nem quando tu fala, tira na Maria Braga. Tenta tirar pra ver. Tenta tirar o Hulk pra ver.
1: Ele é craque, mas eu acho essa coisa de tu marcar muito posição. A TV tem disso, né? O rádio também, óbvio. O domingo pra mim ainda é o Faustão, cara.
5: É, porque o Gugu e o Silvio Santos morreram.
1: Subiram.
5: Eu gostava mais do Gugu.
2: Em quarto lugar, Eliana.
6: Ó... Tá no domingo agora, né?
4: Quarto lugar, Eliana.
3: Tá dos dedinhos.
4: É, são os caras. É aquele carisma da televisão que a gente não entende muitas vezes, né?
5: Mas ela fez domingo na Record.
4: Ela é sucesso, né, cara? Ela é um sucesso há muito tempo.
1: Extremamente popular, né?
6: É muito tempo na telinha ali, cara.
5: Ela é famosa há muito tempo.
4: E esses caras que vieram de outras emissoras, do tipo Hulk, tipo ela, tipo até mesmo o Mion e tal, os caras vêm é porque eles têm bagagem, né, cara? Senão a Globo não chamava eles.
1: E tem que ver onde é que foi feita essa pesquisa também, porque a gente, obviamente, aqui tem
4: um impacto... Foi lá na casa da Eliana.
2: Brasil todo. Em terceiro lugar, Celso Portioli.
5: Esse é legal.
1: Esse é legal. Popular, as ganha.
5: Esse é muito popular. E ele é muito bom. Eu gosto de radialista, Celso Portioli.
3: É?
5: Tem dono de rádio.
4: Cara, esse aí não é IA?
2: Não, é o...
4: Ele mesmo?
6: Portioli. Tá bem trabalhado ali.
2: Em segundo lugar, Tadeu Schmidt. apresentador.
6: É isso, rapaz. É por causa do Big Brother.
3: Big Brother.
5: Estrelão.
3: Bom, nenhum falecido até agora, só os vivos.
6: Eu te diria que o Thiago Leifert tá nessa lista ainda pelo efeito Big Brother. Não é,
3: será?
6: Não é, é pelo que ele faz hoje
2: não é
6: no
2: pelo
6: futebol
2: SBT,
6: do SBT.
2: Tá.
6: Não é.
2: E em primeiro lugar, ela, Ana Maria Braga.
5: Maravilhosa! Maravilhosa!
2: É a mais querida, apresentadora mais querida.

0: querida da TV brasileira.
1: Certo.
2: Uns 40 anos, tá ali de manhã ali. Ô, tempão.
1: Tá bem.
3: Até o Louro já se foi.
2: O Louro morreu, ela tá viva. Coisa boa.
1: Mulher descobre que é mãe de filho que nunca teve.
0: Aconteceu em Santa Catarina. Olha o seguinte da história.
4: Cara, me deu um nó na cabeça.
1: É, eu fiquei confuso.
0: Ela descobriu, depois de um tempo, vendo documentos dela ligado ao governo, ali no GOV, enfim, que tava um registro que ela era mãe de uma mulher que já era até adulta. E ela foi investigar o assunto pra ver o que aconteceu. O ex-marido dela, que já havia falecido, enquanto estava casado com ela, teve uma filha num caso
4: extraconjugal.
0: E quando ele foi registrar, ele registrou a esposa e não a amante como filha da filha dele.
2: Como mãe?
0: Como mãe. E aí o que aconteceu? A mulher entrou com um recurso na justiça.
2: Esse é campeão.
0: E a primeira vara civil da comarca de Porto União, ela viu que a mulher não. A mãe não tem uma ligação nem de sangue,
1: eu
0: nem de
1: convivência. Vou ali registrar e já volto.
2: Com ela não filha, botou uma goma, o cara deu uma filha pra mulher, que isso, cara.
0: E anulou a filiação dela.
4: Eu vejo aquela piada antiga. Aquela piada antiga do cara que chega e fala: tô com um problema aí. E aí a mulher: não, estamos com o problema, nós somos um casal. Qual é? O que tu quer? Esse não, então eu vou te dizer. A nossa secretária tá esperando o filho nosso.
1: Vamos aproveitar aí, vamos dar uma girada de piada. Tem piada, Lelê?
5: Cara, tem charadinha, né?
1: Tá, charadinha tá valendo,
5: é piada. Vai embora. Impressionante, né? Essa aqui é bem nova, né? O que é um pontinho amarelo na limusine?
1: Um pontinho amarelo na limusine.
4: É um green.
1: Yellow.
4: É um green.
1: Yellow
4: Mozine.
1: Yellow Mozine. É um yellow.
4: Yellow Musk.
1: Tempo. Vai, yellow Musk é bom, hein?
2: Porra, não. Yellow. É um yellow submarine.
1: Tempo.
5: É um milionário.
1: Milionário.
4: Ah, essa é boa.
1: Foi boa. Todo mundo no contrapé. É. E um pontinho preto no avião?
5: Pontinho preto no avião.
0: Leque.
2: Que é?
5: Uma aeromosca.
4: Foi bom, foi bem.
1: Fofinha. Essa aqui eu não vou nem fofinha. Fazer, porque a gente já fez 20 vezes.
5: Não, vai lá, Lelê, não tem problema, a audiência renova.
1: Um pontinho amarelo em cima da moto.
4: Um milho.
1: É o milhoqueiro.
0: Eu de camisa do
1: Brasil. Milhoqueiro.
5: Putz, é bom, cara.
1: Tempo.
2: Peraí, repete a pergunta.
1: Um pontinho amarelo em cima da moto.
4: Porra. Ninguém sabia, tu tava dizendo que era velha.
5: Mas vocês estão mal de memória, cara. Isso aí a gente já fez aqui umas 20 vezes.
1: Mesmo,
5: na minha.
4: Ah, essa parte que a gente tá sem memória, a gente já sabe.
2: É. Mas não vi.
5: É, o potinho amarelo sendo moto é Ruffles, a batata da Honda.
4: Com merchan.
2: É difícil.
1: Com merchan, dois merchan.
4: Dois
1: nos merchan. Mandou aqui o Dan Freitas de Tramandaí.
5: Grande é Dan Freitas. Tem piada, Adams?
1: Tenho,
5: então
1: sim.
5: Bota uma pra nós aí também.
4: O marido, Adams, chegou em casa, encontrou um homem embaixo da cama. Ficou puto dos beijos e perguntou pra mulher: o que esse cara tá fazendo embaixo da cama?
0: Mulher olhou pra ele, sorrindo.
6: Embaixo nada, mas em cima ele faz maravilhas.
0: Gostei da voz.
1: Tem uma piada pra contar pra nós, maionese?
2: Eu tenho.
1: Pra fazer o aquecimento pro teu show de logo mais?
2: Talvez eu atrapalhe o público contando a piada. Talvez eu perca a plateia, melhor. Não,
4: tem cara que vai fazer a divulgação do show dele.
1: Tu vai assim com essa camiseta do Corinthians?
2: Não. Eu vou em casa tomar um banho.
1: Vai em casa tomar banho ainda.
4: Ele não tirou desde ontem.
1: Legal.
2: Dois amigos estão conversando. Tá. E um deles fala: estou ganhando muito pouco, acho que vou sair do meu emprego. E vou abrir meu próprio negócio. O amigo fala: mas tá muito difícil na rua, fique aqui. Não, vou me demitir. Aí ele se demite e sai do trabalho. Anos depois, quem se encontra? Os dois amigos. E aí o amigo que tinha ficado no emprego vê um carrão descendo assim na rua. Um carrão assim bonito, carro muito grande, Leandro. Aí o carro está descendo, um carro bonito, e para. E aí quem estava lá? O cara que tinha pedido demissão, conduzindo o carrão.

0: Eu faço? Sim, ele. Sim, hoje em dia sim. O começo foi mais difícil. Porque era eu, minha mulher e minha mãe. Já nove e Jaguarão.
1: E hoje.
2: Isso não quer mais falar. Eu tenho uma também aqui, ó, meu compadre. Pode escolher, Joãozinho ou Josias?
3: Ah, sempre Joãozinho.
2: Sempre Joãozinho. A tia vira-se para o Joãozinho no almoço e pergunta:
4: o que o Joãozinho da titia vai fazer quando for grandão como a titia? Certamente um regime.
3: Eu vi esses dias os videozinhos do Maiá, que é um gurizinho respondendo como o Joãozinho, né? Cara, é muita história boa, cara.
2: Ai, que loucura. Bota uma aí, compadre.
3: Fala aí, Macanudos. Sou de São Francisco do Sul, Santa Catarina. A piada é perfeita pro Neto Fagundes. Na minha terra tem um caboclo que vende cavalo. E ele vendeu um cavalo sem que o comprador visse o cavalo. Bota vendedora nisso, cara. O cara tava comprando e perguntava: mas o cavalo é bom? Ah, o cavalo é muito bom, meu querido. Eu não vou vender cavalo ruim pra ti, né, meu querido? Tá, mas o cavalo tá gordo? Claro, o cavalo gordo, né, cara? Redondinho, gordinho. Tá, mas ele é marchadora? Tá, mas por que que tem esse marchador? Não, o cavalo marchador, né? Tá, vou vender o cavalo que não marcha pra ti, querido. É um cara que entende de cavalo. Só que é um cavalo troteador, louco de bom. Mas o cavalo é novo, cara, que é novo. Um cavalo novinho, tem 2 anos de idade. É um potrinho, praticamente. Tá, e quanto que tu quer pelo cavalo? 500 pau, tá fechado. 500 pau. Aí o cara pagou, trouxe o cavalo era realmente muito bonito, gordinho, bonito e tal. Vou dar uma volta pra ver se ele é bom de marcha, né, meu querido? Montou no cavalo, deu uma volta no quarteirão, o cavalo parecia um tapete voador. Beleza, total. Quando voltou, desceu e não sei se vocês sabem, mas pra ver a idade do cavalo, é olhando os dentes do cavalo que a gente descobre. Aí tu olha os dentes, vê se ele é novo, velho.
2: Quantos dentinhos ele tem, né?
3: Aí, quando o comprador foi olhar nos dentes, viu que o cavalo não tinha um pedaço do beiço. Alguma cobra deveria ter mordido, infeccionou. Tiveram que cortar o um pedaço do beiço e ficava meio feio. Aí um dentão aparecendo, assim. Aí o cara achou ruim, né? E chamou o vendedor. Ô, Adão, chega aí. Acho que tu me tapeando, hein, che? Me vendeu um cavalo aleijado? Que cavalo que não tem beiço, querido? Tá brincando? Aí ele olhou pro cara e disse: meu querido, tu não quer um cavalo pra montar? Você é pra montar? Se tu quiser um cavalo pra subir, eu te vendo outro. Pra subir.
2: Eu vou aproveitar eu e me livrar do Josias aqui também, que eu tô há dias querendo me livrar dessa piada do Josias, e sexta-feira eu acho que é o melhor momento. Representante do IBGE, que fazia a contagem dos habitantes lá no interior das Minas Gerais, passa lá na casa do caipira, bate na porta, chama pelo dono da casa, lá vem ele: boa tarde, boa tarde.
4: Por favor, quantos filhos o senhor tem?
5: Ele tem 14, mas a patroa tá esperando mais um, vem aí 15.
4: Puxa! Mas então a sua prole é grande, não é?
5: Acho que não é grande, não, mas tá sempre pronta.
3: O importante é fazer o gol.
5: Tá sempre ali, pronto pro negócio.
2: Fabiano de Cruz Alta mandou essa aqui pra gente.
6: A prole.
2: Prole.
7: Ainda vou contar do profeta um dia.
2: Qual é do profeta? Pode contar agora?
0: Manchete.
2: Pode contar agora.
3: É sexta-feira.
2: Mas por quê?
7: Não, tamo aquecendo. Né, bem,
3: é uma profecia.
2: Estamos aquecendo há 20 anos.
8: Tu tá estudando, né?
7: Tô encorajando.
2: Não, manda bala. É da própria.
7: É uma adaptação.
2: É?
7: É.
2: Tá, então vai.
3: É da tua própria larva?
2: Isso, é da tua própria larva.
7: O Ancelotti tava triste porque havia sido eliminado da Copa do Mundo.
2: Certo.
7: Foi danar, dormiu. Quem aparece no sonho pra ele? Deus. Ancelotti. Que papelão na Copa do Mundo, hã?
9: Perfeito, padre. Pero lo que vamos hacer ahora?
10: Ancelotti, te darei oportunidade de te redimir com o povo brasileiro. Terás oportunidade de fazer um milagre.
9: Um milagre?
10: Um milagre. Ancelotti acordou e pensou: bom, se eu vou fazer um milagre, eu não posso fazer um milagre para todos os brasileiros. Eu tenho que ir para algum lugar.
7: Ele pegou um monte

0: papelzinho e começou a botar locais que ele poderia ir. Calçadão de Ipanema, Avenida Paulista, Brique da Redenção, sorteou. O que que saiu? Brique da Redenção. E lá veio o Antelock pra Porto Alegre. Parou na Redenção, em frente ao arco, e prometeu: aqui parei um milagre, um único milagre. E as pessoas em volta: oh, dia 9 em Jaguarão, dia 10 o milagre é cá, na Redenção.
1: Não acabou ainda.
0: Chegou o dia 10. Calma.
2: Não acabou a piada ainda, cara. Peraí. Se tivesse acabado ali agora, pelo amor de Deus, tragédia.
0: Dia 10, o povo se reúne na Redenção. Uma lona branca, cima abaixo, Antelote na frente. Oi, nós só trabalhamos a ser um milagre, né?
2: Milagro.
0: Colocarei uma pessoa cá, atrás do todo branco. E com a ajuda de todos vocês, vamos a ser um milagre. Nisso, ele pergunta: quem quer um milagre? Você não vai me atrapalhando.
2: Não, surgiu, capaz.
0: Surgiu a veinha e disse: eu quero! Eu quero, eu quero! A veinha no andador foi se aproximando e o Antelote perguntou: senhora, o que quer ser? Quer voltar a dançar? Ah? E ela: sim, eu quero voltar a dançar! Quero dançar bastante! O Antelote olha pra ela e diz: então vá para trás do pano branco. A veinha vai. Só que a cabeça de um sujeito, ela se dá de acordo com sua megalomania. E ele pensou: posso fazer mais um milagre? Hein? Quem quer também participar do milagre da senhorinha? Aí surge um foinho.
3: Ah, não. Mamãe, eu quero, por favor. Eu quero muito, muito. Eu quero cantar pra senhorinha dançar.
0: Então vá para trás do pano branco. Nisso, Antelope começa a falar com a população: por favor, no 1, 2, 3, grite: o sangue tem poder. Todo mundo: o sangue tem poder.
2: O sangue tem poder.
4: O sangue tem poder.
2: O sangue tem poder.
0: Senhora, por favor, toque o andador para cá. Tocou o andador, todo mundo: o sangue tem poder! O sangue tem poder!
2: O sangue tem poder!
0: Agora canta, fanhão! A meia caiu! E essa foi a piada do profeta.
3: Cara, eu
5: acabo de ser atingido por uma caixa.
2: Puta, cara, pelo amor de Deus.
5: Cara,
2: eu tenho que acalmar a minha ansiedade. Eu sou muito ansioso. Quando o cara falou: eu preciso de uma semana, eu tinha que ter respeitado.
0: Eu falei,
2: cara,
0: eu
2: tinha que ter respeitado. Avisa,
3: mas era o tempo pra contar a piada que ele queria.
2: Ele queria uma semana pra contar a piada. Contou só em 5 minutos.
0: Ai, cara. Mas isso que eu editei.
3: Não
2: tem como.
3: Cara.
2: Não tem como.
5: Deixa ele contar completo agora.
0: Mas eu notei uma coisa: a dificuldade que se dá nesse programa, a incapacidade do silêncio.
3: Não é sobre rir ou não rir, é a incapacidade do silêncio.
0: A trilha entrar.
2: A trilha reclamou da trilha.
0: Não, tu é burro então, tu não tá
2: entendendo.
3: Não, brigar não.
2: Casal tá em crise, é isso.
6: Reclamou da trilha.
0: Não brigamos essa, lá, vamos brigar.
5: Essa
0: aqui.
5: Copa terminou com muitas relações.
2: Pelo amor de Deus.
3: Então brigando, eu não entendi.
2: Não discordaria, né? A trilha tá meio alta hoje.
3: Aí, já, com todo respeito, tá eu que sou da...
2: Não tá alto.
3: Eu sou da área dos barulhentos, mas fiquei em silêncio.
1: Não, acho que o que ele tá falando é a dificuldade de tu ficar em silêncio contando a piada, pra dar o time.
0: Exato.
2: Aí eu já não entendi mais nada.
0: Na verdade, vamos adiante. Eu posso contar do profeta semana que vem, né?
2: Pode.
3: Conta com o Rafinha de âncora. É o mesmo Miguel que eu dou. Quando eu troco o âncora, eu mudo a piada.
2: Feter, sobre o assunto da nostalgia do rádio ontem.
6: Vai, Lelê, gosto.
2: Foi só pra te chamar a atenção.
6: Obrigado, Lelê.
2: Mas surgiu o assunto também das brincadeiras antigas. E o paizão Feter disse que bolinha de cinamomo eram mamonas. Não é.
3: Falou há uma hora.
2: É, não é, meu, me enganei. Bolinha de cinamomo, mamona é mamona.
6: A mamona é um fruto espinhoso que cresce em um arbusto, enquanto a bolinha de cinamomo é um fruto liso e perfeitamente redondo, que dá em uma árvore frondosa. E dói mais.
2: E dói mais, porque é mais aerodinâmica.
3: Afunda.
6: Ele já tomou a cinanomada.
2: Não. Nunca tomou. As duas são ruins.
3: Fazer os trabuquinhos.
6: Ambas marcaram época nas famosas guerrinhas na infância de antigamente. Mas são plantas completamente diferentes.
5: E tinha daquele outro que pegava na roupa, como é que era? Um carrapicho, não, como é que era o nome daquilo? Não?
3: Pega.
5: Era uma que ele secava, ficava, parecia uns aramezinhos, tu atirava, colava nas roupas, assim, pegava na roupa.
3: Existe.
5: Lembra o nome? Existe, né?
3: Tem.
5: Não, mas não é pega-pega, é uma bolinha também, parece.
2: Ah, tá. Tá, mas não é a mamona?
5: Não, é a mamona. É uma mamona dura.
2: Eu tô ligado nessa. Eu tenho uma funda. Um estilingue moderno. Que ele não tem a borracha.
5: É com bala?
2: Não, é com bola.
3: É um coiote.
2: É com bola de aço.
3: A quadrada. Ah,
5: dá uma dorzinha.
2: A famosa assinha. Lembra da assinha pra quem jogava bolinha?
6: Não tem a borracha? Como
2: não, é a alavanca mecânico.
5: Quebrava as bolinhas, hein? Quebrava as outras bolinhas.
2: Isso, exatamente. Alavanca mecânica é um troço, é violento o troço. É violento. Daí tu vai me perguntar, tá, mas pra que tu comprou?
6: É a pergunta que eu ia te fazer.
2: Porque eu não podia não comprar. Ah. Porra, o troço tava ali, troço bonito, troço eficiente.
6: Mas tu usou alguma vez sua pontessa?
2: Nunca usei, Só, não, usei pra fazer mira, pontaria e quebrar garrafa. Mas pra usar em alguém, nunca usei.
6: Não, sei lá.
2: Não.
3: Vamos achar uns vagabundos e vamos dar ele tiro.
2: Não,
3: mas...
1: Da cintura pra baixo.
3: Claro, não, tem que ser só no joelhinho. Sempre é no joelhinho. Tem que deixar o vagabundo pra ele lembrar de ti. Ele vai se levantar porque o quê? Ah, o paulaço no joelho, de cara não dói.
5: O conselho do cara. Conselheiro.
3: O paulaço no joelho, ele não dói na hora. O cara é seguro, o cara aguenta, entendeu?
2: Sei.
3: O cara é firmezinho.
2: Tem um e-mail aqui,
3: cara. Outro dia dói.
2: Pois não.
3: Tu vai te levantar nesse frio, aí tu sente a dor no joelho. Então, sempre no joelho.
2: Verdade.
3: Pra ele lembrar de ti. Tá pegando.
2: Tem um e-mail cujo título é A Morena do Trabalho. Sou gestor em uma grande empresa de comunicação. Tínhamos uma vaga de consultor PAP aberta. E pela dificuldade de captar currículos, anunciei nos meus stories. Uma conhecida de uns 8 anos atrás se candidatou. Na época saímos, mas nada sério aconteceu, pois mudei de estado e depois conheci minha atual esposa. Ela foi aprovada pelo RH e começou a trabalhar. Após a integração, fomos rodar juntos por 2 dias pela empresa para avaliar o seu desempenho. No primeiro dia, durante o almoço, ela contou que estava noiva.
5: Ai, pai.
2: Mas que o cara não era lá um homem raiz que ela gostava. Tipo de homem que ela gostava.
1: Tipo Lelê.
2: Depois disse que poderíamos ter tido uma história e que o sexo que tínhamos era incrível.
6: Uia,
2: que eu incrível. Ainda a deixava nervosa.
6: Ai, paizinho.
5: Esse é o nome agora?
2: Eu desconversei e seguimos trabalhando naquele clima gostoso. No segundo dia, depois do almoço, ela parou o carro na frente.
6: Isso aí foi no primeiro dia?
2: Primeiro dia, Lelê.
5: Meu Deus.
2: No segundo dia, depois do almoço, ela parou o carro na frente de um motel e mandou. E aí, vamos matar a saudade?
6: Pô, louco!
2: Eu e tu e os celulares no modo avião. Foi? Eu pago em dinheiro pra não deixar rastro.
3: Ah, o sexo é nem...
2: Essa foi a proposta da moça.
6: Porra.
2: Aí ele diz que suou frio, ficou nervoso, mas declinou do convite.
6: Fiel.
2: Não aceitou.
3: Um homem sério.
2: E disse, sou casado há 7 anos, pensei em tudo que construí com minha esposa e no estrago que isso poderia causar na minha vida pessoal e profissional.
5: Cara, aquele lance, eu não tinha bebido, né, cara?
2: Desde então, Castelhano, ela continua com provocações, áudios de visualização única e fotos insinuantes de hotéis.
3: O vaguio cai na boca do vegano. É foda.
2: Hoje evito acompanhá-la nas rotas, mas ela sempre tem algo para resolver e acabo indo com o carro da empresa para evitar a tentação. E olha que ela é uma morena sensacional.
5: Sempre. Cara.
2: Ela tem 33 anos.
3: Ai, paizinho. Pai de idade, né?
5: Três, continua, que eu tô bastante.
2: Fiz certo em recusar ou deveria seguir?
5: Fiz certo. Ai, tá.

0: Eita, controle.
1: O código da traição do Rafinha, que é cruzar 50 quilômetros e seguir firmezinho. Avisa o Gorduléu que os shows aqui foram demais. Onde é que foi isso, será? Não diz a cidade.
2: Na
1: lua. Não diz a cidade, né?
3: Ah, poxa vida, rapaz. Poxa vida, não sei.
0: Pode complicar assim, esse casamento, se falar cidade.
1: Deixa, pode complicar.
0: O cara já tá indo muito bem, não vamos...
1: Esses dias eu vi, até pensei em trazer aqui, cara, mas aí pensei, mas será? Será que não vai pesar o clima? Mas ainda tem um tempinho antes dos classificados. Quero colocar pra vocês o que eu vi, uma proposta de, uma provocação, na verdade, de reflexão de um cara no Instagram dizendo o seguinte: cara, a vida é curta. A vida é curta.
0: É verdade.
1: O cara tem que aproveitar a vida. E aí ele se viu diante de uma bifurcação na vida dele. Ele tinha dois caminhos para tomar. Primeiro caminho: sou casado, mas eu gosto da confusão e eu vou seguir na confusão, porque o que importa nessa vida é ser feliz. Segunda opção: eu sou casado, vou fugir da confusão, porque o que importa nessa vida é ser feliz.
2: Esta
1: é a reflexão.
2: Ah, isso aí.
1: Isso aí.
2: Ali,
1: e agora?
2: Ali no assunto da Morena tem algumas coisas, né? Por exemplo, ela chega falando mal do marido. Ela já chegou noivo. Pro cara noivo, né?
1: Verdade.
2: Então eu acho que aí ele já tinha que prestar atenção, porque ela vai falar mal dele. Logo ali na frente ele.
1: Não, mas ela não quer casar com ele. Ela quer só coisinha.
2: Mas ela só vai falar mal. Aí ela vai dizer: peguei. Acabei com aquele casamento, dá, porque ela não vai admitir que ela perdeu o cara, que foi o grande lance do namoro, pra uma outra mulher.
1: Sim.
2: Aí a partir dali começa uma briga com a mulher, usando ele para acabar com esse casamento aí. Isso. E não vai ficar com ele.
0: É, bravo. É uma teoria que eu já falei aqui, né?
3: Veio foto.
0: Quando uma mulher, né, ou um homem, né? Não vou usar mulher, pra depois eu vou deixar uma
2: gente. Não, só falando de mulher, porque é nesse caso.
0: Nesse caso, mas tipo assim, o cara tem uma amante, tá? Aí a amante roubou ele da mulher. Se ele trair a amante depois, a amante não vai dizer que... Então ficou surpresa que ele pulou a cerca, né?
1: Mas, cara, mas eu acho
0: tem como,
1: que
0: né?
1: tem pessoas que arrumam a vida da outra pessoa.
0: Ah.
1: Eu acho que tem, cara.
2: Tem. Eu concordo que tem.
1: Acho que tem. Acho que ela mata aquele cachorro ovelheiro e nasce um outro cachorro.
0: Ah, pode ser.
1: Um shih tzu.
0: Mas se acontecer, ela não pode se dar por surpresa.
1: É, ela sabia, né?
0: É.
1: Sabia o pacote que tava comprando.
3: Tu não acredita na renovação do ser humano?
0: Claro, eu.
1: Lelê, exato,
3: eu tô renovação. Porano.
1: Na verdade, quase todos nós aqui.
2: Tem uma mulher conversando com a amiga dela. Aqui, ó. A mulher conversando com a amiga dela. Fui eu que fiz o meu marido milionário.
1: Ó.
2: Aí a outra perguntou: tá, mas o que teu marido era antes? Bilionário.
1: Classificados do Pretinho pro vinho JP.
2: JP.
1: 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Vamos ver aí, Natan Nunes.
4: Boa tarde, bebês.
1: Boa tarde.
4: Veio por meio deste e-mail anunciar um apartamento no centrinho de Atlântida.
1: Oh!
4: É uma cobertura duplex de 222 metros quadrados.
2: Coisa linda.
4: Cara, que lance, hein, cara? No verão, pra quem adquirir esse lindo apartamento, vai conseguir assistir da sacada o Pretinho ao vivo.
0: Olha aí, que beleza. Se não vender, pode alugar pra nós, bebê.
4: Isso. Ótima localização, a poucos metros da beira-mar. A cobertura conta com 3 dormitórios, uma suíte, banheiro social, cozinha funcional e um agradável espaço com churrasqueira, perfeito para receber familiares.
0: Só tem essa foto?
4: Não, tem várias fotos.
3: Ele só mandou essa.
4: Não, eu mandei.
0: Brilhou, pô.
4: Valor.
3: É ali perto do estúdio.
0: Do lado.
1: Sim, ela acabou de falar que dá pra ver o Pretinho ao vivo.
0: Não prestou atenção.
3: Não prestei atenção.
1: Na frente do Roubadinhas.
4: 850 mil. Mas tá aberta a propostas. Maiores informações. Chama no direct @AnaDanieleATL. Ana Daniele ATL. Sou muito Daniele. Fã do programa e meu marido, Sandro, é muito fã do Fetter.
1: Aí, querido.
4: Segundo ele, cresceu musicalmente ouvindo muitos programas que o Fetter apresentava.
1: Pô, legal, obrigado.
4: Rádios e Pistas, Programa X, Clube do Ouvinte, Café.
2: Lembrava do Rádios e Pistas?
4: E por aí vai.
1: O nome era Billboard, Rádios e Pistas.
5: Foi onde eu te ouvi a primeira vez.
1: É mesmo?
5: Eu nunca lembrava o nome, eu sabia que tinha Billboard no nome.
1: É isso. Billboard era a revista, né, especializada em música e tal, e ali tinha as paradas, e aí a gente fazia, o Tadeu Malta e eu, éramos os parceiros apresentando o Billboard Rádios e Pistas. O Tadeu apresentava a parte de rádios.
0: E tu de pistas.

0: tu veio. É.
1: Que ano é isso?
0: Pesquei. 93, 4, 5, 93. 6, 7.
2: Quando eu comecei a curtir rádio, foi nesse momento.
1: Vamos, que legal, né? Me lembro disso.
3: É. Vamos ser muito sinceros aqui, né? Todas as fotos do apartamento, maravilhosas.
0: Maravilhosas. Baita apartamento.
3: Não, nós não conseguimos falar mal do anúncio.
0: Não tem como.
3: É
0: baita raro apartamento. Cobertura na Avenida Central. É na, não, não é na Central, mas não. É perto do lado da Central.
3: Mas ali. É ali no
1: Beira-Mar.
3: É, em cima das
2: padoquinhas.
0: Isso aí. Muito legal.
3: Vendente,
0: parar o carro na sexta e sair no domingo.
3: Show do intervalo, já voltamos.
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19: Tá, então, estamos de volta para encerrar este Pretinho Básico desta sexta-feira, 6:58. Vamos passar mais uma vez o serviço do maionese. Maionese, 8:30 da noite
2: no circo. 8:30 da noite no circo.
19: O circo.
2: Aqui em Porto Alegre.
19: Porto Alegre, Vicente da Fontoura.
2: Isso aí, todo mundo convidado hoje, 8:30 da noite.
19: Eu tô descendo lá do
2: IPA ali.
19: Da Bela Vista, é. Do IPA lá, descendo lá pra ir lá pra Ipiranga. É depois da Ipiranga ou antes da Ipiranga?
2: Depois.
19: Depois da Ipiranga.
2: Sabe aquele, tem um restaurante ali que o pessoal do interior todo vem ali na frente, que tem um bifinho na chapa, gabarito.
19: Não, eu sei.
2: Na frente.
19: Cruzando a Ipiranga ali.
2: Também. Passou a Ipiranga, vai dar 100 metros na frente, vai parar no
8: show. No show.
19: 8:30 da noite, então.
2: Isso.
19: Tudo bem. Ingressos direto lá ou no arroba o Gordo Léo?
2: Vai direto agora.
19: Agora vai direto.
2: E eu vou dar o telefone do Alexandre Fetter hoje.
19: Opa! Vai dar pra quem o telefone?
2: Para as pessoas que forem ao show.
19: É mesmo, cara?
2: Isso, eu faço isso.
8: Vai movimentar a tua noite hoje.
2: Liga pra ele também.
19: Que legal, cara.
2: Pra te colocar em grupos.
19: Claro! Que legal, cara. O primeiro grupo que me colocarem,
2: tu vai saber que
19: eu vou te dar uma fundada no joelho.
8: Vou botar em prática aquele da bolinha.
19: Isso,
2: vou aceitar. É isso aí, no joelho.
19: Isso. Eu fiquei sabendo essa semana, não sabia que o WhatsApp tem um recurso que tu bloqueia ser colocado em grupo.
2: Sim,
19: mas
2: há muito tempo.
19: Eu não sabia.
2: Tá brincando?
19: Fiquei sabendo.
1: Ah, eu queria. Porque
5: eu tava fazendo um grupo de uma produção lá e os caras não entrou.
3: Tem a tua autorização, né?
19: Então vota aí, meu querido maionese.
1: Eu voto em Neto Fagundes.

0: Fagundes. Bota aí em quem, Neto Fagundes?
1: Cara, vou votar no Rodrigo Adams.
0: Pela coragem.
1: Foi a piada mais arriscada que eu vi até agora.
0: É a maior coragem. E a mais longa também.
2: A maior piada do programa.
1: É, cara, deixa eu só fazer um convite. Amanhã, claro, amanhã a RBS TV... Claro que as pessoas aqui do Sul acompanharam aí que eu perdi meu pai essa semana. Claro. Foi um momento muito, muito trágico aí. Não consegui nem gravar o galpão, mas a Paula Porcelo, que é a produtora do galpão, fez um galpão crioulo reunindo vários amigos, vários companheiros nossos. A gente não foi, a família não foi. Mas amanhã, 8:30 da manhã no Galpão Crioulo, tem o Galpão Crioulo especial para Bagre Fagundes. Então, um momento muito emocionante. Quem puder amanhã prestigir, pode ver no Globoplay, pode ver outro horário. Mas, claro, mas se puder, assista ali 8:30 da manhã, toma um chimarrãozinho aí para ver um pouquinho dessa história desse cara aí que, com certeza, a filharada vai continuar fazendo aquilo que ele sonhou, né? Claro que ele queria. Então, claro que sim. É isso. Não foi fácil essa semana. Mandar um beijo para dona Marlene, que também tá segurando as pontas da família, aquela figura maravilhosa. Meus manos, Luciana, Ernesto, Paulinho, a gente continua na batalha aí por todos. E quero dizer que esse é o legado, né, cara? É o legado que a gente tem que continuar. A gente tá com muita dificuldade, mas...
0: Ele vai estar feliz da vida lá, olhando e guiando vocês.
1: Com certeza, tá?
0: Meu compadre, muito obrigado por ter vindo hoje com a gente aqui, tá, cara?
1: Fiz questão disso pra vocês, que nos piores momentos que a gente tava vivendo ali, eu nunca deixei de estar aqui, porque aqui é um lugar que me fortalece. Então, tô aqui de novo por isso.
0: Show de bola. Tamo junto, obrigado, meu compadre. Vota em quem, Rodrigo Adams?
3: Ó, titio não é bom de piada, mas manja umas receitinhas.
0: Aí, ó.
3: Pô, tem um filezinho com molho mostarda e cerveja IPA ali no @ Rodrigo Adams.
0: Pata da borboleta.
3: Cara, só vai ali, salva, rapaz, compartilha, manda, faz um bololô, meu voto é no Neto Fagundes. Craque, né?
0: Vai votar em quem, Leandro?
4: Só antes de votar, eu quero reforçar, Alexandre, porque eu lancei ontem o episódio com o Fred Endres e Eric Endres, os dois juntos, em homenagem à Semana do Dia dos Pais. Primeira vez que eu gravo episódio de um podcast com instrumentos plugados, cada um com a sua guitarra, as histórias de pai e filho, cara, a introdução ali, a historinha ali do Eric começando a tocar só com a mão direita, porque ele não tinha o movimento, não conseguia fazer o movimento. Aí o Fred fazia a mão esquerda pra ele e ele tocava com a direita e eles mostrando na prática, tá muito bonito.
0: Coisa linda.
4: Então ali eu quero ser seu amigo de novo, especial Dia dos Pais. Meu voto é Neto Fagundes.
0: Muito bom. Tudo, Natazinho, vai votar
5: Neto
0: em quem?
5: Neto Fagundes.
0: Neto Fagundes, é claro que sim. Antes do meu voto, quero fazer um convite pra galera e dizer que dia 19 de setembro.
1: Véspera do Dia do Gaúcho.
0: Véspera do Dia do Gaúcho. Este dia foi escolhido a dedo para exaltar o excelente rock gaúcho.
4: Olha aí.
0: Vamos fazer o festival ATL Bands com 5 bandas que brilharam aqui no programa ATL Bands durante o ano e também é o primeiro ano do programa, né, cara? E também uma banda que já tocou no planeta porque se salientou no programa, que foi a Bela e o Olmo da Bruxa. Então terão 5 bandas lá no Fuga do Quarto Distrito, celebrando o primeiro ano de ATL Bands e mostrando a nova cara do bom, velho e eterno rock gaúcho. 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O meu voto é óbvio que é em Neto Fagundes.
1: Obrigado.
0: Por tudo que representa, por tudo que ele faz por nós, pela nossa alegria, pela alegria deste estado, como todos os Fagundes. Muito obrigado, meu compadre.
1: Obrigado, cara. Obrigado
0: por estar com a gente aqui, de verdade, tá?
1: Agradecer a nossa empresa, que foi impecável, cara.
0: Ah,
1: foi impecável.
0: É sempre, cara, né, cara? Sensibilidade
1: desde o início,
0: verdade.
1: O Macedo, Kelly Matos, a galera toda, cara.
0: O RBS, o RBS Notícias, cara, fez uma homenagem linda,
1: lindo. Bah, muito obrigado, cara. Foi emocionante
0: muito
1: demais.
0: Muito merecido.
1: Eu só vi agora depois, né? Só vi tudo
0: sim,
1: depois.
0: Claro.
1: E, bah, foi demais, cara. Foi demais.
0: Muito merecido.
1: Carinho,
0: muito emocionante tudo, cara.
1: Valeu.
0: Vamos em frente, um baita final de semana pra você. Obrigadão pela audiência. Segunda a gente volta ao Vivinho da Silva, mas até lá você pode nos consumir todinho na internet, nas redes sociais do Pretinho, da Rede Atlântida, em todas as plataformas de streaming de áudio e vídeo. Um abraço, boa noite, tchau.
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2: Não tem jeito, dando um giro pela Avenida Protásio Alves, a gente vai encontrar alguns pontos de lentidão ainda no sentido dos bairros. Um dos exemplos ali no cruzamento com a Perimetral e também um já mais pra Zona Norte entre a Tenente Arita Ragô e a Manuel Elias. 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
9: Muito bem, estamos de volta na Atlântida, todo mundo tá ouvindo a Rádio das Nossas Vidas, começando mais uma edição do After aqui na Rede Atlântida, ao vivo para todo o nosso estúdio Brasil, sexta-feira, fim de semana na área, esse clima espetacular que promete o final de semana, depois de uma semana turbulenta com o tempo, a gente encaminha um final de semana espetacular, então vamos fazer o seguinte, combinar uma coisa, né? Aproveitar da melhor maneira possível, com uma trilha sonora muito especial aqui no nosso After. A gente está num lugar muito mais especial ainda, que é a nossa Serra Gaúcha. Falo ao vivo diretamente de Gramado, do nosso espaço de inverno do Grupo RBS, que fica aqui no coração de Gramado, na Praça Major Nicolete, em frente à paróquia São Pedro. Esse que é um espaço que está montado por aqui até o final do mês de agosto para receber a nossa audiência, para tomar um café, para trocar uma ideia com os parceiros, com os amigos, com a galera que cruza aqui a nossa Serra Gaúcha turistando. E você pode circular por este espaço desde as 10 da manhã até as 8 da noite, diariamente. Então, se você estiver na Serra Gaúcha neste final de semana ou pelos próximos dias de agosto, já bota na agenda aí para você conhecer, né, e aproveitar esse espaço que recebe por aqui diariamente programas do Grupo RBS, seja da televisão, seja das rádios. Você está sempre

0: em casa por aqui, sempre vai encontrar alguma coisa legal acontecendo. Então, fica a dica para nossa audiência, sempre curtir juntamente conosco a programação especial do Espaço de Inverno do Grupo RBS aqui na Serra Gaúcha, em Gramado. Para você que vai curtir, vai aproveitar esse final de semana curtindo a programação da Atlântida, aumente o volume, a gente vai tocar um monte de música legal a partir de agora. Você pode ficar bem à vontade para passar ali no @omixilva nas redes sociais, pedir o seu som, ajudar a gente a fazer a programação aqui da Atlântida deste final de semana que tá só começando, e a gente já vai trazer por aqui o da Taylor Swift com The Fate of Ophelia. Então, aumente o volume que tá no ar, mais um After aqui na Rede Atlântida. Vamos, né?
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Atlântida, todo mundo tá ouvindo a rádio das nossas vidas. E o som é de Zahô de Sagazan com Modern Love. Fechando mais esse bloquinho de músicas aqui na nossa edição do After ao vivo, diretamente aqui da nossa Serra Gaúcha, em Gramado. Antes ainda, nesse bloquinho, a gente viu Cat Dealers com Sunshine, teve Vintage Culture com Lost. Aliás, a gente tá ali, a gente tá nesse lugar onde no próximo dia 22 de agosto vai acontecer mais uma edição do Green Valley Gramado, com promoção exclusiva aqui da Atlântida, comando do Vintage Culture e muitas outras atrações já confirmadas também. 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Nesse bloquinho a gente viu ainda The Avenue com Fade Out Lines, e lá no início a gente começou ainda com Jack Harlow, First Class, além do som da Taylor Swift com The Fate of Ophelia. Tá na hora da gente ir pro nosso show de intervalo, né? Jogo rápido e na sequência a gente já volta pra gente continuar ouvindo mais músicas aqui na nossa edição do After ao vivo na nossa Serra Gaúcha até às 8 da noite aqui na Rede Atlântida. Sai daí que a gente já volta.

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1: Boa noite para quem tá ligado na Atlântida, aproveitando aí a programação da Rádio das Nossas Vidas. 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
2: 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Uns queriam voar, outros se teletransportar e muitos até ler mentes. A gente sabe que, infelizmente, ainda não tem.

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0: na Atlântida, todo mundo tá ouvindo a rádio das nossas vidas. O som que a gente acabou de ouvir foi Somber com Back to Friends, fechando mais uma edição aqui do nosso After, na noite dessa sexta-feira na Atlântida. Teve ainda nesse bloquinho Ziba, Tudo Que Importa. A gente viu ainda Ed Sheeran com Don't, teve Dua Lipa, Houdini, Drake com Passion Fruit. E lá no início a gente viu ainda Nath Roots com Supernova, um bloquinho super especial pra gente fechar essa nossa edição do After aqui na Rede Atlântida. Mas o que tá começando é o final de semana, é a noite aqui da Atlântida, muita coisa boa pra rolar ainda na programação aqui da Atlântida. A gente tá falando nesse momento ao vivo, diretamente aqui do espaço de inverno do Grupo RBS em Gramado, que tá por aqui até o final, até o dia 23 de agosto, na verdade, né? Quase no finalzinho de agosto. E a gente fica especialmente aqui na Praça Central de Gramado, em frente à Igreja Catedral, né? A Catedral de Pedras aqui de Gramado, um ponto turístico muito conhecido de todo mundo. E se você por acaso ainda não conhece, com certeza quando você cruzar por Gramado, você vai encontrar rapidamente. Se por acaso for nos próximos dias, fica aqui o nosso convite super especial para você conhecer esse espaço de inverno do Grupo RBS, que recebe por aqui programas das rádios do Grupo RBS, da televisão. Tem uma escala muito legal aqui acontecendo com programas ao vivo acontecendo por aqui. Hoje foi a vez do After nessa noite de sexta-feira. A gente já tá no clima aqui da Serra Gaúcha. Foi um dia espetacular, com bastante sol e aquele friozinho agradável. Final de semana deve ser assim também, segundo a previsão do tempo. Então, se você estiver na Serra Gaúcha neste final de semana, fica o convite para você poder aproveitar esse espaço de inverno do Grupo RBS, que tem o apoio, a parceria da Pompeia Prime, ainda Mantecorp Skincare, Racon Consórcios, Prefeitura Municipal de Gramado e ainda o Moda Jacob Felici, são os parceiros desse projeto, desse ambiente aqui na Serra Gaúcha. Fica o convite mais uma vez e, claro, semana que vem tem tudo de novo, de segunda a sexta-feira, entre 7 e 8 da noite, logo depois do Pretinho Básico, o After na Rede Atlântida, dando início à programação das noites da Rádio das Nossas Vidas. A gente tem encontro marcado ainda hoje, a partir das 11 da noite, em mais uma edição do My Club, fazendo aquece da madrugada da nossa audiência em todo o sul do Brasil, aqui na Rede Atlântida, com música eletrônica. Então você está ligado como é que é, né? Bota na agenda aí, se estiver na banda, liga na Atlântida que você está bem acompanhado, vai estar bem acompanhado com uma programação muito especial entrando no clima do final de semana. E já que a gente está falando da Serra Gaúcha, daqui uns dias, daqui duas semanas aproximadamente, especialmente no dia 22 de agosto, rola a 15ª edição do Green Valley Gramado com Vintage Culture, e a promoção é exclusiva aqui da Atlântida. 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Promoção da Atlântida, a gente vai falar mais sobre isso nos próximos dias, fica esperto, vai ter ingresso na programação da Atlântida rolando e, claro, a gente deseja encontrar todo mundo para celebrar esse grande evento, a 15ª edição do Green Valley Gramado, com promoção da Rádio das Nossas Vidas. Um excelente final de semana para todo mundo. Daqui a pouco, 11 da noite, a gente se encontra de novo por aqui. Aquele abraço, até mais, valeu!
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27: Vamos chegando para começar de músicas a noite do ATL DJ aqui na Atlântida. Seja muito bem-vindo, uma ótima sexta-feira para você sintonizado. Vamos começando o final de semana com muita música na vibe do ATL DJ. Eu sou arroba Guzanotto, muito obrigado pela sua companhia. Para participar junto comigo, arroba ATL DJ oficial é o nosso Insta. Também quero te convidar para a agenda do final de semana. Hoje à noite eu toco em Caxias do Sul, no Café de la Musique, junto com On Boss. E amanhã na Human Tree, na cidade de Balneário Gaivota. A gente abre de sons na noite com Drake e a faixa Janice.

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4: O brasileiro Chico's Groove ganhou destaque mundial com essa faixa lançada em 2008. Inclusive, ela se tornou um dos grandes clássicos da House Nacional. Eu estou falando da faixa I Don't Know What To Do.

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Sonzeira de Huggel e Dawn com a faixa Next to Me pra gente fechar mais um bloco de músicas do ATL DJ aqui nas noites da Atlântida. Eu sou arroba Guzanotto, quero agradecer a sua parceria. Vou ficando por aqui nessa edição. Daqui a pouquinho eu volto na madrugada de sexta pra sábado com a edição do ATL DJ Weekend pra todo o sul do Brasil, fazendo a festa por aqui. Mas a gente segue online também no arroba ATL DJ Oficial. Quero convidar você pra agenda do final de semana. Hoje à noite eu toco em Caxias do Sul, no Café da La Musique, junto com o Boss. E amanhã, na Human Tree, na cidade de Balneário Gaivota. Vou fechar de sons com a faixa de Coach Harrison e Marlon Hofstadt, com a faixa Daddy's in the Club. Uma ótima noite pra você, até mais!

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